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1: Dois árbitros brasileiros que estiveram na Copa do Mundo vão apitar os confrontos entre Vasco e Fluminense pela Copa do Brasil. Ramon Abate Abel e Wilton Pereira Sampaio vão atuar nos confrontos da fase oitavas de final. Ramon Abate Abel no dia 1 de agosto, Vasco e Fluminense. Já Wilton Pereira Sampaio no dia 5, quando o mandante for o Fluminense na partida diante do Vasco da Gama. Vale lembrar que Wilton Pereira Sampaio na Copa do Mundo apitou 3 jogos. México e África do Sul, Noruega e Senegal, além de Holanda e Marrocos. Já Ramon Abate Abel esteve no apito em Bélgica e Egito, Suíça e Canadá. São os brasileiros, árbitros que estiveram em ação na Copa, agora voltando às suas respectivas realidades no futebol nacional, na Copa do Brasil. 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

0: mais, né?
1: Ave Maria.
0: Luísa e Maurílio. E Zé Neto e Cristiano.
2: Que é isso?
0: Sextou com S de saudade.

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0: mentiu, viu?
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29: Olá, bom dia. 4:02, são 4:02 no coração do Brasil. Claro que é, e muito.
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29: É o Galo cantando e a gente chegando. Agora 4:02, de olho no calendário, minha gente querida, minha gente amiga. São 4:02 e hoje é quarta-feira. É, já estamos na maravilhosa e abençoada quarta-feira, 22 de julho, ano 2026. Por aqui, seu bom e velho amigo, amigo dos amigos, Cadu Alves, feliz da vida, contente numa boa por estarmos juntos, ó, em mais uma edição do nosso maravilhoso e gostoso Café com Leite. De agora até às 8 da manhã, é o melhor da música sertaneja aí no seu rádio, no seu novo dia, e você participando e interagindo com a gente através do nosso WhatsApp, que a partir desse momento está liberadíssimo para todo mundo. Para você mandar o seu bom dia, seu beijo, pedir sua música preferida, né? Mandar sua mensagem de áudio, enfim, fica à vontade. Use a voz literalmente do nosso WhatsApp 62984808453. E a gente começa essa quarta-feira pedindo a Deus proteção, né? Bênçãos e agradecendo cada vez mais por tudo que Deus tem nos dado. Até aqui, graças a Deus. E vamos que vamos, é vida que segue, a estrada é longa e a gente começa mais um dia de muita luta, de muito trabalho e de muitas realizações. Porque quem planta, colhe, não é verdade? Eu vou plantar coisas boas, e você? Espero que você também plante coisas boas, muito amor, muito carinho, né? Muito amor ao próximo, porque só assim, para esse mundão de meu Deus, ficar bem melhor. Bora começar o programa com Chitãozinho e Chororó, Gamado Nela. Olha a hora, minha gente, são 4:04, não perca a hora, são 4:04 e o programa só tá começando, hein? Vem muita coisa boa aí, até logo mais às 8 da manhã. São 4:04, Brasil!

tá aí a moda boa da dupla Paixão do Brasil, Gino e Gino, quatro beijos, aqui no programa Café com Leite. Teve também Zezé de Camargo e Luciano, Creone e Barreirito, César e Paulinho. E começamos muito bem o nosso programa com Chitãozinho e Chororó, os meninos do Brasil. E a moda boa gamado nela, são 4h19. 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Olha, daqui a pouquinho os primeiros

mande o seu também. Venha festar com a gente, venha se divertir no programa mais gostoso do Brasil, no programa mais diferenciado do rádio brasileiro. É o nosso Café com Leite. É o programa que acorda você para mais um dia de fé, de esperança e perseverança, né? É o programa que deixa a sua manhã mais gostosa e especial. E quem ouve a Serra Dourada não perde a hora, são 4h21. Chegando ela, Roberta Miranda. Vem pra mim, bom dia alegria, bom dia vida. 4h21, Brasil.

0: E cantando bonito, bonito, bonito aos corações apaixonados. Agora 4h23, olha a hora, meus amigos. 4h23.
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0: Alain Aladim, quem ama perdoa. 98480-8453. Daqui a pouquinho, os primeiros recadinhos da manhã desse novo dia. Cadê o seu recadinho, hein? Cadê? Manda pra gente aí. São 4h24.

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0: Moda boa dos cowboys da viola de Paulo e Paulino e o nosso queridíssimo Leonardo Ladrão. Agora 4:32. A gente vai anotar agora o primeiro toque do celular dessa manhã maravilhosa e abençoada de quarta-feira da promoção Celular Novo. 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Anotei ontem, Cadu. Vou anotar hoje. Aí não vale. Tem que ser duas no mesmo dia. Ok? 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Hoje é quarta-feira, 22 de julho. 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São 4:32. O celular toca e você anota.
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0: Muito bem, de volta. São 4:33. Bom dia, bom dia.
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0: E a gente segue até às 8.
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Muito, muito, muito bom dia. São 4 horas e 33 minutos. Primeiros recadinhos do programa chegando aqui, ó. E você pode mandar o seu através do nosso WhatsApp. O nosso WhatsApp tá aí para isso, para você interagir, para você se comunicar, né? Para você festar com a gente, mandar o seu beijo, o seu abraço, o seu recado, a sua mensagem de voz, pedir a sua música preferida, sabe aquela música que você gosta, aquela música que você lembra de uma coisa bem bacana aí do passado? Manda pra gente aí, a gente vai colocar aqui na nossa agenda rabiscada. Mas detalhe, tem uma observação aí na agenda rabiscada. Tem que ser moda boa, tá? Se for moda boa, a gente, ó, sapeca aqui na programação do Café com Leite. São 4h34, deixa eu mandar bom dia pro Tião de Lusiane. Alô, alô, Tião!

0: Bom, fala comigo, meu querido.
1: Bom dia, meu amigo Cadu Alves, que é Tchãozinho. Bom dia. Bom dia, os ouvintes da Dourada. Bom dia. Que tem um dia iluminado pra todo mundo. Tchau, obrigado.
0: É isso aí, Tchão. Tamo junto, meu querido. Bom dia pro Jorge Tavares. São Bartolomeu tá lá acompanhando o nosso programa. Já tá firme e forte pra mais um dia, não é isso, Jorge?
2: Bom dia, meu amigo Cadu Alves. Bom dia pra todos. Companheiro ouvinte da Fé Adorado Café com Leite da Madrugada, com nosso amigo Cadu Alves. Bom dia para todo mundo de Campo Alegre, Goiás. E todos nós temos uma quarta-feira de saúde, bênção e paz para todos ouvintes. 0 a 100 para não esquecer de ninguém. Aqui é o Jorge Tavares com o Bartolomeu.
0: Valeu, Jorge. Um grande abraço. Uma quarta-feira maravilhosa, saudável, produtiva e abençoada aí pro amigo. Alô, Elson. Elson Paixão em Cristalina. Aquele abraço. Tudo de bom para você, Wilson. Que as bênçãos do Senhor se espalhem por teus caminhos. E claro, vai ser espalhada nessa quarta-feira para todos nós, né? Com fé em Deus, a gente chega lá, vai dar tudo certo. Alô, Valdivino, em Campo Alegre. Aquele abraço, Valdivino. Fala comigo, Valdivino.
3: Bom dia, Cadu. Bom dia, ouvinte da Serra Dourada. Quarta-feira abençoada para todo mundo, Valdivino da Campo Alegre.
0: Tá aí o nosso amigo querido Valdivino em Campo Alegre, Givânia Moura, baixinha. Bom dia, Givânia.
4: Bom dia, que é baixinha, no Setor Gazeta Passi. Manda um alô para nossa turma, Samanta, para trabalhar no PSA. Manda um alô para o Renatinho Caçambeiro, para todos ouvintes do programa. Que Deus abençoe que todos tenham uma quarta-feira abençoada por Deus. Tchau, obrigado.
0: É isso aí, Givânia. Um forte abraço para você, um beijo desse coração. Quarta-feira abençoada para você e toda a família. Amigo querido Júlio César, na cidade de Itarumã. Alô, alô, Júlio César. Você tá bom ou não, garotão? Joaquim Ferreira, meu nobre amigo querido, tá sempre com a Serra Dourada. É super fã. Tá acompanhando aí a programação geral da primeirona, né? Da mais gostosa aí do Brasil. Fala, Joaquim. Bonzinho? Firminho ou não?
5: Ih, meu amigo Luiz Cadual, parece calma. Eu aqui tô bom, deitado ainda, curtindo a Serra Dourada, a melhor rádio do Brasil. É nóis, daqui a pouco, depois da oração, retomamos em pé pra pegar no batente. Tchau, obrigado, fica com Deus.
0: Valeu, Joaquim, um grande abraço, meu querido. Lembrando que a reflexão de hoje, claro, sempre às 6 horas da manhã, e a reflexão de hoje tá linda, maravilhosa, tá imperdível. Sempre bom começar o dia com a reflexão, né? E a Serra Dourada proporciona esse momento especial pra você e pra você. Então tá aí o convite, às 6 horas da manhã, teremos a nossa reflexão preparada com muito carinho, mas com muito carinho mesmo. João Cambreia, Cristalino, aquele abraço, querido. Marcelo em Nova Iguaçu, também ligado no nosso programa, não é isso, Marcelo?
6: Oi, Cadu Alves, bom dia. Aqui é o Marcelo, panificador Essência do Trigo, manda um alô pra Janaína de Carvalho, digníssima de Pimentinha, manda um alô pra Marcinha Pinheiro, pro Renatinho Caçambeiro, pro Tô Enxergar e pro Valdene. É, um dia abençoado pra nós todos, manda um alô pro Valdeir, rei do milho, quem tem café pronto aqui é nós, ele sumiu, ele não fala mais não, e manda pra nós, cadê a música da Agenda Rabiscada? Diz pra sua amiga, eu posso morrer, mas Batista nunca rodou, Cadu Alves, então um bom dia.
0: Valeu, Marcelo. Vamos colocar essa aqui na nossa agenda rabiscada, meu querido. Essa é boa, hein? Essa é maravilhosa. Conheça essa música aí. Ela é incrível. Topíssima de linha. No entanto, que é com o mais amado do Brasil, né? O nosso queridíssimo amado Batista. Leila em São Simão. Bom dia, Leila. Para todos aí do assentamento Umarama. Valeu, Leila. Um beijo. Uma quarta-feira abençoada. E agora tem ela. Tem Maria Marques falando com a gente. Alô, Maria Marques, bom dia.
7: Bom dia, meu amigo. Uma boa quarta-feira abençoada pra você, sua família, Coelho mais seu esposo, Zé Bonitinho, Renato, o Peixinho, a Luz, a Dinê, o Enim Ritlas. E Jesus abençoa tudo.
0: Amém, Maria Marques, amém. Que seja uma quarta-feira especial para todos nós, né? E abençoada. Aqui tá ele, fera do volante, cortando as estradas do Brasil varonil no vai e vem do caminhoneiro. Zé Humberto Caçambeiro, Tuiutaba, Minas Gerais. Fala comigo, meu amigo.
8: Bom dia, meu amigo Cadu. Bom dia a todos os ouvintes aí, sintonizados da Rádio Serra Dourada. Aqui quem fala é Zé Humberto Caçambeiro, da cidade de Ituiutaba, Minas Gerais. Quartou, hein, Cadu? Cadu, vou mandar um alô especial pro meu amigo Ricardo.
0: Fica à vontade aí.
8: O Ricardo tá aqui na fazenda Buriti 2, muito simples.

0: de Piaçu, Minas Gerais. O Ricardo tá aqui sintonizado aqui pelo aplicativo da Serra Dourada, né, te ouvindo aí. Um forte abraço a todos aí, do Zé Humberto Caçambeiro.
1: Grande abraço aí pro amigo querido Ricardo, tá sempre acompanhando a nossa programação, não é isso, Zé Humberto? E essa mensagem aqui é linda, viu, meu querido? Que Nossa Senhora Aparecida abençoe seu dia, sua família e seus caminhos. E vamos que vamos, porque é Deus no comando sempre, não é isso, Zé Humberto? Gente boníssima tá aí, ó. Edson Oliveira em Cristalina, aquele abraço, Edson Oliveira. Zé Carlos Bittencourt em Brumado, na Bahia. Aquele abraço, Zé Carlos. Chiquinho na Fazenda Ouro 2. Alô, alô, Chiquinho, bom dia.
2: Bom dia a todos os ouvintes da Serra Dourada. É o Chiquinho aqui da Fazenda Ouro 2. Estamos aqui na escuta da Serra Dourada. Eu vou ali fazer uma mudança de máquina de cana. Vai estar tudo na paz de Deus. Bom dia e que Deus abençoe todos. Praça, fica com Deus.
1: Valeu, Chiquinho. Chiquinho já tá aí na lida do dia, né? Ei, Chiquinho. Chiquinho é guerreiro, é valente. É homem de fé. Aquele abraço, Chiquinho. Vai dar tudo certo aí, companheiro. A Mari em Cristalina também acompanhando o nosso programa. Grande abraço pra você, Mari. Lúcia em Porangatu. Alô, Lúcia, bom dia.
3: Bom dia, Cadu. Bom dia para você e para todos os ouvintes. Um bom dia para o Valdene, Maria Marques, Anaide Carvalho, Tom Xangai, Renatinho Caçambeiro, Eugênio São Miguel, Coelho e a Coelha, Zé Bonitinho, Joaquim Portela, Goianinho Rei do Laço, Peixinha, Adnei. E para todos os gari e para todos os vaqueiros. Que nós possamos ter uma excelente e abençoada quarta-feira. Fique todos com Deus. Madrugada gelada por cá.
1: Eita, nós, valeu, Lúcia, um grande abraço, querida. Deixa eu corrigir aqui o alô. É a Leila lá de São Miguel, né? Bom dia, Cadu, aqui é a Leila do assentamento Umuarama. Manda um alô pra mim e pra todos que estão na sintonia aí da Serra Dourada. Não é isso, Leila? São Miguel, não é verdade? Então tá aí, ó, primeiro recado dela. Cadu, aqui é a Leila do assentamento Umuarama. Então, um grande abraço pra você, Leila, um beijo nesse coração e uma quarta-feira abençoada. Bom, já falamos demais, já prosseamos demais, que espumou até o canto da boca, então tá na hora da moda. Tem Ataíde Alexandre, Doces Palavras, um clássico da música sertaneja que a sua Serra Dourada não esqueceu. Olha a hora, são 4 horas e 42 minutos, são 4h42, Brasil!

0: Tá aí, a linda saudade de Ataíde Alexandre, Doces Palavras, aqui no programa Café com Leite, programão danado de bom programa da família e dos amigos, né? Olha a hora, são 4 horas e 46 minutos para você que ligou o rádio agora. Seja bem-vindo a essa quarta-feira abençoada, que sem dúvida vai ser a melhor quarta-feira aí da sua vida. Tô esperando aqui a sua mensagem, a sua participação no nosso WhatsApp 984808453. 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
0: Zico e Zeca. Ai, moreninha. Olha a hora. São 4h48, Brasil. 4h48.

0: tá aí, Tony Quitino com Mourão da Porteira, aqui no programa Café com Leite. Que moda bonita, que clássico, né? Teve também Mato Grosso e Matias, Silver e Silveirinha e João Mineiro e Marciano. Benza a Deus. Bora pro intervalo e eu volto já.
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0: Já estamos de volta, 5:04, olha a hora, são 5:04, Brasil, todo mundo ligado aqui na Serra Dourada, liderança absoluta.
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0: Simbora, bora com o nosso programa
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0: Até às 8, tamo aqui, firme e forte.

É o Galo cantando e a hora chegando. São 5 horas e 4 minutos, 5 e 4. Tá aí o nosso WhatsApp para você interagir, para você participar, né? Para você verbalizar com a gente, para você se comunicar aqui no programa Café com Leite. Deixa eu mandar bom dia pro José Inácio em Mauá. Aquele abraço, querido José Inácio. João da Cobra, o pescador que não é mentiroso, só confia e acredita, né, João da Cobra? João da Cobra, de Bela Vista de Goiás, mas está em Portugal matando saudades da família. Tô achando que você vai morar aí, hein, João? Não vem embora, amigo. Deixou nós mesmo, né? Grande João da Cobra, amigo querido. A Vanusa em Paraona, manda beijos e abraços aí pro esposo Antônio César. Tá ouvindo a gente na cidade boa de Paraona. Aquele abraço, Vanusa e o Antônio César. Ulisses Soares em Cocalzinho, conferindo a nossa programação. Quem mais? Gibrail em Minas Sul. Aquele abraço, Gibrail. Tá aí o nosso nobre amigo, Gibrail em Minas Sul, nos dando a honra e o carinho da audiência. Zé Gomes em Minas Sul. Aquele abraço, José Gomes. E tá pedindo aqui, ó, Tião Carreiro e Pardinho, Travessia do Araguaia. Vamos colocar a nossa agenda rabiscada aqui, que essa moda é boa, é moda cabeceira, né? Alô, Valtécio, guerreiro valente, grande amigo, Valtécio em Crixás. Olha, Cadu, que a gente saiba agradecer.

0: ser o pouco para que possamos ter o muito. Exatamente, Maltese. Concorda, amigo? E assina embaixo. Zé Bira, Zé Bira, Minas Novas, acompanhando o nosso programa. Fala comigo, Zé Bira.
1: Bom dia, Cadu. Aqui é Zé Bira de Mirasol, do Vale do Quitiúa, passando a dizer a você um ótimo dia. Você e todos os ouvintes da Serra Dourada. Quer dizer, meu bom dia, Boca, Zé de Vita, nossa amiga Miranda, nossa amiga Elizabeth, a nossa amiga Valdete, Zé Manti, Cardoso, todos que estão na escuta do programa. Dizer que tenham um bom dia abençoado por Deus, do Senhor Jesus. Eu ofereço a próxima música a todos.
0: Valeu, Zé Bira. Abraço, querido. Grande abraço pro Maurício Evangelista. Tá na Irlanda. Cadu, manda bom dia. Manda um beijo aí pra minha avó de Tocantins, da Fazenda. Pra minha mãe Carmen Lúcia, de São Miguel. É o amigo querido Maurício, né? O nosso queridíssimo amigo aí, Maurício Evangelista, no país da Irlanda, né? Tá lá do outro lado e do outro lado e mais um pouquinho do outro lado, mas tá pertinho da gente aí pela internet. Não é isso, amigo Maurício? Zelão, na cidade de Itapaci, aquele abraço, Zelão e o José Antônio Palmeirense. Chiquinho, em São Miguel, fala Chiquinho comigo.
2: Olá, fala comigo, que sou seu amigo. Bom dia pra você, para o Domingão, Jaquipei, Carinho da Mata, Paula, na Rodeviária, Sargento Alcinte, Sargento Albertino, Sargento Joveilton. E voltando em Caio de Guarabara, Roberto da Casa de Caio Mastim, Chuchu lá no Cristalino, Josinha no Lago da Pirandona, Francisco Leonel, lá na Ilha do Bananal, e Sinomar, o Guicheiro, Serra Lareiro, lá no Mundo Novo, seu ouvinte número 1, Jair da Araguani, Jair no Rancho Fundo. Valeu, valeu, meu brother.
0: Esse aí é o Chiquinho, gostei desse bordão aí, hein, Chiquinho? Fala comigo, sou seu amigo. Boa, colou, rimou. Fala comigo, sou seu amigo. Vai pegar esse bordão aí, hein, Chiquinho? Chiquinho é uma figura, gente finíssima. Jane, em São Simão, tá lá nos dando o carinho e a honra da audiência, né? Isso, Jane, bom dia. Quarta-feira abençoada pra você aí. Dinê, São Miguel do Araguaia, acompanhando o nosso programa. Bom dia, bom dia.
3: Oi, bom dia. Mando um alô pro Goianinho, pro Chiquinho, pro Maria Marques, Lúcia de Porongatu, Jair da Araguaína, Vidão Chapa, todos que estão ouvindo a rádio.
0: Valeu, Dinê. Muito obrigado pelo carinho da sua audiência e da amizade. Agora são 5:08, daqui a pouquinho. Ó, eu disse daqui a pouquinho, tá? Quem avisa, amigo, é. 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Vamos de música? Vamos de moda? Porque aqui é assim, ó, é o melhor da música sertaneja desfilando no seu rádio. Valdeir e Misael, a Enxada de Ouro. Olha a hora, são 5:10, Brasil.

0: Tá aí a obra divina, Bião Carreira e Zé Paulo cantando bonito, bonito aqui no programa Café com Leite. Teve também Teodoro e Sampaio e Solevante e Soleni. Arapuca, são 5h22, olha a hora, 5h22. Bom dia pro Claudiron em Goianésia. Aquele abraço, Claudiron. Hudson em Santa Maria, no Distrito Federal. Tá mandando aquele bom dia especial pro pai Antônio, que tá lá na chácara em Lusiânia. Abraço aí pro Hudson e o seu Antônio em Lusiânia. Abraço pro Roberto Santos em Lusiânia. Bom dia, Roberto Santos. Maria Lúcia, bom dia, querida. Ela tá mandando beijos e abraços aí pro esposo Vicente, que já tá na tirada do leite, lá no sítio Santa Rita, no PA 3 Barras, em Cristalina. Abraço pro Diamante Negro, ele é cantor e dos bons, hein? Pensa num cantor bom, é o Diamante Negro em Cristalina. 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São 5h24.
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0: Fred Fabrício, Horizonte Azul, e pior é te perder. Pra você, bom dia com alegria. 5h24.
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a música dos meninos Fred e Fabrício, Horizonte Azul e Pior é Te Perder. Agora 5h27, a hora certinha para você não perder o compromisso. 5h27, para você em casa, para você no trabalho, para você no sítio, na chácara, na fazenda, tá na tirada do leite, né? Para você padeiro, para você amigo caminhoneiro, para você amigo da madrugada, para você amigo do novo dia, onde quer que esteja, com quem estiver, o nosso abraço, o nosso muitíssimo obrigado pela audiência. Trio da Vitória, vivendo longe do meu bem, às 5h27, olha a hora, Brasil, 5h27.

0: Tá aí a música do Trio da Vitória, Vivendo Longe do Meu Bem. Teve também o Fred Fabrício, o Pião Carreira e Zé Paulo, e Teodoro e Sampaio Sertanejo. Olha a hora, minha gente amiga, minha gente querida. 5:30.
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3: Um senhor saiu lá da roça e foi até Brasília cobrar uma promessa de emprego pro deputado que ele tinha prometido pro filho dele.
4: Sei.
3: Chegou e falou: deputado, eu vim cá porque o senhor prometeu que ia dar um serviço pro meu filho, o senhor lembra? Falou: claro, promessa é dívida.

0: Vou trazer seu filho para trabalhar comigo em Brasília. Vai ser meu assessor. Vai trabalhar 4 horas por dia. O salário não é muito bom. É só 5 mil reais por mês. Serve? Vou acertar doido, deputado. Que é isso?
1: Vai estragar o menino?
0: É, não pode não. Nossa senhora não tá acostumada a ganhar com esse tanto dinheiro, não? Eu falei, então vai ser assessor da minha esposa? Ela foi eleita deputada estadual. Só que tem que trabalhar 6 horas por dia e só vai ganhar 2 mil reais.
1: Micharia?
0: Ele falou, serve? Falou, de jeito nenhum. Nossa senhora, é o primeiro emprego do menino. Não pode não. O senhor não tem assim um emprego pra ganhar só uns 500 reais por mês? Falou, eu até tenho. Só que aí ele tem que ter curso superior, prestar concurso e trabalhar 8 horas por dia, serve?
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3: Muito bem, de volta às 5h31, olha a hora Brasil, 5h31, não perca o compromisso, 5h31.
4: Ricardo Alves, bom dia, bom dia.
3: É o Galo cantando e a hora chegando, 5h31. Grande abraço para a turma boa de Minas Sul, de Itajá, de São Simão, de Montevidéu, de São Miguel, de Aciara, né? Pessoal lá de Rio Quente, de Caldas Novas, enfim, aonde quer que você esteja, com quem você estiver, receba o nosso abraço, o nosso muito obrigado pela audiência. E vamos participar, vamos festar com o programa Café com Leite. É o nosso WhatsApp na sua inteiríssima disposição. Alô, você amigo do sítio, você frentista, você motorista de aplicativo. É, você aí, ó. De A a Z, pra não esquecer de você. E a gente não esquece de você, não. Tá na hora de mandar sua mensagem, o seu bom dia, a mensagem de voz, né? O seu recadinho de áudio, enfim, fica à vontade. Cutuca aí, ó. Cutuca, cutuca, tocuto e senta o dedo. No nosso WhatsApp, 98480-8453. Agora, 5 horas e 33 minutos. Chegando e cantando as gargantas de ouro do Brasil. Tô falando de Milionário José Rico. E a canção Amor de Minha Vida? Cutuca o celular, meu amigo. Senta o dedo. Estamos aqui esperando a sua mensagem. São 5h34.

0: Tá aí, Milionário José Rico, Amor de Minha Vida, aqui no programa Café com Leite. Olha a hora, são 5h36, não perca o compromisso. Acerta o relógio aí, 5h36.
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0: André Andrade, Rick Renner, Terra Amada. Ligou o rádio agora? Seja bem-vindo ao programa Café com Leite. Tenha um ótimo dia. Uma abençoada quarta-feira. São 5h36, Brasil.
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Bonita música de Pedro e Paulo, Perdido na Noite, aqui no programa Café com Leite, agora 5h45, bom dia para Maria José, lá em São Simão, tá ligadinha com a gente, né Maria José? Flávio Batista tá em São Miguel, abraço aí pro Chiquinho da Ideal Climatização São Miguel, abraço Flávio Batista.

Maria de Fátima está em São Miguel também acompanhando o nosso programa e participando aí da promoção celular novo, está concorrendo ao Galaxy A37. Boa sorte, Maria de Fátima. Jadão em São Simão, aquele abraço querido, bom dia, bom dia, bom dia para Marcinha Pinheiro em Cristalina, bom dia meu amigo Cadu, abençoada quarta-feira para todos nós. Cadu, manda abraço aí para Antônio Marques, Simão, Boca Fotógrafo, Antônio Xangai, Zé Bonitinho, Chapinha, Mari, Renatinho Caçambeiro,

0: Tá aí, a saudade boa de Belmonte, Amaraí, Perdido de Amor, aqui no programa Café com Leite. Agora 5 horas e 53 minutos, são 5 e 53. Bom dia, acorda, tá na hora, pra cima, vamos que vamos.
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0: E fica o convite pra você curtir daqui a pouquinho a reflexão da manhã, às 6 horas, você não pode perder, 7 para as 6. Saudade.

0: E na verdade a saudade está em todos os lugares, né? Rio Negro e Solimões, Moído de Paixão, aqui no programa Café com Leite, liderança absoluta. Olha a hora, são 5 horas e 56 minutos. Acerta o relógio aí, meu amigo, acerta o relógio aí, minha amiga, tá na hora. São 5h56.
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0: Jean Giovanni, sua vez, já teremos a nossa reflexão da manhã. E a reflexão hoje tá simplesmente maravilhosa. Tá incrível! 5h56, Brasil!

0: Julian e Giovanni, sua vez, aqui no programa Café com Leite. Teve também Rio Negro, Solimões, Ibelmonte, Amaraí, Perdido de Amor. Olha, grande abraço para o José Luiz, está acompanhando o nosso programa. Aquele abraço, José Luiz, uma excelente quarta-feira. Fala comigo, Zé Luiz.
1: Bom dia, Cadu. É o Zé Luiz aqui, Araguaçu. Dá um bom dia para todos os ouvintes aí. Essa vaqueirama do nosso Brasilzão aí, um bom dia aí para todos.
0: Valeu, Zé Luiz, um grande abraço. Quarta-feira abençoada aí, amigo. Zé Carlos em Paracatu, a Maria Aparecida. Tá na cidade boa de Luziânia, Maria Aparecida, lá da Fazenda Samambaia. Bom dia, bom dia, bom dia, bom dia, Maria Aparecida. Nizão, tá na cidade de Itajá, lá no Bar do Violeiro, da cidade boa de Itajá. Aquele abraço, Nizão. Carlão, em Mutunópolis, ouvindo o nosso programa. Bom dia, Carlão.
2: Cadu, bom dia. É o Carlão, aqui da Chácara São Carlos, em Mutunópolis. Estamos aqui ouvindo a Serra Dourada, na Tirada do Leite. Manda um alô para todos nós aqui, para a galera boa da cidade de Itapaci. Estamos aqui agarrado firme. Um abraço aí, tudo de bom.
0: Valeu, Carlão. Tamo junto sempre, querido. Júlio César, na cidade de Itarumã. 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Alô, Raimundo da Cruz, em São Miguel. Aquele abraço, querido. Léo, lá na Fazenda Jatobá, também acompanhando a gente. A Maria Zilda, ouvindo o nosso programa em São Miguel. Aquele abraço, Maria Zilda. Sinésia Nogueira, na cidade de Itarumã. Tá acompanhando o nosso programa, né, Sinésia? Vânia Alves, tá em Corumbá de Goiás. Bom dia, Vânia. Que o nosso bom Deus possa estar também abençoando aí a sua quarta-feira. A Mari em Cristalina. Bom dia, Mari. Bom dia, bom dia, bom dia. Valpone Ricardo em Nova Glória. Alô, Valpone, fala comigo, garotão.
3: Bom dia, meu amigo Cadu Alves, que é o Valpone Ricardo, Corvo São Domingos, município de Nova Glória.

0: mas um dia estamos aqui na bênção e proteção do nosso Senhor Jesus Cristo, que me forma a tirada do leite. E o meu parceiro Douglas Farias. Quero deixar meu abraço aqui a todos os ouvintes da Serra Dourada FM que estão na escuta do programa aí todos os dias na madrugada. Valeu, tchau, obrigado. Com Deus, até mais, meu amigo.
1: Valeu, Valpone. Tamo junto sempre. Seja sempre bem-vindo à programação Serra Dourada Liderança Absoluta. Olha, são 6 horas em ponto, um breve intervalo. Vamos faturar um bocadinho, né? Porque é preciso e é bom faturar também. Quem não gosta de faturar, não é verdade? Colocar as contas em dia e a gente volta já. Na volta, teremos a nossa reflexão da manhã.
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Olha, existe uma pergunta que vale a pena fazer todos os dias. O que seria de nós se Deus nos desse apenas aquilo pelo que fomos capazes de agradecer? É, meus amigos, vivemos correndo, reclamando do que falta, olhando para o que ainda não conquistamos. E muitas vezes nos esquecemos do maior milagre de todos. Estamos vivos, respiramos, temos uma nova oportunidade. O sol nasceu mais uma vez. E isso, por si só, já é uma bênção. Talvez a vida não tenha sido como você imaginou. Talvez você tenha enfrentado perdas, decepções e momentos em que pensou que não conseguiria continuar. Mas olhe para você agora. Você venceu dias que pareciam impossíveis. Você superou dores que ninguém imaginava. Você está aqui. Quantas vezes Deus segurou a sua mão quando você pensou em desistir? Quantas portas Ele fechou para proteger você de caminhos que só trariam sofrimento? Quantas bênçãos chegaram sem que você sequer percebesse? Por isso hoje, antes de pedir qualquer coisa, agradeça. Agradeça pela família, pelo trabalho, pela saúde, mesmo que ela não seja perfeita, pelo alimento na mesa, pelo abraço de quem ama você, pelos amigos verdadeiros e até pelas lágrimas, porque elas também fizeram nascer uma pessoa mais forte, uma pessoa mais determinada. Olha, a gratidão tem o poder de transformar a dor em aprendizado, a escassez em esperança e o medo em fé. Quando um coração aprende a agradecer, ele deixa de enxergar apenas o que perdeu e passa a reconhecer tudo o que recebeu. Que hoje você escolha viver com gratidão, porque quem agradece descobre que a felicidade não está em ter tudo. Está em reconhecer o valor de tudo aquilo que Deus já colocou em suas mãos. Que o seu dia seja repleto de paz, esperança e fé. E que você possa olhar para o céu neste exato momento e dizer apenas uma palavra: obrigado, meu Deus, por tudo.

0: Pense nisso e comece bem a sua maravilhosa e abençoadíssima quarta-feira, que tem tudo para ser a melhor da sua vida. Olha a hora, são 6:13, 6:13. Bom dia, bom dia. Só alegria e alto astral no ar. Até às 8, é nóis. Esse é o nosso programa
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0: Edson e Hudson, saudades de minha terra. 984808453, o nosso WhatsApp para você interagir com a gente. São 6:14, Brasil.

0: Ligadinho no nosso programa, não é isso, Júnior? Bom dia, amigo. Aqui, Júnior da Fazenda Córrego do Oriente. Manda um alô aí pro meu amigo Douglas e o Alpone e todos os amigos da madrugada. Aquele abraço, Júnior de Nova Glória. Muito bom dia pro Valdênio Ribeiro em Cristalina. Alô, alô, Valdênio. Bom dia, garoto.
1: Bom dia. Aqui quem tá falando é o Mãozinha. Gostaria que você mandasse um bom dia para meu grande amigo Pimentinha.
0: Simbora, bora. São 6h17. Abraço pro Ismael em Cristalina. Tá lá acompanhando o nosso programa, não é isso, Ismael? Na Fazenda Rio Branco em Cristalina. Dona Dirce, professora Wesley, Anezão Pereira e também pro Renato Borges, João Paulo, Edmar na Lages e Heraldo. Heraldo lá na Fazenda Fiuza, Santa Luzia. E para todos os tiradores de leite, né? Tá aí o recado do Ismael em Cristalina. Abraço pro amigo Edson, na cidade de Unaí. Alô, Edson, aquele abraço, quarta-feira abençoado, querida. Querido, né? Querido, gente fina, gente boa, tá aí, ó, o Edson em Unaí. Mari em Cristalina, bom dia, Mari. Você viu que reflexão maravilhosa? Abençoada, né? Sempre agradecendo ao nosso bom Deus. Ele sabe tudo que a gente precisa. A gente somente agradece, o resto ele coloca em nossa vida, ele nos capacita. Paulo Henrique, na cidade de Itapaci. Bom dia, Cadu. Bom dia, bom dia, bom dia, bom dia, né? Tá aí acompanhando o nosso programa. É o Paulo Henrique Rezende, de Itapaci. Grudado firme lá na Tirada do Leite, na Fazenda Cotovelo. Ele tá mandando um beijo especial aí pra esposa Thalita Mariana e pra filha Júlia Rafaela. Carequinha do Boteco, na cidade de Itapaci. Bom dia, bom dia. Fala comigo, Carequinha.
2: Bom dia, meu amigo Cadu. Aqui quem fala é o Carequinha do Boteco, meu amigo. Tudo bom aí? Cadu, manda aquele alô especial aí para minha esposa, para Maria Marques, Peixinho, Renatinha Caçambeiro, Edilson Queiroz, Denilson Lancaça, Antônio Guarda do Setor Oporto, o Barriga, a Maria, o Zé Costa da Fazenda Meia. E se puder, manda um modão pra nós, oi, Chonado Amado Batista. Tchau, obrigado.
0: Valeu, Carequinha. Tamo junto sempre, meu querido. Obrigado pelo carinho da amizade e da audiência. Manda um abraço também pra José Davi, Vânia Tavares, casal bonito e apaixonado de Cristalina com a gente. A Elizabeth em Montevidil. Tudo certo aí, Elizabeth? Um beijo nesse coração, amiga. Quarta-feira linda, saudável. Uma quarta-feira produtiva e abençoada para você e toda a família. Jamerson em Cristalina, aquele abraço. Jamerson, Alessandra, é Alessandra e a turma, né? Alessandra, Edinaldo, Júlio, Lucas, Gabriel, enfim, toda a turma, toda a rapaziada. Todo o pessoal bacana, bonito e arrojado lá da Fazenda Cedro. Valeu, Alessandra. Ana Tita em Minas Sul, aquele abraço, querida. E a Marcinha, Marcinha Piero em Cristalina. Tudo certo aí, Marcinha? Eita, nós! Quase, hein, Marcinha? Quase que nós aperta o play aqui, hein? Quase! Eduardo Costa, louco coração, a vida é assim, né? Sempre pegando a gente de surpresa. A Marcinha que eu diga, né? A Marcinha e a sidra dela, acordando, tomando champanhe, como sempre. 6h20! Tantos carinhos.

Ei, saudade de minha terra. Edson e Hudson, aqui no programa Café com Leite. São 6h15, 6h15. Deixa eu mandar bom dia. Pra quem? Pro Júnior, em Nova Glória. Tá lá

Tá aí, os Cowboys da Viola, de Paulo e Paulino. Sonhei com você e você sonhou com o quê, hein? Essa madrugada, de ontem pra hoje. Ah, eu sonhei com muita pizza. Disse que eu tava comendo muita pizza, né? Pizza grande, pizza média, frango com catupiry, quatro queijos. Teve até pizza doce, você acredita? Gente, são cada sonho, hein? Quem sabe não chega uma pizza por aí, né? Olha a hora, são 6h31, bora pro intervalo, é coisa rápida e a gente já volta. Enquanto isso, continue participando, continue mandando o seu recado aqui no programa Café com Leite. 984-80-8453. A Marcinha tá dizendo aqui que sonhou de ontem para hoje com sidra, né? Com champanhe.

0: madame. Marcinha, beijo pra você, uma excelente abençoada quarta-feira, tá? Agora 6h31, volta já.
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0: Galo cantando e a gente voltando. São 6h35, é o Galo cantando e a moda tocando, né? O Galo canta e você acerta o relógio aí, ó. São 6h35. Deixa eu mandar bom dia pro Jorge, na cidade boa de Crixás. Alô, alô, Jorge. Bom dia. Fala comigo, meu amigo.
1: Tudo bem, Cadu? Oh! Tá gostoso. Bom dia. Te falar. Ana, o tia, Marcão tá querendo aí um Ryan e Raí aí. Você mandar pra ele. Beleza? Aí, dá um alô pra todos aí, reciclador do Goiás. É nóis!
0: Valeu, Jorge. Uma quarta-feira abençoada pra você aí, meu amigo.

0: querido figuro Jorge, né? Gente finíssima, ouvinte fiel aqui da Serra Dourada. Juvenal Ferreira tá em São Miguel da Araguaia também conferindo a nossa programação, não é isso, Juvenal? Max Gabriel, Giovana, esposa Edna Lima e os amigos Geraldinho no sítio do vovô, na Tirada do Leite. Abraço pro Adenilson, lá na Fazenda Sabiá, pertinho de Rio Verde. Manda beijos e abraços aí, aquele bom dia todo especial para as meninas lindas. Quem são as meninas lindas? Vamos lá. A digníssima esposa Zenilda, bom dia Zenilda, e para a filha Ana Carolina. É a família abençoada do amigo Adenilson, na Fazenda Sabiá, ali pertinho de Rio Verde. Para os meninos lá da Megawatt Serviços Elétricos, em Luiz Alves, é o Nenê Engenheiro Eletricista e o Pedro Eletricista. Forte abraço para vocês aí. Alô, alô, Cinésia Nogueira em Tarumã, acompanhando o nosso programa. A Terezinha em Cristalina, bom dia. Sou a Terezinha Batista de Cristalina. Hoje é aniversário da minha madrasta Vanderleia Júlia Severino. Peço que manda um abraço para ela, desejando feliz aniversário. Ô, Vanderleia, parabéns, querida. Muita paz, sorte, saúde, sucesso. Bênçãos e bênçãos e bênçãos aí na sua vida sempre. O carinho da família e dos amigos. Muita saúde, né? Muita prosperidade, muita força, muita energia. Que Deus possa estar sempre capacitando você para vencer sempre um dia após o outro. Tá aí, ó, aniversariante do dia, apagando as velhinhas. É a Vanderleia Júlia Severino. Valdecir em Cristalina. Aquele abraço, Valdecir. Deusmar Marques em Crixás. Bom dia, Deusmar.
1: Bom dia, seus meninos. Bora, bora, bora, bora, bora, rocha conga. Que é Deusmar Marques de Crixás, o galera do caminhão. Tão por cá ligado. Mandar alô pra toda a galera aqui na garagem da prefeitura de Crixás. Pra rainha fazer dele café. O morcegão. Galera toda. Aquele abraço. Tchau, obrigado.
0: Valeu, Deusimar, um grande abraço para todos aí. Alô, Suelaine Itaguaçu, bom dia, Deus abençoe seu dia. Que linda reflexão, foi uma reflexão maravilhosa e abençoada, né, Suelaine? Como sempre digo, temos mais que agradecer do que pedir ao nosso bom Deus, porque ele já sabe tudo que a gente precisa, né? Tudo que a gente precisa. Vamos fazer na nossa parte, que ele vai nos abençoando sempre. Essa aí é a Suelaine, na cidade boa de Itaguaçu. Chuchu, Luziânia, aquele abraço, Chuchu. E vamos que vamos, que a moda não para, né? São 6h39. Esse aí é o trio que não é moleza, é o trio Parada Dura. Resto de gente, olha a hora, são 6h40. A hora não passa, a hora voa, meu amigo e minha amiga. 6h40.

0: Desejo de amar, é Daniel, chegando e cantando bonito nas ondas da Serra Dourada. Bom dia, minha gente. Bom dia, amigo, bom dia, amiga. São 6h42. Quer música boa? Quer alegria e amizade? Vem pra Serra Dourada, vem pra cá.
1: Foi.

Serra Dourada, bom dia, bom dia. São 6h45 do Duque da Van, cheiro de homem. Olha a hora, são 6h45.

0: E aos trancos e barrancos, a gente vai levando, né? Nessa longa estrada da vida, com fé em Deus, com toda a perseverança, a gente chega lá, sem dúvida. Tá aí a Moda Boa de Mato Grosso e Matias, aqui no programa Café com Leite. São 6h55, olha a hora, 6h55. Mandar um grande abraço para o amigo Júlio César, na cidade de Tarumã. Ô, Júlio César! Ô, Júlio César! Cuida, amigo. Eu sei que você gosta. Júlio César, figura, gente boníssima. Alô, Bruno Ramos, em Minas Sul, aquele abraço, querido. Zé Vaqueiro, em Cristalina. Abraço também para Sônia Mendes, na cidade de Itapaci. Bom dia, Sônia. Abraço para Viviane em Itapaci, acompanhando o nosso programa também, né, Viviane? A Gorete, em Cristalina. Oi, Gorete. Tamo junto, querida. A Keila tá em São Simão também e mandou o recadinho pra gente, a mensagem de áudio, né? Bora dar uma espiadinha no que ela fala? Fala comigo, Keila.
1: Bom dia, Cadu. Bom dia para você e para todos daqui de São Simão. Um abraço aí, Cadu. É a Keilinha de São Simão, Goiás.
0: Eba, coisa boa. Essa é a Keila, animada, positiva, cheia de energia, né? A quarta-feira dela, a gente não duvida, vai ser a melhor, vai ser diferenciada, né, Keila? Muito obrigado pelo carinho, da amizade, da audiência e também pela simpatia. Mãozinha em Cristalina. Agora deu certo, né, mãozinha?
2: Bom dia, meu amigo Cadu. Aqui quem tá falando

0: deu mãozinha. Gostaria que você mandasse um bom dia para minha esposa Marisa e para minha grande amiga Marcinha Pinheiro.
1: Ah, é a Marcinha da Sidra, da Champagne. É, a mulher já acorda cedo tomando champanhe, né? Café não, a primeira é a Sidra. E ela toma com 3 pedrinhas de gelo, né? Ela é diferente. Aquele abraço, mãozinha em cristalina. Rianderson em São Miguel. Fala comigo, Rianderson.
2: Ô, meu parceiro, aqui é Rianderson Sofa no Rancho Império. Tirando leite e ouvindo a Serra Dourada.
1: Coisa boa.
2: Manda moda boa pra nós aqui, vai. Rancho Império, São Miguel.
1: Gente fina, tem nome, é Rianderson em São Miguel. Aquele abraço, Rianderson. Alô, Luiz Fernando em Joviane, a terra boa, a terra querida. Aquele abraço, Luiz Fernando. Raimundo da Cruz em São Miguel, acompanhando o nosso programa. E de quebra, participando aí do sorteio do Galaxy A37, da promoção celular novo na Serra Dourada. Não é isso, Raimundo? Diva Oliveira em posse, aquele abraço, querida. Sônia Mendes em Itapaci, bom dia, bom dia, bom dia, Sônia. Como é que você tá? Tudo certinho? Marcelão em Santa Maria, no Distrito Federal. Aquele abraço, querido. Roselaine Machins está na cidade de Itajá. E o professor Marcos em Cristalina. E ele mandou uma frase muito bacana, né? Que Deus ilumine o nosso caminho, fortaleça a nossa fé e encha nosso dia de paz, esperança e bênçãos. É isso aí, professor Marcos. Bora de moda? Dá tempo? Antes do intervalo? Dá? Então, senta o dedo. Deixa rolar aí, produção.
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1: Tá aí, ó, mais um programa campeão em audiência no final de semana da Serra Dourada. Ritmo Quente, esse programa é top. Christian Ralph, Alô da Minha Vida. Olha a hora, 2 minutos faltando para as 7. Bom dia, vida. Bom dia, alegria.

tá aí, saudade linda, linda, linda de Christian Ralph, a dupla mais afinada do Brasil. Eu adoro essa música. Uma das músicas mais lindas de Christian Ralph, Amor da Minha Vida. Manda um abraço pra ela, nossa amiga querida Soraya Mara. É a mulher

0: As linguiças, já tá firme e forte na feira ali, ó, do Guanabara. Ela pegou o Guanabara e foi pro Guanabara. Tá lá vendendo as linguiças, né, do dia a dia. Linguiça caseira, bem temperadinha. Se você quer uma de pimenta, ela tem, daquela pimenta forte, né? E no final de semana, ela administra o Priquitos Bar em Senador Caneda. Mulher não para, empresária, empreendedora. Né, Soraya Mara? Tá sumida, hein, danada? O que que tá acontecendo? Ficou rica? Hã? O pessoal fica rico e some, né? Agora 7:02, um breve intervalo e eu volto já. Segura aí, rapidinho.
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4: Baculejo, o caboclo foi visitar o amigo dele japonês que tinha sofrido um acidente, sabe? Aí chegou lá, ficou do lado da cama em pé, olhando pro japonês, rezando pra ele. De repente o japonês acordou de uma vez, olhou pra ele com os olhos regalados, falou: Sakaro a ota na kami anioba, e morreu.
3: Uai?
4: E ele guardou essas palavras do japonês, sabe, Bacler?
3: Sei.
4: Na missa de sétimo dia, ele foi dar os pesos pra mãe do japonês. Falou: ó, dona Fumiko, o sujeiro, antes de falecer, me disse essas palavras: Sakaro a ota na kami anioba. E eu fiquei curioso pra saber o que ele falou. A dona Fumiko olhou pra ela assustada e falou assim: isso aí significa tira o pé da minha mangueira de oxigênio, seu filho de uma égua.
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1: Que beleza, estamos de volta. São 7:07. Acerta o relógio aí, amigo. Não perca o compromisso, às 7:07.
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1: Olha, são 7:08. 7:08, atenção, tá na hora.
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1: Medos e beijos é João Mineiro e Marciano para Janaína em Cristalina. Alaí José em Minas Sul. Aquele abraço, Alaí José. E para a esposa, né? Flor do Sertão. A Flor do Salão. Olha eu aqui falando errado. É a Flor do Salão, né, Alaí? Aquele abraço. 79.

0: ouvir a música do Léo Magalhães, Não Adianta Meu Amor. Agora são 7h23, bom dia para Elenir Alves, na cidade boa de Itapaci. Bom dia, Elenir. Rose, tá na cidade bonita de Minas Sul. Bom dia, bom dia, bom dia, bom dia, Rose. Antônio Marques, em Campo Alegre. Bom dia, amigo Cadu. Uma quarta-feira abençoada para todo mundo, para Marcinha Pinheiro, Mônica Alves, professor Marcos Flamenguista, em Cristalina, e para o Jorge Tavares, em São Bartolomeu. Rivaldo, o nome dele é Rivaldo, Planalto Verde, acompanhando o nosso programa, Chiquinho em São Miguel, a Daiane Batista em Minasul, Mari em Cristalina, bom dia Mari, um beijo nesse coração e uma quarta-feira abençoada. Zé Gomes em Minasul, bom dia Zé. Adriana Martins está em Itaguaçu, né, também acompanhando o nosso programa. Bom dia Adriana, um beijo nesse coração, uma quarta-feira produtiva, uma quarta-feira saudável e abençoada. Alain Xavier, na cidade de Aciara, no setor São Pedro. Aquele abraço, querido. Tudo de bom. Boa sorte pra você na promoção. Celular novo. São 7h24.
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0: Pena que você já namora. Marcos e Belotti, são 7h24.

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É só conferir a hora certa e atualizar aí, ó. São 7h26, Brasil, 7h26.

0: 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Moda boa e a saudade gostosa e inesquecível de Rick Renner aqui no programa Café com Leite. 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Um breve intervalo e eu volto já. Segura aí!
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3: Olá, torcedor! Olá, torcedora! Bom dia! Uma excelente quarta-feira para todo mundo. O Brasileirão está de volta e hoje, com o líder Palmeiras em campo, a partir das 7:30 da noite, a equipe de Palestra Itália enfrenta o Coritiba em Curitiba, no estádio Couto Pereira. O Palmeiras, que é líder e tem 7 pontos de vantagem em relação ao Flamengo, que também joga hoje. O rubro-negro carioca enfrenta a Chapecoense na Arena Condá. Hoje também tem bola rolando para Internacional e Cruzeiro no Beira-Rio em Porto Alegre e para São Paulo e Atlético Paranaense, confronto que vai acontecer em Bragança Paulista. A bola rola pela rodada de número 19. É a última do primeiro turno do Campeonato Brasileiro. E estas e outras informações esportivas você confere diariamente no Serra Dourada Esportes, aqui na Rede Serra Dourada, de segunda a sexta-feira, do meio-dia às 2 da tarde.

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1: Muito bem, de volta às 7h35. Serra Dourada. É eu. Bom dia.
2: Bom dia. Bom dia.
1: Muito bom dia. São 7h35 e até logo mais às 8 da manhã. A gente segue com alegria e alto astral, né? Então desce a bota. Cuida daí que a gente cuida de cá. Deixa eu mandar bom dia pro amigo querido Leandro. Alô, alô, Leandrão. Aquele abraço, querido. E ele mandou um recadinho pra gente aqui, ó.
3: Bom dia, Cadu Alves. Bom dia, bom dia. Aqui é o Leandro Damascena, sítio Talismã, Itapaci. Mandou um alô pro pessoal da Melancia. Pro Dingo, pro Lúcio, o Luan, o Miranda, o Osmar. O seu Luiz, que tá lá no rancho. Manda um abraço a todos aí, o Criolo. Essa turma boa aí. Daqui a pouco tô chegando.
1: Valeu, Leandrão. Grande abraço, querido. Abraço pra toda essa turma aí, ó. Os trabalhadores, os guerreiros do dia a dia. Abraço pra Juliana, na cidade de Minasu, acompanhando a gente. Nosso amigo querido Edmilson. Edmilson em Novo Gama. É o Edmilson Carneiro. Alô, Edmilson. Bom dia.
4: Bom dia, Cadu. Cuida, Cadu. Edmilson, estou por cá, tô curtindo Serra Dourada. Serra Dourada é bom demais. Cadu, não sei aí, mas aqui pela manhã vou te contar, viu? Parece um picolé, o gelo. Mas tá tudo bem, tudo tranquilo. Boa quarta-feira, Cadu. Tudo de bom. Cuida.
1: Cuida, Edmilson. É por isso que a Serra Dourada tá aí, né? Pra esquentar a moçada boa. Alô, Edmilson, nobre amigo, sempre acompanhando a programação Serra Dourada. Elza em São Simão. Bom dia, Elza.
5: Oh, bom dia, Ederson. Aqui é a Elza, São Simão.
1: Valeu, Elza. Um grande

0: Um abraço para você, obrigado pelo carinho da amizade e da audiência. Osmarina em Minas Sul. Bom dia, Osmarina. Programa ao vivo é assim, né, meu amigo? Vamos que vamos descer a bota. Até logo mais às 8 da manhã. Sandra, Sandrinha em Lusiana. Oi, Sandra. Como é que você tá, amiga querida? Um beijo, uma quarta-feira maravilhosa. Quarta-feira maravilhosa e abençoada para ela, senhoras e senhores. Vera de Cocalzinho.
1: Alôzão conosco aqui na cidade de Cocalzinho de Goiás. Seu programa tem grande audiência. De manhã cedo a vida fica toda ligada na
0: que
1: Serra
0: Dourada. Maravilha.
1: Tchau, obrigado.
0: Valeu, Vera. A gente que agradece o carinho e a audiência de todos vocês aí da Cidade Boa de Cocalzinho. Essa aí é a Vera, nossa querida ouvinte, né? Zé Carlos Bittencourt em Brumado, Bahia, ouvindo o nosso programa. Ulisses Soares em Cocalzinho. 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A Elisângela, em Minas Sul, também acompanhando o nosso programa e concorrendo também ao celular da promoção, o celular novo da Serra Dourada, né, Elisângela? Divino, na cidade boa de Itapaci. Alô, Divino!
2: Bom dia, bom dia, bom dia. Manda um alô pra nós aí aqui em Itapaci, na construtora do Evaldo. Meu amigo Lison, Neguinho, Fernando e também o Baiano. Tá porque não escuta, hein? Um abraço pra vocês da Serra Dourada FM. É bom ouvir.
0: É isso aí, Divino. Aquele abraço, querido. Abraço pra todos aí de Itapaci. Rosalina tá em São Miguel também participando da promoção Celular Novo da Serra Dourada. Boa sorte pra você, Rosalina. E o Edson em Unaí. Tudo certo aí, Edson? Sueli tá em Campo Alegre. Paulinho e Sueli, né, na beira aí do São Marcos, município de Campo Alegre de Goiás. Abraço para todos da oficina do Ricardo em Cristalina, para neta Lívia, Rogéria, o Otávio e Valparaíso. Quem mais, Sueli? E abraço Cadu, né? Ela finalizou assim. Então, um grande abraço para toda essa turma boa e bonita e abençoada aí, Sueli, em Campo Alegre. Senta o dedo e deixa a moda rodar. Chitãozinho e Chororó, vá pro inferno com o teu amor. Olha a hora, são 7h40, minha gente, 7h40, Brasil. Não perca o compromisso, se liga aí, ó, são 7h40.

0: dia, música de Renato e Rafael, Quando Eu Amo, agora 7h45, bom dia, bom dia.
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0: Grande abraço para o amigo Marquinho em São Simão, Marquinho e Lady Ana lá no Hospital das Bicicletas e o Marcelo na Arte Mídia. E o Reines Bicalho, moçada boa, moçada top, abençoada, trabalhando nessa quarta-feira e nos dando o carinho da audiência. Alain Aladim, te amo de coração. Agora 7h45, Brasil.

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0: Tá aí a música do Amado Batista e Simone Simaria, Folha Seca, aqui no programa Café com Leite. Essa é maravilhosa, essa é sem palavras, né? Teve também Rio Negro e Solimões e Alain Aladim, Te Amo de Coração. E com essas aí, a gente finaliza mais uma edição do nosso maravilhoso e glorioso Café com Leite. Fica tranquilo, tá? A gente volta amanhã, quinta-feira, a partir das 4 horas, com o melhor da música sertaneja aí no seu rádio. Acordando você, meu amigo e minha amiga, para mais um dia de fé, de esperança e perseverança. Vem aí, amiga querida Grazi Tavares, para comandar o Manhã Show da Serra Dourada. Deixar sua manhã diferenciada, gostosa, leve, tranquila, né? Com muita música boa. Para você, um grande abraço, beijo nesse coração maravilhoso. Fica com Deus, uma quarta-feira abençoadíssima para todo mundo, tá? De 0 a 100 para não esquecer ninguém. E até lá, tchau, tchau, valeu!
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28: Oi, tudo bem? Excelente manhã de quarta-feira pra você, que seja maravilhosa. Nossa, Manhã Show tá começando, então vem comigo, que aqui só tem coisa boa.

0: 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E conta para mim, como é que começou essa manhã de quarta-feira por aí? Tem alguém meio jururu hoje? Meio brocochô? Se tiver, a gente vai resolver esse negócio. Você vai mandar mensagem, a gente vai dar um jeito de animar, tá bom? E quem tiver com o astral lá em cima, pode gravar recado que a gente vai trazer alegria pra esse programa hoje. Essa é a nossa missão nessa manhã de quarta-feira. Meio a semana e a gente tem que transformar esse negócio, tá bom? Nada de tristeza, manda essa tristeza pra lá e bora viver, não é não? Começando muito bem com o Natan e Zé Vaqueiro. Bom dia pra você.
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1: Valeu, valeu, minha consagrada. Valeu, valeu, meu consagrado. Bom dia mesmo pra todo mundo, hein? Mais uma vez aqui com a graça de Deus, nesta quarta-feira, 22 de julho, dia em que o sol entra no signo de Leão, né? Tá certo? Sol em Leão a partir das 16 horas e 13 minutos. Salve, salve a galera de Leão. E a lua crescente continua em Escorpião. Quem pergunta? A Márcia Morim, né? Estou com muita dificuldade na vida conjugal, na intimidade com o esposo. Sei que falta libido, hormônios, enfim. Olha aí, Márcia, depois de peixes, eu passo uma simpatia para esquentar o clima aí entre vocês, tá? Agora, Camila Ravanelli e o horóscopo do seu signo.
2: É isso mesmo, João. Bom dia para você, bom dia para o nosso querido ouvinte, quartou, né? Estamos aí no meio da semana, meio cada semana. E agora vamos lá para o momento mais esperado do dia, que é o horóscopo do João Bidu. Áries. Alô, você do signo de Áries. O dia começa pedindo foco e concentração. E à tarde as vibrações se fortalecem para novas oportunidades profissionais, tá? Transformações ficam em alta em diferentes áreas da

0: sua vida, trazendo leveza e sorte. No amor, paixões em alta e momentos românticos prometem animar a sua semana. Hoje a sua cor é violeta e os palpites são 41, 22 e 40. Para você do signo de touro, hoje é um dia excelente para fortalecer parcerias profissionais e expandir a sua rede de contatos. A energia familiar fica em alta, trazendo calor e conexão com os parentes. No amor, dialogue e seja romântico para conquistar e proteger os seus relacionamentos, tornando tudo ainda mais especial. Ai, amo. Sua cor é preto e os palpites para hoje são 4, 49 e 5. Gêmeos. Alô, gêmeos! O céu ajuda a impulsionar as suas tarefas e possíveis ganhos financeiros, especialmente se trabalha com a família. Com o sol em leão, seu lado comunicativo brilha, facilitando novas amizades. Um bom papo pode fortalecer o seu amor e até surpreender você com alguém especial. Hoje a sua cor é azul turquesa e os palpites são 31, 58 e 40.
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2: Já tá na hora da nossa pergunta do dia, então convido você a participar, vem responder aqui no 629-8480-8453. Se você não quiser ser identificado, não precisa. Se você tiver alguma sugestão de pergunta do dia, pode participar também, porque pode ser a próxima, tá bom? Hoje a gente quer saber de você o seguinte: se alguém não se dá bem com alguém que é amigo seu, você também passa a se afastar dessa pessoa? Você acha que as inimizades dos seus amigos também são suas? Você pega as dores do outro? Você costuma pegar as dores dos seus amigos? Ou você prefere, assim, conhecer as pessoas por conta própria? Porque, assim, é obrigatório? Você acha ruim se o seu amigo for amiguinho de uma pessoa que você não vai com a cara? E aí, hein? Conta pra gente, até 30 segundos, já passou por alguma situação como essa? Teve que se afastar de alguém porque tretou com seu amigo, com a sua amiga? Enfim, já, né? Com certeza. Vem contar pra gente sua história, tá? Heraldo, tá ligado com a gente lá na Fazenda Fiúza? Bom dia!
3: Bom dia, Grazi Tavares.
2: Tudo
3: como
2: bem?
3: Como você tá, Grazi? Tudo bom?
2: Eu tô excelente.
3: Fica tudo bom, graças a Deus. Heraldo, Fazenda Fiúza, Santa Luzia. Dia abençoado para todos nós.
2: Amém.
3: Graças, solzinho hoje não tá firme não, tem que tá frio, viu?
2: É, esfriou por
3: mas
2: aí.
3: Tá bom, né? Graças, eu quero mandar um alô lá para Silvio Gonçalves, lá na Casa Branca.
2: Certo.
3: Também pro meu padrinho Nivaldo, na Fazenda Jardim Ribeiro, Valdemar, na Fazenda Guariroba. Tudo região São Marcos. Tá bom, Graças? Você é adorada. É bom ouvir.
2: Sempre bom ouvir, Heraldo. Tá ele batendo ponto aqui cedinho com a gente, né? Sempre participando. Um abraço pra você, um bom trabalho. A Diana Rodrigues em Itapaci já está aqui com a gente. Um beijo. Raimundo da Cruz em São Miguel do Araguaia também participando. O Zé Bira, meu amigo em Minas Novas, no Vale do Jequitinhonha com a gente. Júlio César tá em Tarumã. Graças, tá tudo bem com você? Eu tô ótima, graças a Deus. Tenha uma excelente quarta-feira abençoada por Deus. Amém, pra nós. Regina em Caiapônia já por aqui. A Cleusa Maria em Itapaci. Eu quero participar, Grazi, desse sorteio. O meu celular não presta. Vem cadastrar com a gente. Ó, fique atenta à programação. Anote dois horários em que você ouvir o celular tocando e se inscreva, tá bom? Boa sorte. Se você ficar ligadinho até o final do programa, você consegue cadastrar ainda hoje, tá bom? Boca Fotógrafo.
4: Bom dia, Grazi Tavares. Boca
2: Opa,
4: Fotógrafo
2: bom dia.
4: Da Seara. Eita, Graça, você viu o vídeo que eu mandei pro seu outro, né? Que eu fiz da Baiana, mas a filha dela, né? As
2: se
4: duas
2: boca.
4: Contrariadas, com a cabeça inchada. Baiana do restaurante, é com a cabeça inchada por causa da derrota dos argentinos.
2: Ai, meu Deus.
4: Eu, Graça, eu não tô muito bom, não, viu?
2: Que
4: falar
2: foi?
4: A verdade pra você. A Serra Dourada perdeu um grande ouvinte aqui da Serra Dourada,
2: oh,
4: aqui, um
2: meu
4: vizinho
2: amigo.
4: Meu aqui, seu Nivaldo.
2: Mesmo, meus sentimentos aí pra toda a família, pra todos os amigos, conhecidos, né? Um abraço pra você, tá, Boca? A Rose, na Cidade Ocidental, tá ligada com a gente também, um abraço, bom dia. Gleibe do Guincho, Grazi, eu e o Dudu, estamos aqui curtindo a Serra Dourada pelo aplicativo, um abraço pra você, obrigada pela companhia. Ulisses, em Cocalzinho, tá mandando abraço pra tia Jô, que mora em Cocalzinho, pra todos da família, pros amigos, e tá pedindo música com Maiara e Maraíza, e diz que se afasta, sim, da pessoa que não se dá bem aí com o amigo dele, olha só. É, o pessoal lá na...

0: RKD Instalações em Aciara. Estão trabalhando e ouvindo a gente. É o Zico, né? Tudo bem, Zico? Bom dia, bom trabalho. Deusmar?
1: Bom dia, Graça. Que é Deusmar Mar.
0: Bom dia.
1: Galera do caminhão, manda um alô pra nós aqui que tá ligado no 12. Joaquim Mocego, o Valmir, toda a galera aqui da galera da Prefeitura de Crixás. Aquele abraço.
0: Um abraço. Bom trabalho pra vocês. Obrigada pela companhia. Daqui a pouquinho mais recados. Enquanto isso, você participa e responde pra gente, tá? Você costuma tomar as dores dos seus amigos? Ou você prefere conhecer a pessoa assim por conta própria? Você tem um amigo e esse amigo não gosta de uma pessoa. Você automaticamente também não gosta dela? Ou não? Uma coisa, outra coisa, outra coisa. Se alguém não se dá bem com seu amigo, você também acaba se afastando? Conta pra gente. Até 30 segundos, tô esperando seu recado. 8h18, Maiara e Maraíza.

0: Olá, muito bom dia. Chegando por aqui com a nossa primeira quentíssima do Mundo das Celebridades. Férias acabaram e o detox começou também. A influenciadora Bruna Biancardi divertiu os seguidores ao mostrar que a pequena Mavi entrou na fase da alimentação saudável depois dos exageros das férias. Nas redes sociais, a menina apareceu comendo um prato cheio de legumes com pepino, tomate e palmito e mostrou que aprovou o cardápio preparado pela mãe. Bruna brincou dizendo que depois de muitos dias de doces e guloseimas, era hora de fazer um detox em casa. E confessou que ela também entrou na onda e está tentando voltar à alimentação equilibrada. Ou seja, depois das férias, não é só a criançada que precisa voltar para a rotina, não. Ela também entrou no clima detox aí. A gente tá de olho em tudo que acontece no mundo das celebridades. Eu volto já já com outra quentíssima.
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2: Acerte a hora, 8h25. Bom dia para você.
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4: Olá, apaixonados por pets. Será que meu cachorro já é idoso? A definição de paciente idoso é bastante relativa, mas de modo geral, os cuidados com os cães e gatos devem iniciar-se aos 6 ou 7 anos, variando conforme o porte do animal. De acordo com estudos, cães maiores envelhecem mais rápido, por volta dos 7 anos. Já os de pequeno porte demoram mais para chegar à terceira idade, com o envelhecimento estimado a partir dos 8 anos. Os animais idosos trazem consigo várias alterações, como o surgimento de pelos brancos por todo o corpo, emagrecimento, olhos opacos e esbranquiçados, dificuldade de locomoção, cansaço, sonolência, maior sensibilidade ao frio, perda de dentes e muitos outros acabam desenvolvendo também disfunção cognitiva, trocando o dia pela noite, uivando sem motivo aparente, etc. Então, para darmos mais qualidade de vida aos nossos peludos, devemos levá-los ao veterinário com maior frequência nessa fase, ao menos uma vez por ano, pois eles necessitam de cuidados especiais com a saúde. Até a próxima dica!
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0: Capítulo desta quarta-feira, A Nobreza do Amor. Gendal é duro com Kenya e a mantém refém em seu castelo. Pascoal ameaça Ladisa e Akin a conforta. Ana Maria sugere que Manuel fale com Casimiro sobre o namoro dos dois. Pressionado, Manuel pede Ana Maria em namoro para Casimiro. Binta é escolhida rainha de Batanga. Esse é o capítulo desta quarta de A Nobreza do Amor.
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2: Já de volta com a nossa pergunta do dia. Então vem participar, responder aqui no 629-8480-8453. Se alguém não se dá bem com seu amigo, você também se afasta dessa pessoa? Sim ou não? Você acha que tem essa obrigação? Vamos supor, você tem um amigo, uma amiga, e ela não se dá bem com uma pessoa. Automaticamente você também não vai gostar dela? Ou não? Uma coisa, outra coisa, outra coisa. As inimizades dos seus amigos também são suas? Você tem o costume de tomar as dores aí dos seus amigos antes de conhecer? Ou você prefere conhecer a pessoa por conta própria e tomar aí a sua decisão? Conta pra gente. Bora ouvir quem tá participando? Meu amigo Zé Bira, bom dia.
3: Bom dia, Grazi. Diz a Bíblia de Minanol, Jorge, do Vale de Quetion, passando a desejar a você um ótimo dia. Você e todos os ouvintes da Serra Dourada. Quero deixar um bom dia, Bocas Edivita, nossa amiga Miranda, nossa amiga Elizabeth, nossa amiga Valdeta, Zé Bonitinho, Cardoz e todos que estão na escuta do programa. Desejo um bom dia, abençoado por Deus, não sou Jesus. E sobre a pergunta de hoje, Grazi, eu não afasto assim do amigo, não, mas por causa de outro amigo, não. Mas aí, se ele pisou com um amigo, a gente já fica meio a pé atrás, né?
2: Já fica de olho, já fica esperto, né? Não, já fica ligeiro, exatamente. A Milena tá ligada com a gente. A amizade dos outros não decide a minha. Cada um escreve sua própria história com as pessoas. Porque pode ser que a pessoa não se deu bem com a outra, não necessariamente então vai se dar bem com você, né? Aí só porque é seu amigo você tem que ficar chateado com a pessoa? Às vezes sim. José Davi e a esposa Vânia Tavares ligados com a gente. Um beijo, bom dia. Obrigada por participarem. A Simone Ferreira.
4: Bom dia, Grazi Tavares. Simone Cunha Rezende, de Cristalina.
2: Tá bom?
4: Bom dia para o Edivânio Rezende, Massinha Pinheiro, para todos ouvintes da Serra Dourada. Eu não consigo me identificar com as pessoas que não dá bem com minhas amigas, meus amigos.
2: Tá certo, um beijo para você. Antônia Campos está em Aciara. Bom dia, minha amiga Grazi. Uma bela e abençoada quarta-feira para você e para todos os ouvintes de... E um beijo também para você, tá, Flor do Dia? Obrigada. Toque do Dia. O pessimista se queixa do vento. O otimista espera que ele mude e o realista corrige as posições da vela, viu só? Tá aí a participação da nossa amiga Antônia Campos em Aciara. Sobre a pergunta, Grazi... Não, eu prefiro observar primeiro por conta própria. Se essa pessoa for mau caráter, eu me afasto. Se for gente boa, eu não me afasto, não. Até porque você me fez lembrar de uma coisa. Tem gente que toma birra dos outros à toa. Vocês sabiam disso? É, acontece. Toma birra dos outros à toa pelo que ouviu dos outros e nem sabe se a pessoa é legal ou não. Aí toma birra, sai falando mal e você nem conhece a pessoa, né? Então, é muito importante que a gente tenha essa, primeiro, essa percepção própria para aí depois tomar a dor dos outros, não é? Tá aí a opinião da minha amiga Antônia Campos. Um beijo para você. Mais recados?
5: Bom dia, Grazi Tavares.
2: Bom dia.
5: Aqui é a Mariusa, da Fazenda Rio dos Patos.
2: Tá
5: passando
2: boa?
5: Aqui para desejar um bom dia a todos de São Simão. E um abraço muito especial, um beijo muito bom numa amiga minha, amiguíssima, Lindinalva Constantino, a Tuquinha lá de Chaveslândia. E dizer que sim, eu acato as dores dos meus amigos, sim.
2: Mesmo?
5: Eu enfrento, eu me afasto de qualquer um que mexa com um amigo meu. Eu
2: gostei.
5: Sou dessas. Beijo, muito obrigada.
2: Viu só, gostei de você. Eleni,
6: bom dia.
2: Bom dia,
6: Grazi Tavares.
2: Tudo
6: como
2: bem?
6: É bom ouvir seu programa. Que é a Lenida, Fazenda Boa Vista. Quero mandar um alô pra minha família, minhas irmãs, minha prima, meu sobrinho, todo mundo lá de Unaí, Minas Gerais. Ofereço toda a programação da rádio pra eles, pra minha família.
2: Abraço. Beijo.
6: Com Deus.
2: Obrigada, um ótimo dia pra você, Lenida. Daqui a pouquinho mais recados, pode ser? Enquanto isso, você participa e responde. Você costuma tomar as dores dos seus amigos ou você prefere conhecer as pessoas aí por conta própria, hein? Conta pra gente, até 30 segundos.
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2: 8h42, bora de música linda de Brito e Samuel e vai pra você.

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0: Tá de volta a nossa pergunta do dia, então vem participar, responder 629-8480-8453. Se alguém não se dá bem com alguém que é amigo seu, você automaticamente se afasta dessa pessoa ou não? A sua percepção sobre o outro é diferente do seu amigo. Inimigo aí do seu amigo também é seu inimigo? Conta pra gente, até 30 segundos, capricha no recado. Bora ouvir quem tá participando? Antônio, bom dia.
1: Bom dia, Graziela, tudo bem?
0: Tudo bem, e você?
1: Aqui tá tudo bem, graças a Deus, melhor agora ouvindo o programa. Ei, Grazi, sobre a pergunta do dia aí, eu não tomo a dor de ninguém não, cada um com sua dor. Eu penso assim, né? Valeu. Antônio Moreira, Correntina, na Bahia. Tamo ligado aqui.
0: Adorei ouvir o seu áudio, porque você sempre participa com mensagem de voz, eu não tinha ouvido esse sotaque bonito ainda, uai. Sempre que você quiser, fica à vontade para participar, tá, Antônio? Um ótimo dia para você, para toda a turma aí na Bahia também ligado com a gente. Marquinho, tá lá no Hospital das Bicicletas, mandando alô para a filhota Isabela, que tá lá no Posto Zema. O Rivaldo, conhecido como Baiano, na Rua 2. Marcelo, da Arte Mídia. E também toda a turma no Hospital das Bicicletas, ele, a Leidiana, também ligados.
2: Bom dia, moça, tudo bem?
0: Bom dia, moço. Depois do
2: Cedo do Abaeté, mandou um abraço para nós aqui. Uai, Sá, aqui nós aqui, a amizade nossa aqui, os animais mesmo. A vaca, o pato.
0: Adoro.
2: É, aqui não, que não dá bem com nós animais aqui, nós... Bota num passo separado, acerto. Manda um abraço pra nós aqui, tá? Um beijo, um abraço.
0: Obrigada, um beijo. Bom dia pra todos os mineiros também ligados com a gente. Janice.
3: Bom dia, Graça Tavares.
0: Bom dia.
3: Quarta-feira pra nós. Sobre a pergunta do dia, eu não entraria, não. E não ficaria com raiva, não. Porque, como se diz, cada um é cada um. A gente tem que respeitar o direito do outro, né?
0: Exato.
3: Mas fácil, né? Não. Um abraço.
0: Beijo pra você, obrigada por participar. Paulo Afonso, em Santa Terezinha, cada macaco no seu galho e com seus problemas. Pô, caça confusão, né não, Paulo? Você vai comprar a confusão dos outros, gente?
4: Bom dia com alegria, minha amiga Graça Tavares.
0: Bom dia.
4: Hoje é um dia bom. Bom dia com alegria, hoje tem Vascão.
0: Eita!
4: Essa pergunta de hoje, Graça, não. Eu não afastaria... Eu, pra me afastar de uma pessoa é por minha conta própria, né?
0: Certo.
4: A amizade minha não influencia pra me afastar de outra pessoa, não. Se ela não deu certo, às vezes comigo, essa pessoa dá, então eu não afasto, não. Por qualquer coisa, não.
0: Tá bom, tá aí a opinião do meu amigo Marcelo Vascaíno. Marcos Sebastião, sobre a pergunta, eu não me afastaria não, Grazi. Luciana Maria tá em Doverlândia ligada com a gente, se inscrevendo aí na promoção. Iraides Gomes em Itapaci, desejando um ótimo dia na presença de Deus. Amém, que assim seja. Zaida, bom dia.
5: Bom dia, criança.
0: Oi, criança.
5: Bom dia a todos vocês aí dessa rádio maravilhosa. Maia, Maria, Vitória, Miguel, Gabriel, todos vocês, maravilhosos locutores.
0: Obrigada.
5: E você, princesa, que nos engrandece nossa manhã.
0: Ai,
5: nos alegra,
0: Deus.
5: Resalta. E o nosso dia fica maravilhoso com você. Bom dia, bom dia.
0: Beijo.
5: A todos os ouvintes que sabem o que é bom ouvir, Rádio Serra Dourada, é muito bom ouvir. E eu não deixo de meus amigos por conta de ninguém, não.
0: Não?
5: O problema é dele, se eu não gosto. Eu vou construir minhas amizades. Igual tem com vocês, minhas crianças. Bom dia, bom dia.
0: É isso, né? Opinião da Zaida. Um beijo pra você, minha amiga. A Francine tá em Tapaci, ligada com a gente, já participando, se inscrevendo na promoção. Um beijo. Gleide do Guincho, ligado com a gente também. Tá na rodagem, né, meu amigo? Curtindo sempre a Serra Dourada. Obrigada pela companhia. A Leidiane Tomás tá em Caiapônia. Grazi, com certeza. Quem é amigo de todo mundo não é amigo de ninguém. Ficar em cima do muro não terá amizade. Acaba virando fofoca, leve trás e eu não gosto disso. Devemos priorizar uma amizade verdadeira. Tá aí a opinião da nossa amiga Leidiane. Você concorda? Conta pra gente. Se alguém não se dá bem com seu amigo, você também se afasta dessa pessoa? Sim ou não? Conta pra gente. Até 30 segundos, tá?
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0: Bora de recordação? Essa do ano de 1984, tema da novela Transas e Caretas. Lembra dessa? 8h52, um excelente dia pra você. Obrigada pela companhia.

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0: Oi, Câncer! Hoje é um dia de sorte e oportunidades para suas finanças e relacionamentos. Olha que maravilha! Aproveite para fazer investimentos, fortalecer vínculos e, quem sabe, até conquistar alguém especial. O momento é ideal para celebrar o amor e renovar as energias com quem você gosta. Hoje o dia tá muito lindo para você, viu, canceriana e canceriano? Sua cor? Verde claro. E os palpites são 11, 2 e 43. Minha amiga de leão, meu amigo de leão, dia favorável para questões familiares e financeiras, trazendo boas energias para o seu lar. Foco nas tarefas em casa ou com familiares, onde seu brilho se destaca. À tarde, o sol em seu signo aumenta sua energia e confiança. No amor, uma paixão antiga chama a atenção. Hoje a sua cor é vermelho e os palpites são 25, 9 e 27. Virgem. Oi, Virgem! Hoje você tem boas chances de se destacar em atividades relacionadas à comunicação, com possíveis contatos que revitalizam sua rede profissional. Aproveite para dar aquela escapadinha rápida pela cidade, tá? No amor, um novo crush pode surgir de surpresa, trazendo mais paixão ao seu dia. Hoje a sua cor é vermelho e os palpites são 46, 48 e 10.
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2: De volta já com a nossa pergunta que tá dando o que falar nesse WhatsApp, é o 629-8480-8453. Hoje a gente quer saber de você o seguinte: se alguém não se dá bem com o seu amigo, você também se afasta dessa pessoa? Você costuma tomar as dores dos seus amigos? Ou você prefere conhecer as pessoas aí por conta própria, hein? Conta pra gente. Bora ouvir quem tá participando? Bom dia!
3: Bom dia a todos da Rádio Serra FM. Então, bom dia.
2: Um beijo, bom dia pra você. Antônio Marques tá em Campo Alegre, desejando uma ótima quarta-feira pra mim, pra Marcinha Pinheira, Mônica Alves, professor Marcos Flamenguista e também pro Jorge Tavares. Um abraço. A Kátia em Santa Terezinha. Grazi, eu não me afastaria. Dependendo do porquê de meu amigo ter se afastado, eu só ficaria mais esperta com essa pessoa. Um pezinho atrás é bom, não é não? A Vânia Alves, bom dia.
4: Bom dia, Graça. Aqui é a Vânia Alves da Sul de Corumbá. Tenha uma quarta-feira abençoada, que seu dia seja iluminado por Deus.
2: Amém.
4: Na questão da pergunta aí, eu não afastaria, não. Quem não deu certo foi eles, a amizade deles. Agora a minha com eles não tem nada a ver, né? Não afastaria, não.
2: Um beijo, obrigada, viu? A Mari tá em Cristalina. Bom dia, uma quarta-feira de muitas bênçãos pra vocês, minhas amigas. Grazi, Maria Vitória, Mai, todas da Serra Dourada. Grazi, tô muito triste, pois estamos com uma nossa querida amiga Suzana muito mal na UTI. Minha vizinha desde criança. Mas sei que Deus está dentro daquela UTI cuidando dela. A vocês da Serra Dourada, meu abraço carinhoso. Mandando aqui boas energias e o pedido de orações em nome da Suzana, tá bom? Que ela se recupere logo, logo, fique bem. Né? Que Deus restaure a saúde dela. Quanto à pergunta do dia, Grazi, nunca precisou eu tomar as dores de outra pessoa, mas se maltratar muito um amigo ou amiga, aí eu dou um gelo sim nessa pessoa. Tá aí respondendo a pergunta do dia, né, cheiroso? Você acha que as pessoas... Você acha que as pessoas têm que tomar as dores dos amigos? Vamos supor, eu tenho uma amiga, só que assim, depois... Não, me confundi toda. Se eu tenho uma pessoa que eu não me dou bem com ela, automaticamente você, que é meu amigo, você também não pode se dar bem com essa pessoa, ou você tem que também ter essa rivalidade? Você acha que rola isso ou não?
5: Não, eu acho que cada um com seus problemas.
2: Não,
5: né?
2: É, gente?
5: Se você tem problema com fulana, eu não posso ter por causa de você.
2: Exatamente, ele tá falando que se a gente...
5: Diferença.
2: Cada um vai ter uma vivência com uma pessoa, né? Pode ser que você seja muito amigo de alguém que eu não vou muito com a cara da pessoa. E vida que segue, esse problema é meu, não é não?
5: Exatamente.
2: Nem por isso você vai deixar de gostar das pessoas que eu não gosto, né? Não?
5: Corretamente.
2: E a nossa amizade. Mas agora, se te fizer mal, eu fico com raiva,
5: aí,
2: viu?
5: Sim, né?
2: Aí eu pego birra.
5: Quando

0: abraço. Um abraço também pra você, viu? Bom dia. Bora com mais recados? Deixa eu ver quem tá participando. A Leidiane Tomás em Caiapone, Grazi. Quem é amigo de todo mundo não é amigo de ninguém. Isso eu também tenho certeza. Alguém pediu pra não ser identificado. Grazi, eu faço minhas escolhas e sei em quem eu vou acreditar. Não vou pela opinião de ninguém e também não gosto de influenciar ninguém. Se nem Jesus Cristo agradou a todos, como um ser humano vai agradar? Muito obrigada. Tá aí a participação da nossa amiga que não quis ser identificada. Um beijo. Valdemar.
1: Bom dia, Grazi. Que é Valdemar de Caldas Novas, ligado na Serra Dourada. Grazi, bebê a pergunta do dia, Grazi. Inimigo de amigo meu não é amigo meu, não. Inimigo de amigo meu é inimigo meu também, Grazi. Como assim? Aí, agora, eu tô falando mal do meu amigo, aí. Andando com o inimigo dele? Não, Grazi. Eu só tenho dois amigos. E tem que ser amigo. E isso aí de ser amigo de inimigo não é amigo, não, Grazi. Bom dia, ótimo dia pra nós. Bora, bora.
0: É isso. Eu acho assim, se é... Ah, eu só não vou com a cara da pessoa, tá tudo certo. Igual meu amigo Cheiroso tava falando. Tem pessoas que ele adora e que eu não vou muito com a cara. Mas isso é problema meu, entendeu? Agora, se fizer mal pra mim ou mal pra ele, eu tenho certeza que a gente pega as dores sim. Aí já é diferente, né? Quando passa a ser inimigo, aí já é diferente. Uma coisa é nem com a cara da pessoa e tá tudo certo. Mas agora, se faz mal pra alguém que a gente é amigo e a gente continuar sendo amigo daquela pessoa, aí não faz sentido, não é? Na minha cabeça, assim, pelo menos. E você? O que acha dessa história? Conta pra gente. Até 30 segundos, 629-8480-8453.
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0: 914, chegando Miguel Carlos com o Amor Bandido. Uma excelente quarta-feira pra você.

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2: Chegando pra você, Eduardo Costa, Imagina Eu, 921. Bom dia.

0: De volta por aqui com mais uma quentíssima do Mundo das Celebridades. Olha, o carnaval de 2027 já começou para a influenciadora Virgínia Fonseca. Ela já tem data para retomar os compromissos como rainha de bateria da Acadêmicos da Grande Rio. O primeiro evento será no dia 7 de agosto, durante a tradicional Noite dos Enredos, que marca o início da preparação das escolas para o próximo desfile. Depois de uma estreia cercada de muitas críticas e polêmicas no carnaval deste ano, Virgínia terá a chance de mostrar que ainda está mais comprometida com a escola e conquistar cada vez mais a comunidade, os torcedores da Grande Rio. Agora é esperar para ver como será esse novo capítulo rumo a Sapucaí. Vale lembrar também que essa semana Virgínia Fonseca inaugurou a sua academia em Goiânia e é claro que teve a presença do jogador do craque Vini Júnior, que os dois resolveram assumir oficialmente o relacionamento. Ou seja, a vida de Virgínia sempre nos holofotes. A gente vai seguindo daqui de olho no mundo das celebridades. Eu volto já já com outra quentíssima.
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2: Acerte comigo a hora, 9h25. Bom dia pra você.
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4: Campeonato Brasileiro da Série B, hoje tem o Goiás em campo. Bola rolando pela 19ª rodada. A equipe esmeraldina, que está invicta a 4 partidas e venceu os 3 últimos jogos que disputou, enfrenta o Sport em confronto às 8h30 da noite no estádio Ailê Pinheiro. Hoje também tem Operário Ferroviário e Ponte Preta, partida às 7h30 da noite. No mesmo horário tem Ceará e CRB. E fechando o dia de jogos pela 19ª rodada da Série B, às 9h30 nos Aflitos em Recife, tem Náutico e Londrina. 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
3: O entrevistado da semana do Meu Médico, Meu Amigo é o Dr. Heitor Camargo Godinho, nefrologista. Doutor Heitor, qual a diferença entre a insuficiência renal aguda e crônica?
4: Para vocês entenderem, a insuficiência renal ou doença renal aguda é aquela, vou dar um exemplo simples. Você tem 20 anos de idade, dosou sua creatinina e ela está normal. E aí você sofre um acidente e tem uma perna machucada.

0: Nada demais. E aí libera substâncias nessa perna e vai lá e machuca seu rim. E isso é uma insuficiência renal aguda, ou seja, você não tinha uma lesão e passou a ter. Chance de recuperação é alta, o seu rim voltar ao normal. O que é uma insuficiência renal crônica ou doença renal crônica? São pacientes que possuem determinados fatores de risco, que nós já citamos, como diabetes, pressão alta, que vão durante anos batendo, martelando lá no rim, vai machucando o rim. E isso faz com que a creatinina suba com o passar do tempo. Isso é chamado de doença renal crônica.
1: O que é a terapia renal substitutiva, doutor?
0: A terapia renal substitutiva é um tipo de terapia usada que substitui a função do rim. Então nós temos dois tipos. Nós temos a terapia renal substitutiva por máquinas, que vocês conhecem como hemodiálise, que é aquela que é feita pelo braço, que liga o paciente em uma máquina. A máquina tira o sangue do próprio paciente, limpa e devolve o sangue do próprio paciente. Ela é feita 3 vezes por semana e o intervalo de horas depende de alguns fatores, como por exemplo o peso do paciente. Existe a diálise feita pela barriga, que a gente chama de diálise peritoneal. E em última instância a gente tem aí o transplante renal, que aí vem o paciente receber o rim de um outro paciente doador vivo ou que faleceu, que é o doador cadáver.
1: Doutor Heitor Camargo Godinho, nefrologista, obrigado e até amanhã.
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0: Quarta-feira, minha gente, João Raul decide vender sua casa para Eduarda. Roné anuncia Nayane e Gael que Pepe Figueiredo deseja firmar uma parceria com os dois. Sinara não se conforma com o fato de Nora trabalhar sem cobrar. Xavier revela a Zilá que a Laur a pressionou. Esse é o capítulo de hoje de Coração Acelerado.
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2: Se alguém não se dá bem com seu amigo, você também se afasta dessa pessoa? Você acha que as inimizades dos seus amigos também são suas? Você costuma tomar as dores deles? Conta pra gente, até 30 segundos, bora ouvir quem já tá participando? Edival, bom dia!
3: Bom dia, Graça, sou Edival Duarte, aqui de Governador Valadares, Minas Gerais. Quanto à pergunta aí, do dia aí, eu não me afastaria não, como diz, né? Cada um com seus problemas.
2: Tá certo, um beijo pra você, Edival. Cauã tá ligado com a gente em Guarani de Goiás. Graça, eu prefiro conhecer a pessoa e tirar as minhas próprias conclusões. Respeito a opinião do meu amigo, mas cada relação é diferente. Com certeza. Um beijo pra você. Giovanni, bom dia.
4: Bom dia, bom dia, Graça.
2: Oi.
4: É a voz mais linda que tem no planeta.
2: Obrigada.
4: Sobre a pergunta aí, eu não tô tomando nem minhas dores. Imagina do...
2: A dos outros.
4: Você tá doido.
2: Não
4: um
2: é?
4: Bom dia aí pra nós aí, pessoal de Lusiânia. Mandar um abraço pro meu amigo Breno e seu Hilton lá de Serra Nópolis, Goiás. Tchau, obrigado. E hoje tem Mengão, hein, Graça?
2: Hoje bora, é bora. Dia. Eita do céu, bom demais. Paulo Roberto em Corumbá 3. Graça, que seu dia seja abençoado por Deus. Estive em Aparecida do Norte e rezei por você. Ô, meu amigo, amém, obrigada. Acho que é a coisa mais linda que a gente pode fazer pela outra pessoa, né? Uma oração, obrigada mesmo. Tenho muita vontade de conhecer Aparecida do Norte. Obrigada pela oração, tá bom? Lá da Fazenda Cedro, condomínio Vale das Brisas, em Lusiânia. Obrigada pelo carinho, um beijo muito especial pra você. Tem mais recado, José Lino?

0: Júnior, bom dia.
1: Bom dia, Grazi. Manda um alô aqui pra nós no Recanto Curto. Estamos aqui na Construção Civil curtindo o seu programa. Tenha uma quarta-feira abençoada por Deus.
0: Amém, que assim seja. Um beijo pra você. José Luiz?
2: Fala, Grazi. Bom dia, Grazi. Grazi, manda um alusão aqui pra nós da Casa das Tintas em Montevidéu. Um abraço aí pra Daça, pro pastor Jerônimo Isaac, pra todos os nossos pintores que estão trabalhando hoje nessa manhã de quarta-feira, viu? Manda um alô pra todos os ouvintes. É nóis, Grazi.
0: Um abraço, bom trabalho pra vocês. Obrigada pela companhia de sempre. Adeilta Dalta em Itajá, Graça, tudo bem? Eu tô excelente. Sobre a pergunta do dia, eu não me afastaria, não. Afinal, o problema é entre eles e não comigo. Então, não tem motivos. Eu manteria amizade com os dois. Eles que se resolvam, é isso? Tá certo. Dona Lúcia?
3: Bom dia, minha amiga Graça, tudo bem? Como é que
0: bom
3: você
0: dia.
3: Está? Tudo bem com você? Uma ótima manhã abençoada de quarta-feira pra você, Graça.
0: Amém.
3: Por favor, mandei um alôzinho aqui pra toda a minha família, pra Anitta, seu José lá na Chaveslândia, Vandete, pra Bel Lavadeira e pra todos os ouvintes que estão ligados e ouvindo Serra Dourada, tá, Graça? Sobre a pergunta do George, Graça, não é porque as pessoas se afastam dos meus amigos, que eu tenho que me afastar também, eu tenho que me aproximar dele pra poder fazer amizade com ele também, né, Graça? Com Deus aí, tchau.
0: Beijo, Dona Lúcia. Ismael tá em Cristalina. Grazi, manda alô pra nós aqui na Fazenda Rio Branco. Dona Dirce, professora Isla e Anezão Pereira. E também pro Heraldo na Fazenda Fiúza, Santa Luzia. E pro Edmar, o Elinho, da Emater, na região das Lages. Tá lá tirando leite. Que Deus abençoe. Um ótimo dia. Amém. Bom trabalho pra vocês. Obrigada pela companhia. Joaquim Carlos?
4: Bom dia, moça bonita.
0: Bom dia.
4: Tudo bem? Um abraço para você, para todos da rádio, seus integrantes aí trabalhando com você e para todos os ouvintes, né? Um grande abraço. Ô, Grazi, sua pergunta. Cada um vai se virar com o problema que tem. E faz. Eu não, sou diferente, já penso diferente. Diferente. Vou tomar as dores de ninguém. Tomo as minhas. Já tem problema demais para resolver.
0: Não
4: chega,
0: é?
4: Né?
0: Já pensou pegar o problema dos outros? Meu Deus. Cleonice tá em Itapaci. Quanta pergunta. As pessoas devem saber separar uma coisa da outra. A inimizade de meu amigo ou amiga não tem nada a ver comigo. Não sou obrigada a abraçar as confusões dele. Portanto, eu não tomaria partido. Cada um responde pelas suas ações. Vai saber o que ele fez. Tá aí a opinião da Cleonice em Itapaci. E você? O que acha dessa história, hein? Se, por exemplo, alguém não se dá bem com seu amigo, você também se afasta dessa pessoa? Conta pra gente, até 30 segundos.
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0: 9h45, chegando Estranho com o Rick Martin e Luan Santana. Bom dia.

0: Serra Dourada, Libra.
1: Libra, hoje é um excelente dia para melhorar as suas finanças com chances de receber uma quantia inesperada. No trabalho, seu esforço é reconhecido, então aproveite para colher os frutos. As amizades ganham destaque e o amor pode ganhar força, trazendo mais estabilidade e sintonia ao relacionamento. Hoje a sua cor é cinza e os palpites são 32, 50 e 4.
0: Escorpião,
1: você ganha energia de sobra para conquistar seus objetivos profissionais, especialmente com o Sol em Leão impulsionando a sua carreira. Aproveite para sair, se divertir com amigos e recarregar as forças. À noite, o bom humor fortalece seu relacionamento e abre portas para novidades amorosas. Hoje sua cor é salmão e os palpites são 10, 46 e 9.
0: Sagitário.
1: Sagitário, dia de foco nas tarefas pessoais e de confiar na sua intuição para resolver assuntos sozinho, tá? A tarde traz energia de aventura, incentivando viagens, estudos e encontros com pessoas distantes. Aproveite para revitalizar as suas amizades. Seu charme fica em alta e um amor secreto pode surpreender. Hoje a sua cor é branco e os palpites são 43, 16 e 20.
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3: Faltando 10 para as 10, Gustavo Mioto e Murilo Huff, novo sozinho. Uma excelente quarta-feira para você.

0: Rede Serradourada, apaixonada por Goiás. 9h57, intervalo comercial rapidinho.
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3: Bom dia, aqui Lucílio Macedo, eu falo da Central de Jornalismo da TV Serra Dourada. Uma reviravolta na justiça chamou a atenção em Goiás. O Tribunal de Justiça absolveu um farmacêutico e o dono de uma drogaria de Goiânia que haviam sido condenados por mais de 14 anos de prisão por suposto tráfico de drogas na venda irregular de Zolpidem. A decisão foi tomada porque os desembargadores entenderam que não houve apreensão nem perícia dos comprimidos, o que impediu a comprovação técnica da substância. O caso ganhou repercussão após uma cliente desenvolver dependência do medicamento, tentar tirar a própria vida e precisar ser internada em uma UTI. Segundo a denúncia, as vendas aconteciam sem receita médica, com negociações pelo WhatsApp e pagamentos via Pix. O SBT Notícias Goiás começa daqui a pouco, 10h45 da manhã, e você pode participar no

0: 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Acesse agora o portal de notícias da TV Serra Dourada, o tvsdnoticias.com.br. Eu sou o Lucílio Macedo, espero você 10h45 na TV Serra Dourada SBT. 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
1: Para você do signo de Capricórnio, hoje as amizades continuam fortalecidas e o apoio dos amigos é essencial. À noite, aproveite para fazer novas conexões. No trabalho, colabore com colegas e foque em parcerias. No amor, a paixão e a confiança fiquem em alta, tornando seus relacionamentos mais intensos e memoráveis. Hoje a sua cor é azul claro e os palpites são 45, 54 e 2. Aquário. Oi, Aquário! Hoje é um dia de destaque profissional com oportunidades de cooperação e sucesso graças ao Sol em Leão. Cuide da sua saúde à noite e aproveite a energia positiva nos relacionamentos. No amor, novidades ajudam a conquistar e se destacar naturalmente. Hoje a sua cor é branco e os palpites são 56, 36 e 38. Peixes. Pisciana, pisciano, hoje é um dia cheio de energia e vitalidade, ideal para cuidar da saúde e se aventurar nos estudos. O trabalho em equipe potencializa conquistas à tarde, enquanto o amor fica em alta, trazendo paquera, diversão e romance. Aproveite esse clima animado e positivo para transformar o seu dia, tá, pisciana e pisciano? Hoje, sua cor é rosa. Os palpites são 4, 6 e 33. E ele tá de volta! João Bidu vem com uma simpatia para esquentar o clima entre você e o seu amor. É com você, João!
2: Beleza, beleza, Camila. Vamos então responder para a Márcia, né? Aquela que reclama que a vida sexual do casal está muito parada. Eu tenho aqui várias simpatias, né? Aumentar a sensualidade, deixar quem ama louco por você, par sempre quente, manter a chama ardente, mas eu acho que essa daqui é mais adequada, viu, Márcia? Acabar com a rotina sexual. Na primeira sexta-feira do mês, amarre uma cueca dele e uma calcinha sua com uma fita azul. No dia seguinte, assim que acordar, reze um Pai Nosso, um Credo, uma Ave Maria, para o anjo da guarda seu e o dele também. As peças íntimas poderão ser usadas normalmente. Amarre a fita no puxador de sua gaveta de roupas e deixe lá pelo tempo que achar necessário. Não revele a simpatia para ninguém enquanto você está fazendo a simpatia, claro, né? Precisa mentalizar momentos quentes e ardentes entre vocês, como acontecia antigamente. Valeu, minha consagrada. Boa sorte, hein? E amanhã espero todo mundo aqui com a graça de Deus. Um beijo, um abraço forte, saúde e sorte.
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4: Na pergunta do dia, a gente quer saber de você. Se alguém não se dá bem com seu amigo, você também se afasta dessa pessoa? Conta pra gente, até 30 segundos. Bora ouvir quem tá participando? Ronilda, bom dia.
5: Bom dia, minha amiga Graça Tavares.
4: Tudo bem?
5: Sobre a pergunta do dia, eu acho o seguinte, como diz o outro, se a pessoa não fez nada comigo e fez com o meu amigo, eles que se resolvam pra lá. E não tem nada a ver com isso, entendeu? Uma coisa, a gente não pode confundir. Se fez com ele e não fez comigo, então eu não tenho que tomar as dores do meu amigo. Ele que se defenda, entendeu? Essa é a minha opinião. Manda um alô pra mim, pra minha mãezinha que está me visitando aqui de Ituiutaba, Sebastiana, Serra Dourada.
4: Ah, que legal.
5: É bom ouvir.
4: Ai, coisa mais gostosa, visita da mamãe, é bom demais, né? Um beijo pra ela, tá? Tudo de bom pra vocês. Tassi Mari em Cristalina, uma ótima abençoada quarta-feira pra todos nós, Grazi. Que Deus abençoe sempre a nossa vida. Tô passando aqui pra mandar um forte abraço pra todos vocês da rádio e pra todos os ouvintes também. E um beijo pra minha esposa França, que Deus ilumine sempre a vida dela. Ela tá em casa e quero dizer que a amo muito. Eu sou Tassimar, palmeirense de Cristalina. Tava sumido, mas tô de volta. Tô sempre escutando a rádio. Ah, que legal. Fica sempre à vontade pra participar, tá? Um abração pra esposa também. A Cláudia tá em Pilar de Goiás. Grazi, amizade é tudo. Mas tudo que você fala pro seu amigo ou amiga, lembre-se de que ele ou ela também tem outros amigos. Tudo que você fala para eles lá na frente vão falar para outros amigos. Então, fique na sua. Não existe amizade verdadeira. Eita! Tá aí a participação da Cláudia em Pilar de Goiás. Vânia, bom dia.
6: Bom dia, minha amiga Grazi.
4: Tá boa.
6: Já estamos aqui ligadinhos no seu programa. Então, eu prefiro conhecer a pessoa, porque cada um de nós temos uma visão diferente, uma forma de ver o outro, né?
4: Claro.
6: E igual as minhas amigas, Grazi, cada uma é diferente da outra. É incrível. E eu amo todas elas. Grazi, ó,

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1: 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Ela já tá com o café da manhã servido. Fez o biscoitinho da receita da mamãe. Deve estar uma delícia. Ai, meu Deus do céu. Bom café da manhã pra vocês. Obrigada pela companhia, tá, Vânia? Sargento Milagre Lobo Apaixonado, tudo bem com a senhorita? Eu tô bem, você tá sumido, menino. O que foi? Tá mandando alô pra todos lá no Rancho Bela Vista, às margens do Rio São Bartolomeu. Aí pros amigos Augusto, Neide Barbosa, Miguel e Isaac. Um beijo pra vocês. Uma quarta-feira maravilhosa. Tem mais recados? Bora ouvir?
2: Oi, amiga Drauzi.
1: Oi.
2: Toca uma tão bonita aí pro meu avô. Bizarro! Ele tá lá no bar dele. E é o vovô Zé Lobo. Tchau,
1: um beijo. Risada, beijo pra você, fofura. É a Pérola que tá em Crixás, tá sempre ligada, né? Um abração, viu? A Nicinha tá em Minas Sul. Sobre a pergunta, Grazi, eu não me afastaria. Eu iria prestar mais atenção na pessoa para depois tirar as minhas conclusões. De repente, pode ser que role algum ciúme por parte do meu amigo ou amiga. Sim, porque existem amizades meio possessivas. Meire Queiroz tá em Itajaí. Grazi, eu não me afasto. Cada um com seus problemas. Gil Gomes.
3: Bom dia, do Gil Gomes, aqui em Cachoeira de Goiás. Bom trabalho pra vocês.
1: Obrigada.
3: Que Deus abençoe todos vocês aí. Olha, é ouvinte número um de vocês também aqui em Cachoeira de Goiás, né? Alzira, né? Alzira, minha vizinha aqui, Alzira, mãe do Luizinho. Minha vizinha aqui em Cachoeira de Goiás, ouvinte de vocês número um. E o Badi, né? Badi, irmão da Lucineide, também ouvinte número um. Um abração, que Deus abençoe todos vocês. Gil Gomes, hein, em Cachoeira de Goiás.
1: Beijo pra toda a turma em Cachoeira de Goiás. Sempre com a gente. A Suene tá em Crixás. Grazi, nem sempre. Primeiro eu analiso se é uma boa pessoa, mas não me afastaria só pelo fato de não dar certo com meu amigo. Até porque o problema é deles, não meu. Beijos e bom trabalho. Um abraço. Carlos Ecolano em Crixás. Primeiro, Grazi, eu procuro ver qual é o motivo do conflito e tentar resolver o problema para depois pensar no que eu devo fazer. Tá aí a opinião do Carlos Herculano. E você, o que, que acha dessa história? Vamos lá, vamos supor que alguém não se dá bem com seu amigo. Automaticamente você se afasta dessa pessoa ou não? Problema deles aí, que eles não se dão bem, as inimizades de seus amigos não são suas. Você costuma tomar as dores dos seus amigos? Conta pra gente, você prefere conhecer a pessoa primeiro? Até 30 segundos, tô esperando seu recado.
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1: Bora de recordação? 10h16, chegando Christian Ralph, do ano de 1991. Minha estrela é você.

0: Cê sabe, eu vou agora.
1: 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Chegando pra você, música linda na voz de Daniel, apenas mais uma de amor. Essa é pra aumentar o volume e viajar nessa música, tá? 10h23, boa quarta-feira pra você.

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2: De volta por aqui com outra quentíssima do mundo das celebridades. Olha, a cantora Ana Castela saiu em defesa do pai nas redes sociais depois que um internauta insinuou que ele vive do dinheiro da filha. Sem pensar duas vezes, a boiadeira respondeu que o pai sempre foi trabalhador e que nunca deixou faltar nada dentro de casa. Segundo ela, quando não está acompanhando os shows, ele continua na fazenda, enfrentando sol e chuva ao lado da família. Ana disse ainda, se um dia o pai decidir parar de trabalhar, terá todo o direito de aproveitar a vida, porque já lutou muito e sofreu também. E encerrou o desabafo pedindo respeito à história dele e lembrando que tudo o que conquistou também é fruto e esforço do próprio pai. É isso, né? Depois desse desabafo, ninguém mais falou nada sobre a vida do pai de Ana Castela. A gente tá de olho em tudo que acontece no mundo das celebridades. Eu volto daqui a pouco com a última quentíssima de hoje.
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3: Acerte a hora, 10h27. Bom dia pra você.
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4: O Vila Nova venceu Fortaleza por 2-1 em confronto direto pelas primeiras posições da Série B. O jogo foi disputado ontem à noite no estádio Onésio Brasileiro Alvarenga, a casa do Tigrão. O zagueiro Douglas Mendes, estreando pela equipe colorada, marcou o primeiro gol do jogo e o volante João Vieira ampliou a vantagem do Tigrão ainda no primeiro tempo. Na segunda etapa, Pedro Henrique marcou o gol do Fortaleza. Porém, a partida terminou mesmo com vitória do Vila Nova. O Vila que com esse triunfo reassume a segunda colocação na tabela com 34 pontos. A partida encerrou a participação do Vila e do Fortaleza no primeiro turno da Série B. A equipe cearense tem 31 pontos na quinta posição. O Vila volta a campo na segunda-feira contra o CRB, iniciando a segunda metade da Série B.
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Amigo Bruno Carvalho, a minha história aconteceu há quase 10 anos. E hoje, não sei porquê, senti vontade de compartilhar tudo o que vivi e como a vida da gente pode transformar do dia para a noite. Eu trabalhava na casa de um jovem casal que tinha 2 filhos. Minha patroa era a mulher mais doce que já conheci. Tratava todos que se aproximavam com muito carinho. E estava sempre disposta a ajudar qualquer pessoa que pedia alguma coisa. Comigo mesmo, Bruno, ela sempre me tratou com educação e respeito. Parecia até que eu fazia parte daquela família. Mas infelizmente, Bruno, as coisas mudaram. E aquela família, linda, perfeita, começou a desabar. E o motivo? Foi uma doença séria que minha patroa contraiu, mesmo sendo ainda tão jovem. Ela se tornou uma pessoa amargurada, sem paciência até com os filhos. Seus dias passaram a ser uma constante luta contra a doença, que ia definhando ela cada vez mais. Apesar das grosserias, do mau humor, da impaciência que ela passou a ter,

O marido dela entendia que era por causa da doença e a tratava com bastante carinho e amor, aguentando tudo praticamente sozinho. Eu digo praticamente, Bruno, porque eu também me juntei a ele e passei a cuidar dela com toda a paciência do mundo. Além de cuidar da casa e das crianças, eu muitas vezes dormia na cama com ela, pois ela não aceitava o marido nem conversar com ela. Depois de 3 anos vivendo tudo isso, o sofrimento dela e de todos daquela casa que se tornou uma casa triste, terminou. Ela acabou falecendo, Bruno, deixando para trás 2 filhos lindos, ainda pequenos, e o marido, que a amava demais. A pedido do meu patrão, continuei cuidando da casa e das crianças. Praticamente passei a morar com eles. E com isso, ficava horas e horas conversando com ele antes de dormir. No começo, eu só relatava os acontecimentos da casa e das crianças. Mas com o passar do tempo, Bruno, nossas conversas foram tomando outro rumo. E quando percebi, estava apaixonada por ele. Tentei me afastar daquela situação, mas ele pedia para eu ficar, pois não sabia o que faria sem mim. Mas eu levava isso, Bruno, para o lado profissional. Até que um dia ele me perguntou se eu não percebia que ele me queria muito, muito mais que uma empregada, e confessou que estava apaixonado por mim também. Ah, Bruno! Começamos com um romance avassalador. Foi uma paixão tão grande que eu não conseguia mais me ver sem aquele homem e aquela família longe de mim. Infelizmente, muitas pessoas do nosso meio não aceitou muito bem e até disseram que nós dois já tínhamos um romance enquanto ela ainda estava viva. Mas nosso amor falou mais alto e enfrentamos todo mundo. O que importava era que ele sabia do respeito que eu tinha por ela. E eu sempre soube do quanto ele a amou demais. Mas sabemos também que, se Deus a levou tão jovem ainda, certamente daria a ele uma nova chance para encontrar um novo amor e ser feliz. E eu, Bruno, eu me sinto super privilegiada por estar no caminho dele e ter sido a escolhida para vivermos juntos esta segunda chance. Hoje temos uma casa feliz, com novos ares, cheia de amor uns pelos outros. E com a graça de Deus, assim será para o resto das nossas vidas. Bruno Carvalho, aí está o detalhe da minha vida. Terminando, eu gostaria de ouvir uma música que eu gosto muito. É com Paralamas do Sucesso, Onde Quer Que Eu Vá.

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2: Na pergunta do dia a gente quer saber de você. Se alguém não se dá bem com um amigo seu, você também se afasta dessa pessoa? Bora ouvir o que os ouvintes estão falando? Marcinha Pinheiro, Gás, cada um com seus problemas. Eu não tenho problema com ninguém e não quero procurar problema. Tá certo, uai. Bora ouvir os recados? Quem tá participando? Bom dia.
3: Bom dia,
4: se, por exemplo, alguém não se dá bem com seu amigo,
3: obra que
4: você
3: na
4: também
3: se afasta dessa pessoa?
2: Ixi, meu amigo, mas ficou muito alto, dona Grazi falando. Pessoal tá lá na obra ligado com a gente, tá trabalhando e ouvindo a Serra Dourada, mas ficou muito alto o radinho. Quando você for gravar, se tiver no aplicativo, você para um pouquinho no aplicativo, grava seu recado, ou então se tiver no rádio, você abaixa um pouquinho, depois você volta a aumentar de novo, porque senão o pessoal de casa não consegue te ouvir, tá bom, José? Um beijo pra vocês aí na obra, estão no rala ligados com a gente, trabalhando e ouvindo. Adriane?
5: Bom dia, tudo bem? Adriane Maria, Morrinhos. Graças sobre sua pergunta de hoje. Eu não abandonaria minha amizade se o outro lá não deu certo, não. Assim,
2: não.
5: Pelo contrário, assim, eu ia observar, ia ficar assim, como se diz, com o pé mais firme. Mas
2: certo.
5: Se abandonar por causa da outra pessoa, jamais. Eu acho que nós não devemos fazer isso, não. É isso aí. Um bom dia, obrigada.
2: Beijo. Bom dia pro Rivaldo no Planalto Verde. Bom dia, dona Grazi, a dona da voz linda. Olha, gente, obrigada. Um beijo pra você, obrigada pelo carinho. Silas tá em Cristalina também participando. Grazi, como é que vocês estão? Tudo bem? Eu tô ótima, graças a Deus. Tá lá na correria no 12, né? Grazi, antigamente, quando eu era mais novo, eu até que comprava umas ideias assim. A gente vai amadurecendo e vai ficando mais entendido das coisas. Que nem sempre o seu amigo... Que nem sempre o amigo seu que tá do seu lado tá certo. Até esses tempos agora eu caí numa amizade complicada. Eu quase perdi uma amizade boa. Mas graças a Deus eu enxerguei a tempo. Mas nem sempre é assim, né, Grazi? Quando a gente vê, já é tarde. Na maioria das vezes. Não quero ser melhor que ninguém. Mas procuro sempre fazer amizades boas. Que não vão influenciar nessas questões. Porque quando eu vejo que vai ser complicado, eu não deixo aprofundar. Porque lá na frente, não vai vingar. Eu costumo dizer que a amizade boa e verdadeira é aquela que quando ainda é... Como é que é? Quando vai de criança até a fase adulta, né? E se

0: faz presente em nossas vidas. Aproveitando, Grazi, manda um beijo pra minha esposa Silvia Gonçalves, que eu amo demais. E um alô pro meu brother, que estão correndo atrás aí com dignidade. É o Cowboy Ligeirinho, JB Eduardo, Galego e o Gordinho. Estão tudo ligado na Mais Ouvida do Brasil. Um beijo e fica com Deus. Obrigada por participar. Abração na esposa, a toda a turma aí ligado com a gente. Tadeu tá em Lusiânia, tá lá colhendo tomates. Olha só a coisa mais boa, bom trabalho. Você tá sumido, menino. Vou puxar a sua orelha, viu? A Ieda Pereira, hein, tá passei também com a gente. Um beijo, bom dia e mais recados. Vamos ver.
1: Boca fotógrafo de Aceara, respondendo a pergunta do dia. A minha opinião é a mesma do cheiroso, viu? Cada um com seus problemas.
0: Não é?
1: Eu gostaria de mandar um forte abraço pra todos os pecuaristas do povoado Coqueiro, principalmente pra minha prima Edinalva do Carmo. Edinalva do Carmo, você estava chique demais na festa. Aqui, Edinalva, você estava parecendo uma cigana. Você lembra daquela novela, Grazi? Acho que foi Ana Raiz, Zé Trovão, só tinha ciganaiada. Edinalva estava desse estilo. Eita, Edinalva.
0: Edinalva é só o ouro da chiquetude, gente. Alessandra em Cristalina, mandando um alô especial pro filho Kevin, que tá fazendo aniversário hoje. Parabéns para ele, muitos anos de vida, saúde, tudo de melhor. Alaís José em Minaçu também ligado, um abraço. A Flávia em Minaçu com a gente também, se inscrevendo, participando da promoção. Boa sorte, Dona Gorete.
2: Dia Grazi, que é Gorete, que está na Goiás. Estou passando para desejar uma linda e abençoada quarta-feira. Que Deus ilumine seus passos, dando muita saúde e paz a você. Tchau e obrigado.
0: Um beijo, obrigada. Fátima em São Simão também com a gente, um abração para você. Alguém que não se identificou?
3: Bom dia para todos vocês
0: aí. Bom dia.
3: Aí. Olha só, eu acho o seguinte, quando se há um desrespeito com meu grande amigo, como por exemplo, a falta de respeito com seus pais, e essa pessoa desrespeitou os pais do meu grande amigo, ou desrespeitou a esposa, uma irmã, eu tenho umas dores sim do meu grande amigo, porque essa pessoa não serve para estar no meu rol de amigos. Por isso, simplesmente, nós temos que analisar

0: pais do meu grande amigo, desrespeitou a esposa, uma irmã, eu tenho umas dores sim do meu grande amigo, porque
1: certo.
0: Essa pessoa não serve para estar no meu rol de amigos. Por isso, simplesmente, nós temos que analisar os fatos.
2: Ela não mexeu comigo, né? Então, certo. Cada um é cada um.

0: pais do meu grande amigo, desrespeitou a esposa, uma irmã, eu tenho umas dores sim do meu grande amigo, porque
1: certo.
0: Essa pessoa não serve para estar no meu rol de amigos. Por isso, simplesmente, nós temos que analisar os fatos.
2: Ela não mexeu comigo, né? Então, certo. Cada um é cada um.
1: Segue sua vida, né? Não, gente, eu quero agradecer todo mundo que participou. Infelizmente, eu não vou conseguir colocar todos os recados no ar, mas quero agradecer mesmo todo mundo que tirou um tempinho pra mandar mensagem. Vamos ouvir aqui todos os recados, tá bom? Bora de música? Amanhã tem mais Pergunta do Dia. Se você tiver alguma sugestão, vem participar também. Manhã.

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1: Hoje, Marília Mendonça completaria 31 anos. Dona de uma voz marcante, de letras que tocaram milhões de corações, a eterna rainha da sofrência deixou um legado inesquecível na música. Sua história continua viva em cada canção e na nossa memória.

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1: Bom dia, aqui Lucílio Macedo, tô de volta da Central de Jornalismo da TV Serra Dourada. Um caso chocante de violência contra uma adolescente com necessidades especiais terminou com a prisão do padrasto em Anápolis. A vítima foi encontrada sozinha, trancada em um imóvel comercial, com várias lesões pelo corpo e indícios de que era mantida em acorrentada. A prisão aconteceu quando o suspeito tentava fugir da cidade pela rodoviária. Ele é investigado por cárcere privado, maus tratos, lesão corporal e abandono de incapaz. A mãe do adolescente também foi ouvida e a polícia...

0: A Polícia Civil investiga se ela também era vítima de violência doméstica e se foi impedida de procurar o filho. Somadas, as penas podem chegar a 13 anos de prisão. O SBT Notícias Goiás começa daqui a pouco, 10h45 da manhã, e você pode participar no 62985197000. Acesse agora o portal de notícias da TV Serra Dourada, que é o tvsdnoticias.com.br. Eu sou Lucílio Macedo, espero você, 10h45, na TV Serra Dourada, SBT.
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1: De Serra Dourada, apaixonada por Goiás. Obrigada pela sua companhia, pelo rádio ligado. E vem comigo que aqui só tem coisa boa.
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1: E começa a partir de agora as 12 músicas mais pedidas durante toda a programação.

0: Então, preparadas especialmente para você, o melhor ouvinte do mundo.
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0: abrindo as mais com Gustavo Lima e Luiz Fonsi, 11:14, bom dia.

Rede Serra Dourada, aqui nas Mais, Menos é Mais e Pablo, Saudade Inconveniente, 11h23, uma quarta-feira incrível pra você, obrigada pela companhia.

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3: A oitava mais pedida com Zezé de Camargo, 11:26.

0: Muito bem, chegando com a última quentíssima do mundo das celebridades. E a gente encerra hoje falando que a família de Michael Jackson voltou aos holofotes por causa de uma disputa envolvendo a herança do cantor. Segundo o site Radar, os irmãos teriam rompido relações com a irmã, Paris Jackson, após uma discussão judicial favorável a ela e um processo ligado aí também ao espólio do artista. Fontes afirmam que o clima entre os três ficou tão tenso que hoje as conversas sobre herança acontecem apenas por meio de advogados e representantes. Os advogados de Paris, por outro lado, dizem que ela está apenas defendendo o patrimônio deixado pelo pai. Até o momento, nenhum dos irmãos comentou publicamente a suposta ruptura familiar por conta da herança do cantor Michael Jackson. Parece que essa novela ainda terá muitos capítulos e a gente vai continuar daqui seguindo tudo que acontece. Qualquer novidade, a gente volta e conta tudo para vocês. Por hoje é só. Um beijo todo especial. A gente volta a se encontrar amanhã. Até lá, hein?
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2: Acerte a hora, 11h32. Bom dia para você.
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0: Olá, olá, queridos ouvintes da Rede Serra Dourada. Vamos que vamos, seguindo a semana bem informados. Nesta quarta-feira tem Jornal do Meio-Dia ao vivo a partir do meio-dia 15. Comigo, Luciana Finrold, estou te esperando, hein? Já trago aqui algumas das manchetes. Polícia Militar prende em Rio Verde suspeito de invadir casa e estuprar menina de 11 anos. Celular da vítima levado na ação criminosa foi recuperado. Também no sudoeste do estado, polícia prende homem suspeito de receptação e apreende equipamentos de GPS agrícola furtados, avaliados em cerca de R$50 mil. Escorpiões estão aparecendo dentro de casas e assustando moradores da região noroeste de Goiânia. A população cobra providências para conter a infestação. Temporada movimenta o Rio Araguaia e reforça o alerta para a segurança na navegação. O Corpo de Bombeiros intensifica a fiscalização para evitar acidentes. E a cantora Isadora Pompeu é a atração principal do Adora Canedo 2026. O evento será realizado em agosto com entrada gratuita e promete reunir milhares de fiéis em Senador Canedo. Tudo isso e muito mais daqui a pouco, a partir do meio-dia 15, ao vivo, eu tô te esperando e você pode participar. É claro, você é o nosso repórter cidadão e repórter cidadã. 985-197000 é o WhatsApp do Jornal do Meio-Dia. No Instagram, @tvserradourada@luciana.jornaldomeiodia.
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0: A sétima mais pedida, Panda, 11:40.

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2: A quarta mais pedida, Fred e Fabrício, Te Amar é Meu Talento, 11:46.

0: 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Natan Zé Vaqueiro aqui nas Mais Mais, 11h52.
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0: De Serra Dourada, Kleber e Cauã, a segunda mais pedida, com 1000 adjetivos. Bora para os últimos recados antes de ir embora? Deixa eu ouvir quem está participando aqui. Meu amigo José Leandro, tava sumido, menino. O que é que foi?
1: Oi, galera, bom dia.
0: Aqui bom é
1: José
0: dia.
1: Tá lindo, tudo bem?
0: Eu tô bem, você?
1: Como é que tá? O frio aí, tá bom? Se tá frio aqui em Cristalina.
0: Esfriou por aí,
1: abraço,
0: menino?
1: Abraço,

0: Deus.
1: Acho que é o frio, pode ser isso, né? Um beijo pra você, Zé Leandro. Some não, que a gente sente saudade por aqui, tá? Aqui tá fazendo frio, mas só mais cedo mesmo. Esse horário já, o sol já faz aquele calorão. Nelita!
2: Ai, hoje de tarde eu vou lá na minha menina, vou mandar ela cadastrar.
1: Ai, eu acho que ela tá mandando errado, né? Tá tentando fazer o cadastro? Pode mandar por aqui ou direto pelo aplicativo da Serra Dourada, aqui na promoção celular novo, tá bom? Daqui a pouquinho no Serra Dourada Esporte tem mais horários pra você anotar. E no Tocando Sucesso, nas mais segunda edição também. Um beijo, uma ótima tarde pro Júlio César em Tarumã. Graças, tenha uma excelente quarta-feira, abençoada por Deus. Bom almoço, bom apetite. E até amanhã, se nosso bom Deus permitir. Amém. Um beijo, uma tarde maravilhosa para Maria Divina em Cristalino, Raimundo da Cruz em São Miguel, Vaninha em Tapacia, Andina em Cristalina também com a gente, Elaine Martins em Campo Alegre, a Antônia Campos em Aciara. Vá com Deus, minha amiga. Uma tarde abençoada. Amém. Para nós. Obrigada pelo carinho, tá? A Ieda tá em Tapaci também com a gente. Obrigada pela companhia. Ana Cristina em São Miguel do Araguai. Turma toda aqui cadastrando na promoção celular novo. Você que já tem o horário anotado, já manda pra gente, já faça seu cadastro. Um beijo pro Claudimar em São Simão. Obrigada pelo carinho. A Jaqueline em Montevidil. Enfim, você que participou, meu muito obrigada. A gente se encontra amanhã pontualmente às 8 da manhã, tá bom? Tá chegando a primeira posição das mais com Eduardo Costa. Na sequência, tem Serra Dourada Esportes. Com novidade, né? Durante as férias aí do Rafael Bessa, você tem a companhia do Vitor Monteiro, tá bom? Uma tarde incrível pra você, claro, também com Helder Naasson e Evandro Gomes, como você já conhece. Uma tarde incrível, aproveite bastante essa quarta-feira. A gente se encontra amanhã às 8 da manhã. E ó, nunca se esqueça, você é do tamanho do seu sonho, você pode conquistar o que seu coração desejar. Mas pra isso, corra atrás e não desanime, que essa hora vai sim chegar. Um beijo da Grazi, até amanhã, tchau!
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3: Vitor Monteiro. Sou eu, meio-dia e 5 minutos. Ótima tarde, ótimo dia, como você preferir. Seja muito bem-vindo, seja muito bem-vinda. De hoje até o final da próxima semana, nas duas próximas semanas, você acompanha o Serra Dourada Esportes comigo, Vitor Monteiro, em substituição ao nosso querido, nosso amigo Rafael Bessa, que está curtindo merecidas férias. Então, conto muito com a sua participação, quero sua mensagem, me conta de onde você está nos acompanhando, para qual time você torce, participe com a gente do Serra Dourada Esportes, porque está começando nossa edição desta quarta-feira, 22 de julho de 2026. Então,

0: comigo e vamos juntos com os destaques desta quarta-feira. Serra Dourada Esportes. Ainda sem Neymar, o Santos entrou em campo e goleou na Sul-Americana. Hoje tem Brasileirão em campo com o líder Palmeiras jogando fora de casa. E o Mengão também vai a campo. Com a Arrascaeta entre os relacionados, o Flamengo visita a Chapecoense. Tudo isso e muito mais você vai acompanhar até as 14h com a gente. E é claro, quem me acompanha é o nosso mais sensato, meu grande amigo Evandro Gomes. Tudo bem, Evandro? Bem-vindo!
1: Vitor Monteiro, boa tarde, Vitor, grande abraço, seja bem-vindo. Grande abraço para o nosso Rafael Bessa, que está nos acompanhando agora no aplicativo. Boas férias para o Rafael. Rafael é trabalhador, aquele cara, né? A gente fica comentando aqui com o Helder, ele anda aqui assim, só acelerado. Ele é acelerado aqui, mas é um baita de um profissional, merece esse descanso aí de 10 dias. E que bom tê-lo conosco aqui, Vitor. Aqui na Rede Serra Dourada, que é bom ouvir. Boa tarde, Helder Nasson. Uma boa tarde especial à brava gente da Rede Serra Dourada.
0: Helder Nasson também nos acompanha. Uma boa tarde especial para você. Você que é o dono da casa, nosso titular aqui na Rede Serra Dourada. Um abraço para você. Bem-vindo, meu amigo.
2: Boa tarde, Vitor, Evandro Gomes, ouvintes do Serra Dourada Esportes, e também boa tarde para o Rafael Bessa, que está descansando em nada, vai ficar lá de ouvido ligado aqui no programa para ver se está tudo conforme, né, o desejo. Então, boas férias aí, curtas férias e curta as férias, Rafael Bessa. Bem-vindo, Vitor.
1: Hoje, do começo ao fim do programa.
0: Vai. Com toda
1: aí depois
0: certeza.
1: Ele vai ligar pro Vitor, assim, foi bem assim, aqui você pode fazer isso.
2: Depois do agorinha, né? Agorinha, não fala isso não, você falou outra coisa aí.
1: Ele é igual um amigo que eu tenho lá, José Roberto Silva.
0: Também não desliga, não, né?
1: O Zé, se ele estiver assim, comungando na hora que ele tá com o rádio ligado aqui no ouvido.
0: Ai, pessoal, é isso. Então, conto muito com a sua participação nesta quarta-feira. Me conta de onde você está nos acompanhando, para que time você torce. Até porque a gente tem aquela participação bacana. Qual que é o nosso quadro, Helder?
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0: Você na rede com a nossa tradicional pergunta do dia. Tem o Brasileirão voltando após Copa do Mundo. O Flamengo está atrás do Palmeiras. O time paulista tem 7 pontos de vantagem. Então, minha pergunta do dia é: Flamengo ainda tem chances de título? Ou já liquidou a fatura? O Palmeiras já abriu uma larga vantagem? Palmeiras vai ser campeão brasileiro esse ano? Você confia na reação do Flamengo, do Cruzeiro, de outro time? Participe com a gente, manda sua mensagem. Você participa sempre pelo nosso WhatsApp. É o 62984808453. Repetindo, 62984808453.
1: Nunca é demais lembrar, Vitor, que são 7 pontos de diferença do Flamengo para o Palmeiras. O Palmeiras em primeiro. O Flamengo tem esse jogo a menos. Claro que tem que ganhar. O jogo é contra o Mirassol. E é no Rio de Janeiro. Então, digamos que o Flamengo ganha esse jogo. E deve ganhar. É favorito para ganhar. Seriam, então, 4 pontos de diferença. E tem o confronto entre eles. Então, esse campeonato pode ficar realmente espetacular até a 38ª rodada.
0: Tem todo um segundo turno pela frente. Dá tempo ainda, hein, Helder?
2: Dá sim, dá muito tempo. E sempre há aqueles momentos de instabilidade, né? Apesar que quando a gente faz essa virada do turno, ele diminui. Então, quem está na frente geralmente tem uma estabilidade menor, mas certamente perde ponto aqui e ali. E aí vai ser aquele detalhe, é quem perder menos ponto agora nessa reta final.
1: Eles podiam ter aproveitado o intervalo da Copa do Mundo ali. O intervalo não era todo dia que tinha jogo. Quando chegou, principalmente depois da fase oitavas. E colocado esse jogo, né? Enquanto o Flamengo estava fazendo amistoso contra Benfica, River Plate, Lausanne, poderiam ter feito esse jogo tranquilamente. Ah, mas estava de férias, alguma coisa.

0: mas ganharia, abriria, já começaria o segundo turno com todo mundo com o mesmo número de jogos. Seria muito mais interessante.
1: Talvez na parada. Parou, que ele, inclusive a última rodada, né? Flamengo e Curitiba, Flamengo já jogou sem os 9 convocados. Então pensa assim, era quase o time titular inteiro do Flamengo ali que estava desfalcado. E mesmo assim ele, né, colocou 6-0 sobre o Curitiba. Mas de repente, isso acho que foi no sábado, poderia ter jogado na quarta-feira, né, o jogo atrasado, mesmo com os jogadores a menos e resolvido essa parada aí, né?
2: Exatamente. Aos pouquinhos a gente vai reorganizando o nosso Brasileirão da Série A. Galera, já tá participando, meu querido Helder?
1: Tá sim, por aqui no 629-8480-8453. Um abraço pro Max, ele é de Itajá, tá também participando da promoção celular novo aqui com a Serra Dourada. A Maria Gersina, também em Itapaci, também participa conosco. O nosso fidelíssimo Júlio César Correia, mandando boa tarde, Evandro, Helder. Um boa tarde, Vitor Monteiro. Seja bem-vindo.
2: Obrigado, meu amigo. Um abração para você, Júlio.
1: Tem áudio aqui? Deixa eu ver quem está falando com a gente. Daqui a pouco eu dou uma conferida aqui, o áudio não carregou. Acredito que o Flamengo vai encostar no Palmeiras e será campeão brasileiro. Claudimar de São Simão, tem áudio aqui? Vamos ver agora já o áudio?
2: Opa, vamos lá.
3: Boa tarde para todos aí da Rádio Serra Dourada. Evandro Gomes, Rafael Bessa, Vitor e Helder Naasso e a todos os ouvintes da Rádio Serra Dourada FM. Passando aqui para desejar uma boa tarde, uma ótima quarta-feira a todos. E o Santos ontem ganhou, né? Não tem como nem cornetar o nosso amigo Evandro Gomes hoje, né? Vamos deixar para nós cornetar o Marcelo amanhã, né? Vamos por cá, em Serra Dourada, é bom ouvir. Tamo junto.
1: Tá certo aí, Vitor.
2: Valeu demais. Um abração para você, Claudimar, para todo mundo em São Simão. Daqui a pouquinho a gente vai falar do Santos. Eu quero que o nosso Evandro Gomes abra o coração daqui a pouquinho pra gente falar dessa Sul-Americana, do Neymar. Tem muita coisa pra gente falar. E, é claro, vamos falar do Vasco também, que vai jogar hoje na Sul-Americana.
0: E tem um jogo hoje também do Sub-20 do Vasco contra o Santos. Semifinal do Campeonato Brasileiro Sub-20. O jogo será na Vila. A volta será em São Januário. É uma disputa boa minha com o Marcelo e o Enzinho.
2: Exatamente. Então, e é claro, daqui a pouquinho o Marcelo, o Enzinho, todos os nossos amigos de todos os dias vão mandando mensagens e participando conosco. Pessoal, a gente vai iniciando aqui os temas, falar desse Brasileirão, porque teve jogo ontem. A gente até destacou ontem aquele esquenta. Teve o Galo em campo, o Atlético Mineiro recebeu o Bahia. E ficou no empate, Evandro. Ficou 1-1. O Galo saiu na frente, o Bahia empatou com o Ademir. 1-1.
0: Resultado bom para o Bahia. Jogar em Belo Horizonte não é fácil. O Bahia já jogou 2 jogos nessa volta, né? Tem muitos times que não estrearam. O Bahia já jogou contra a Chapecoense, ganhou o jogo lá em Salvador. E agora empata com o Atlético fora de casa. Nessa volta da Série A, 4 pontos para o Bahia em 2 jogos. Número bom. Botou o time baiano lá para cima.
2: E aí o detalhe, Helder, me chamou a atenção. O Rogério Ceni tá confiante, treinador do Bahia.
0: E contratou uns gringos agora também, né?
2: O Rogério Ceni, ele falou em um certo momento, fez uma comparação ao time do Bahia. Tá jogando tão bem que lembra o estilo da Espanha. Tá confiante, nosso Rogério Ceni?
1: Nem tanto. Da Espanha?
2: Seleção que domingo foi campeã mundial.
1: Ele deve ter pensado assim, esses dias ele colocou uma roupa no varal lá, e aí tudo que deixa do lado de fora, Espanha tudo, só se for, né? igual a Espanha. Aí não, né, Rogério? Aí não, né? Aí nem quando ele tava lá no Mengão, ele conseguiu fazer um estilo de jogo assim, e tinha jogadores de qualidade. Não que o Bahia não tenha, mas nem pra tanto, né? Aliás, o Bahia que tem investido, né, lá com o Grupo City, tem adquirido jogadores assim de um certo valor aquisitivo, financeiro, mas não tem demonstrado isso em campo, né? Não tem sido uma equipe para disputar as pontas, tem oscilado bastante, né? O Red Bull Bragantino mesmo deu uma subida, né, com a Red Bull, e agora está nesse patamar que o Bahia se encontra. Só que o Bahia não teve essa alavancada, né? O Bahia ficou ali, chegou a ameaçar um G4 e aí volta, não se firma, né? Então é um time que a gente não pode estar contando com ele para estar na parte de cima da tabela, não.
0: Se eu estivesse lá como repórter, eu naturalmente perguntaria para o Rogério Ceni: Em que sentido o time do Bahia está parecido com a

0: Espanha. É.
1: Ele comentou que é pelo toque de bola, toque gosta de bola, de manter a posse, controlar as ações.
0: Ah, nesse ponto pode até ser. Dentro das limitações do Bahia, dos adversários que ele enfrenta, ele pode ter esse toque de bola. Agora, é evidente que ele não deve ter feito essa comparação em relação a nível técnico de jogadores. Aí ficaria bem distante. Mas às vezes o time dele tem uma posse de bola maior. Quer dizer, quem toca mais a bola fica mais com a posse, né? É, para você tocar, você tem que ter a bola. Então, às vezes é nisso. Porque tem time também que tem 70% de posse de bola e não ganha o jogo. Porque fica tocando, toca para trás.
1: Aquela posse improdutiva, aquela posse, né? Aquele falso domínio.
0: Jogo caranguejo. Pega a bola, roda para trás, para trás. Ah, é para segurança, para poder sair na boa. Mas é medo de jogar também, quando é assim.
2: Mas ele deve ter se referido a isso, só que não é só o Bahia que faz isso no futebol brasileiro. Né? Quase isso, todos aqui, os clubes tentam fazer isso.
0: Aqui quem está mais sabe quem é, Helder?
2: O Diniz.
0: É o time Diniz, exato.
2: Só que ele não tem aquela qualidade da Espanha aí, toma aqueles gols de entregadas e... Ou então não é produtivo também, né? Porque se a gente olhar também o placar aqui, foi 1-1, então ele se igualou à Espanha, ele fez um gol só na partida. É.
0: Quando fala aqui nesses tic-tac aqui, inventado pelo Guardiola no Barcelona, todo mundo já vai logo falando aqui o dinizismo, né? Que foi criado, que ele tentou levar até para a seleção brasileira e caiu cedo demais.
2: Mas se você pegar o Flamengo de Jorge Jesus mesmo, só que ele fez inúmeros gols, saindo lá do pé do goleiro a bola, tocando até fazer o gol. E o próprio Felipe Luiz conseguiu reproduzir isso também, né? O Flamengo marcando muitos gols desse jeito, com essa posse de bola e com esse toque. Então, assim, comparar o Bahia, talvez ele devesse ter comparado a nível nacional, né? Estamos aqui mais ou menos igual ao Palmeiras, igual ao Flamengo, aí ficaria um pouquinho mais bonito para ele.
0: Felipe Luiz vai ter uma grande prova na vida dele agora como técnico de futebol, que é dirigir o Lyon.
1: O Mônaco.
0: Mônaco. Mônaco é o Mônaco. Ah, não. Lyon é o outro filho do Ancelotti, foi pro Lille, né?
1: Isso.
0: O David Ancelotti. Esse, tomara que fique por lá para não vir mais como auxiliar técnico. Ele parece que é emburrado. Foi um lance esquisito no dia que o Neymar foi entrar pela primeira vez na Copa, na seleção. Ele olhou com a cara feia assim, balançou a cabeça. Depois ele tentou dar uma desculpa, que estava conversando lá com o outro auxiliar. Não, ele fixou o olho no Neymar assim, balançou a cabeça, como que reprovando a entrada do Neymar. Agora sim, quem é o David, além de ser filho do Ancelotti? Ele iniciou a carreira dele como técnico aqui no Botafogo. E não foi muito feliz, tanto que caiu.
1: Exatamente. Quero sua participação pelo nosso WhatsApp. É o 629-8480-8453. Galera participando conosco, Helder?
2: Tá sim. Eu só deixo eu aproveitar essa última fala do Evandro. Ele podia levar, ele gosta tanto do Danilo, o lateral do Flamengo, né? Zagueiro, barra zagueiro. Ele podia colocar o Danilo de auxiliar dele no lugar do David, que saiu, né? Já levava o Danilo, sim, porque o Danilo conhece a equipe, conhece os jogadores experientes, conhece os novos.
1: Ele embora do Mengão?
2: Esteve no elenco. Não, eu tô pensando que
0: Danilo
2: ele seria...
0: Tá quase fechando a carreira.
2: É, ele já tá fechando a carreira. E ele conhece de seleção brasileira, teve lá muito tempo, conhece o elenco que disputou a última Copa, o da Copa anterior, conhece o futebol brasileiro porque tá atuando aqui, então de repente ele seria um bom auxiliar técnico, já que dentro de campo também ele já exerce essa função ali, né, de ajudar o técnico, como o Felipe Luiz já fazia no tempo que ele era lateral esquerdo. De repente, né? Até o futuro treinador da seleção aí, ó. Sai o Ancelotti, o Danilo assume. Vai que dá, né?
0: Você sabe quem são os auxiliares do Scaloni?
2: Ah.
0: É o Samuel, que foi zagueiro da seleção da Argentina há muito tempo.
1: É um zagueiro que batia,
0: Copa,
1: hein?
0: Copa do Mundo.
1: Rapaz.
0: E o outro é o Pablo Aimar, que foi um dos principais atacantes do futebol argentino. Os dois são auxiliares do Scaloni. Então, assim, os caras olham e respeitam. Né, o Samuel fica mais com a parte defensiva da seleção nos preparativos e o Pablo Aimar é o cara que coloca ali o ataque para fazer as jogadas.
2: Quem fez um excelente trabalho de auxiliar no Flamengo, Rodrigo Caio, que ele era o das bolas paradas.
0: Zaga,
2: e aí o que aconteceu? Bola aérea, ele ia lá, ele tinha toda a estratégia, tanto defensiva como de ataque. E funcionou muito bem enquanto ele estava lá. E aí ele saiu do Flamengo em...
0: Solidariedade,
2: honra, né? Solidariedade ao Felipe, e não sei pra onde ele foi, se ele já se foi pra
1: Copa,
2: alguma equipe.
1: Ele tava comentando a Copa do Mundo.
2: Então, de repente, um bom auxiliar aí pra bolas aéreas. Então vamos lá, né? Atendendo o nosso amigo Vitor, que solicitou e eu tô enrolando. Um bom

0: tarde aqui então pro Evandro, Vitor, e boas férias pro Rafael, a professora Idalícia, que tá curtindo a gente lá no Oriente. Obrigado, Idalícia.
1: Um abração para você, Idalícia.
0: O Crispo mandando boa tarde, Helder, Evandro, boas-vindas ao Vitor. Hoje tem São Paulo, bora ver se o Dorival arrumou a casa. E o Rafael não tá aqui hoje, hein?
2: O Rafael é São Paulino?
0: Quando fala que daí no São Paulo, o Rafael chega, abaixa a cabeça assim, ah não, muda de assunto.
1: São Paulo que também... São Paulo também tá com o transfer ban, né? Tá difícil algum time brasileiro que não tá com o tal do transfer ban. Oh, e é nosso Atlético Goianiense também,
0: até o Atlético Goianiense, então...
1: Corinthians, São Paulo...
2: Fez um acordo com a lei, já pagou uma parte, agora vai liberar.
1: Agora
2: vai
1: falta o sistema da FIFA, né? Daqui a pouco a gente até fala do Atlético, até aproveitando essa participação. Hoje tem mais jogos do Brasileirão. 7:30 da noite tem Coritiba e Palmeiras. 9:30 tem São Paulo e Atlético Paranaense. 9:30 também Internacional e Cruzeiro. 9:30 Chapecoense e Flamengo. Me conta, qual jogo chama mais sua atenção nesta quarta-feira de Brasileirão da primeira divisão da Série A?
2: É.
1: E aí, Helder?
0: Jogos complicados aqui, né? Assim, em termos de igualdade e de necessidade pela vitória, a gente tem Inter e Cruzeiro, que são duas equipes grandes que não estão vivendo um bom momento, né? Então é um jogo que, digamos assim, teria algo de mais interessante. Assim como São Paulo e Atlético Paranaense, né? O Atlético está mais em cima e o São Paulo está nesse vai e não vai que o torcedor espera. Palmeiras e Coritiba, não há nada de se esperar além da vitória do Palmeiras, bem como o Flamengo e Chapecoense, que é, né, mais provável que haja a vitória do Flamengo. Então, assim, são jogos que não vão afetar, a menos que aconteça uma zebra na disputa aí do Campeonato Brasileiro.
1: E você, Evandro Gomes, qual jogo chama mais sua atenção dessas quatro partidas de hoje?
2: Eu acho que os dois... líderes, né? Os dois primeiros colocados, o jogo do Palmeiras contra o Coritiba, é um jogo perigoso, que é lá em Curitiba o jogo, e lá não é fácil ganhar.
0: Mas o Flamengo foi lá e correu de seis.
2: Pois, né? O time do... mas não é todo dia, o time do Curitiba, do Coritiba, porque há uma diferença, o time é Coritiba, a cidade é Curitiba. O time do Coxa é complicado jogar com eles lá dentro, né? E o Palmeiras... vai alegar o quê? Falta de ritmo de jogo, não teve isso. Vai ser comum ouvir treinador de futebol falar sobre isso, sobre ritmo. Quando joga muito, eles reclamam do cansaço. Quando não joga, falta o ritmo de jogo. Então vamos ver. Agora, o Flamengo é totalmente favorito contra a Chapecoense, mesmo jogo sendo lá em Chapecó. Eu não acredito em outra coisa que não vitória do Flamengo. Acho Palmeiras favorito, mas um jogo muito mais complicado que o do Flamengo, e ele sabe assim, se o Flamengo perde um jogo, o Palmeiras ganha, aí complica. Você tirar 10 pontos de uma equipe como é do Palmeiras, da categoria, do nível do Palmeiras, é difícil. Agora, se o Palmeiras dá uma escorregada e o Flamengo ganha, aproxima com esse jogo a menos, aí o Flamengo cresce e o Palmeiras entra em parafuso ali, porque sabe que encostou é uma coisa, passar é outra, é tipo Fórmula 1, né? O fulano ali aproximou, mas passar é diferente. Mas dá o psicológico do time, que deixa, depois de 7 pontos, chegar a 10, o outro aproximar, aí o psicológico do time vai lá para baixo.
1: Helder, quero participações da galera. Vamos mais umas 3, 4 participações aí do pessoal. Lembrando nossa pergunta do dia, você confia que o Palmeiras será o campeão brasileiro? O Flamengo vai reagir? Ainda dá tempo do Flamengo reagir? Cruzeiro, outra equipe, vai conseguir esse título brasileiro? Quero sua participação.
0: Muito bem. Boa tarde, Evandro, Helder, Vitor Monteiro, bem-vindo. A Antônia Campos de Aciara está dizendo que o Palmeiras vai ser campeão. Então a resposta dela é não, né? O Flamengo não tem chance.
1: Obrigado pela participação, Antônio. Um abraço para você.
0: A Sinésia Nogueira está em Itarumã. Vamos ouvir aqui o áudio.
3: Boa tarde, Vitor Monteiro. Sou a Sinésia Itarumã. Um abraço. Seja bem-vindo na rádio. Boa tarde, Helder. Boa tarde, Evandro.
2: Boa tarde.
3: Gomes. Eu já morei numa cidade, não posso citar o nome da cidade. Lá também, filho, se eu deixasse o trem fora, punha cedo, quando de tarde já chegava, não tinha nada. Eu pegava tudo.
0: Eita, ela entrou na brincadeira do Espanha tudo.
1: Exatamente.
0: Mas é só uma forma de a gente falar o nome do país, viu?
2: Não tô dizendo. Perguntar assim, você mora onde? Eu moro em Paris. Paris

0: Cida.
1: Bração, obrigado pela mensagem, pela participação, Cinésia.
2: Marquinhos de São Simão mandando um alô para todos lá no Hospital das Bicicletas, o Marquinho, a Leidiana e também o Rivaldo, que é o Baiano, e o Marcelo da Ale Comunicações. A Márcia Coelho está em Cristalina mandando boa tarde, dizendo: hoje tem Mengão e vamos ganhar. Márcia Coelho de Cristalina. Então, tá confiante que o Mengão vai chegar, né, Márcia? Exatamente. Então, o Flamengo ainda tem chance.
1: Tem mais gente participando, meu amigo?
2: A Nilma Júlia está cadastrando na promoção aqui, tem que mandar os horários, viu, Nilma? Um abraço para você aí, é de Cristalina. Daqui a pouco a gente fala da promoção. Aliás, deixa eu explicar para ela aqui, pode ser?
1: Opa, vamos lá.
2: Eu vou explicar, não é para anotar nada agora não, viu, Nilma? Para você participar, você tem que anotar dois horários que você ouviu o celular tocar, a data, porque tem que ser dois horários do mesmo dia, e aí você manda para a gente os dois horários com os seus dados, tá? Nome completo, telefone, cidade, bairro, para participar da promoção celular novo. Fique atenta, a qualquer momento você pode estar anotando aí o horário que o telefone está tocando aqui na nossa programação. Um abraço para você aí, Nilma. Marcelo Vascaíno tá por aqui, ó. Será Opa. Que ele tá falando alguma coisa do Vasco? O que que você acha?
1: Vamos acompanhar. Um abraço para você, Marcelão. Bem-vindo.
3: Seja bem-vindo, Vitor. Essas duas semanas mais nós. Helder Naasso, Evandro Gomes. É isso aí. Campeonato Municipal aqui de Açara de futsal, né? O time do Geração 7, o famoso G7, ganhou, né, uma partida difícil ontem, mais uma. Está invicto, 4 jogos, 4 vitórias, ontem derrubou o Fart, que tem mais de 7 títulos aqui na cidade, né? E o Geração 7 só tem 1, mas está indo na briga. Estamos classificados já para o mata-mata, mas ainda tem um jogo. E hoje, né, Evandro Gomes, duas bases fortes, né? Mostra que o Santos tem sempre uma base forte. Hoje o Vasco e o Santos disputando para ver quem vai para a final, né, em 2 jogos. E tamo junto. Mais tarde, Vasco e Independente Medellín. E o Vasco buscar essa classificação no playoff. Vai ser só jogo bom para mim hoje. Eu gosto de assistir todo tipo de jogo do Vasco. É isso aí. Um abraço para vocês, para todos os ouvintes da melhor programação. E Vasco e Fluminense pela Copa do Brasil. Por coincidência, o primeiro jogo quem vai apitar é Ramon Abate Abel. E o segundo jogo de volta contra o Fluminense, Wilton Pereira. Tamo junto e misturado.
1: Valeu.
3: Chama que é pressão, chama que é pressão. Aqui é Marcelo do Vascão, chama que é pressão.
2: Essa aí foi pro Evandro, viu, Evandro?
0: É.
2: Ah, hoje o Enzinho vai torcer pelo empate.
0: Vai, ele falou, é Vascão e Santão, Santos. Falar em Ramon Abate Abel, ele apita o jogo de hoje aqui. Vasco, Goiás Esporte.
1: Rapaz, e o Wilton vai apitar o jogo de volta, então, entre Vasco e Fluminense na Copa do Brasil.
0: Sim.
1: Já, abração pro Marcelo, obrigado pela mensagem, pela participação de todos os dias. Pessoal, daqui a pouco a gente vai falar um pouquinho mais do jogo do Palmeiras, do Flamengo, vamos falar do Santos também, mas antes, vamos dar uma rápida pausa, tomar uma água e vai avisando, chama a galera para mais gente acompanhar e participar do nosso Serra Dourada Esportes. Uma rápida pausa, daqui a pouco a gente volta.
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0: Esse tá de férias.
1: Esse tá.
0: Hoje é comigo, Vitor Monteiro.
2: Você não tem uma vinheta, não, Vitor?
0: Tem vinheta. Então, nosso aí. Elder vai preparar aqui, mas nosso Rafael Bessa tá de férias pra você que tá chegando agora.
2: É bom
0: agora.
2: Lembrar dele.
0: Exatamente.
2: É bom lembrar, Rafael aqui, Bessa, ó, é bom lembrar.
1: Vou aproveitar.
0: Hoje é comigo.
1: É, vou aproveitar, essa aqui é mais bonita, escuta. Vitor Monteiro. É, viu? É, opa, aí o Bessa tava ouvindo. É. Não, as duas são iguais, são bonitas do mesmo jeito.
0: Abração pro nosso Rafael Bessa, tá de férias, pra você que tá acostumado.
2: Quantos anos,
0: Evandro?
2: Cara, essa vinheta minha aí deve ter mais de 40 anos, muito mais.
1: É, tem que eu era criança, eu já escutava.
2: Eu tô com 57 anos de rádio.
1: Olha aí.
2: Agora, esse ano. E ela deve ter. Então deve ter uns 50 anos essa vinheta. Quando começou aquela onda de vinhetas no Brasil, pioneiros lá no Rio de Janeiro, aí foram fazendo aqui. É a mesma vinheta minha.
0: Belíssima, inclusive.
1: É. Pelo menos ali no início dos anos 90, que eu me lembro, foi quando eu comecei a ver um pouquinho de rádio esportivo, né? Então ali eu me lembro. Mas é, com certeza é. Tem mais do que isso. Marcante. A minha tem quase 20.
0: Quase 20.
1: A minha tem quase 20. É a mesma vinheta também.
0: Show de bola, pessoal.
2: Eu, o ano que vem, eu completo, sabe quantos anos que eu moro em Goiânia?
1: Hã?
2: 60.
1: Quase
2: aí
1: a idade da cidade.
2: Serão 60 e 58 de imprensa.
1: Quase que chegou junto com o Pedro Duduvica aqui. Tô achando que foi o Evandro que sugeriu pra ele. Falou, rapaz, eu passei ali assim, tinha um pé de piqui ali num lugar assim, lá um lugar, passa lá pra você ver. Aí ele veio, gostou e fundou a cidade.
2: Daqui a pouco você vai falar que eu fui colega de aula da Cora Coralina, né?
1: Que isso, não, mas Evandro, se bem que eu acho alguns poemas dela ali, você deu umas pitacos, falou, usa essa aqui, aquela ali, que tal você colocar essa palavra assim,
2: eu
1: viu?
2: Lembro do Marcelo Barra cantando aquela música, Cora Coralina.

0: É uma poesia, né?
1: Marcelo Barros é...
0: Agora, morreu esses dias, né? A última filha da Cora Coralina. Ela morreu, acho que com quase 100 anos também.
1: É. Mas assim, não é pela idade não, Evandro. A gente fala isso assim, é pela cultura, entendeu? Sua capacidade mental, cognitiva, a inteligência, a poesia. Então aí fica parecendo aquele homem bicentenário, assim, de tanta sabedoria.
0: Eu sempre digo, né? Assim, ó, poesia não vale nada. Se queremos alegria, só deixando a ingratidão da soberba zombaria.
2: Esse é o Evandro Gomes, nosso mais sensato, mais poético dos comentaristas.
1: Licença, eu vou desligar meu microfone.
2: Ai, ai. Pessoal, quero sua participação. Manda seu áudio, sua mensagem pelo 629-8480-8453. Nossa pergunta do dia é sobre o Brasileirão, que está voltando após essa Copa do Mundo. Flamengo ainda tem chances de ganhar o título? Palmeiras vai ser o campeão? Quero sua mensagem, sua participação. Hoje tem Flamengo em campo, tem Palmeiras em campo. E até para falar um pouquinho sobre esses jogos, começar falando do Palmeiras, que entra em campo mais cedo, enfrenta o Coritiba fora de casa. Não vai contar com o Vitor Roque, tem alguns atletas que estavam na Copa do Mundo ainda não jogam. O Giai estava relacionado pela Argentina, se recupera de uma lesão. O Flaco Lopes ganhou uns dias de férias, de descanso, já que foi até a final, foi vice-campeão.
0: Só que ele não jogou, né?
2: Exatamente, acabou, participou de um jogo só
0: foi,
2: durante a Copa.
0: Entrou um pouco.
2: O Flaco Lopes, o Palmeiras não tem o Vitor Roque e quem vai jogar hoje deve ser o jovem Arthur da base. E ele fala um pouquinho sobre esse momento de intertemporada longa de preparação e é claro o que dá pra esperar ele, que é um jovem da base, tá ganhando chance aí no Palmeiras. O Arthur falando com a gente.
3: Tem muito esse costume, né, de ter tanto esse tempo para se preparar, né? Acho que aí foi um descanso positivo, né, pra gente descansar mentalmente, fisicamente. E esses dias de preparação foi bem, bem interessante, né, cara? A gente pôde trabalhar coisas que geralmente no calendário não consegue trabalhar, né? Então acho que para essa volta de segundo semestre a gente tá bem, bem preparado, bem focado. Com todo mundo voltando da seleção agora, né, que no último jogo a gente não pôde contar com eles, né? Agora o time tá bem fechado, bem unido para poder conquistar todos os títulos possíveis do segundo semestre.
2: Tá aí o Arthur, lateral, jovem do Palmeiras, tido como uma das revelações, uma das promessas, e como esse Palmeiras revela bons jogadores, né? Evandro, Helder e amigos e amigas que estão ligados aqui no Serra Dourada Esportes. Esse Palmeiras, uma base que não para de revelar talentos, Evandro.
0: Você viu o time do Palmeiras? Hoje eu achei que o Barbosa já estrearia, mas pelo menos no momento aqui eu vejo Carlos Miguel, Kelvin, Gustavo Gomes, Murilo e Arthur, ou Piquerez, Marlon Freitas, Andréas Pereira e Lucas Evangelista, Arias, Maurício e Ramon Sousa. É o time do Palmeiras. Aqui, quem esteve em Copa do Mundo aqui? Gustavo Gomes.
2: O Arias?
0: É, quem mais aqui? Piquerez. Piquerez estava, acho que no Uruguai. O Arias estava, Maurício estava, defendendo a seleção do Paraguai, embora seja brasileiro. Então, é esse o time do Palmeiras para o jogo de hoje. Coritiba, o que tem de novo aqui no Coritiba, hein? Pedro Rangel, Tinga, velho Tinga. Thiago Kolzer, Jaci. Jaci, você lembra de que é o Dernas? Lua, né? É, na língua tupi, Jaci é a lua.
1: Eu me esqueci.
0: E ele é maranhense, sabia disso? Jaci e
2: bom zagueiro.
0: Bruno Melo. Bruno Melo jogou aqui no
2: jogou
0: Goiás.
2: Jogou no Goiás, no Fortaleza.
0: Thiago Santos, Sebastião Gomes e Josué. Josué é ótimo. Meia português, camisa 10 do Coritiba. Lucas Ronier, bom. Breno Lopes.
2: Ex-Palmeiras.
0: Não gosto de falar desse homem. Contra o Santos é uma praga para meter gol. Contra o Santos. E Renato Marques. Esse é o time do Coritiba.
2: Que não conta com Pedro Rocha, sim, que é o melhor jogador do time. Ele tá suspenso, então isso, não joga contra o Palmeiras hoje.
0: E goleador, né? Esse cara foi pro time do...
2: Do Remo, né? Ano passado.
0: Foi goleador lá e no Coritiba do mesmo jeito. Foi revelado pelo Grêmio, passou pelo Flamengo. É um bom jogador. E o Daronco vai apitar o jogo.
2: Exatamente.
0: Esse Daronco é uma preguiça. Não tem um jogo dele que ele não usa o VAR.
2: Pra gente arrematar esse assunto, Palmeiras...
1: Quem? Varonco?
2: Varonco é bom. Favorito? Varonco. O Palmeiras contra o Coritiba, Helder?
1: É, eu acredito que sim.
2: Mesmo fora de casa?
1: Apesar que o Evandro não concordou comigo, mas eu acho que assim, independente de não é todo

0: Todo dia, mas se o Flamengo vai lá e ganha de 6, o Palmeiras já chega com essa responsabilidade de pelo menos vencer o jogo, né? De não passar sufoco, assim, empate ou derrota é inadmissível para as pretensões do Palmeiras, porque se ele perder pontos para um Coritiba, aí ele vai perder, como é que ele vai fazer quando ele enfrentar o Cruzeiro, o próprio Flamengo, quando ele tiver nos derbys paulistas, que sempre vai trazer dificuldade, um Corinthians, né? Embora esteja inferior, mas clássico é clássico. E né? Ninguém quer perder, exatamente. Então, assim, ele não pode pensar em perder ponto para times de menor expressão, mesmo que o Coritiba esteja aí tentando desenvolver e fazer um bom campeonato.
1: Tem São Paulo e Atlético Paranaense hoje também, jogo no Morumbi. São Paulo que segue vivendo uma crise fora de campo, salários atrasados, agora tem o tal do transfer ban da FIFA, ou seja, não pode contratar novos jogadores. E será que o Dorival Júnior arrumou a casa? O que dá para esperar desse São Paulo, Evandro Gomes, contra o Atlético Paranaense? Provável São Paulo, para te ajudar aqui, Rafael no gol, Lucas Ramon, Arboleda e Osório ou Rafael Tolói e Wendel. Bobadilha, Marcos Antônio e Luciano, ataque com Arthur, Caleri e Ferreirinha.
2: Esse time do São Paulo, ele é um time que tem bons jogadores, né? Mas de repente ele fracassa do nada, ele acaba se complicando, tropeçando nas próprias pernas. Mas tem um jogador que inclusive é aqui de Goiás, que é o Luciano, que ele é chato com arbitragem, com adversários, mas ele marca gols, ele é o goleador da equipe do São Paulo. E o São Paulo ainda está naquela de ajuste com o Dorival Júnior, né, que voltou para o São Paulo como treinador. E eu acho que o São Paulo tem tudo para fazer assim, um campeonato, para buscar uma vaga, pelo menos ali entre os seis, aqueles que vão para Libertadores, ou direto na fase de grupos.
1: Helder, quero sua opinião sobre São Paulo e Atlético Paranaense. Dá para apontar favoritismo? O Atlético Paranaense tem aquele atacante que é bom de bola, o tal do Viveiros, faz gol pra caramba.
0: É difícil, né? Como eu falei, o São Paulo tá jogando em casa, mas tem um bom time que não sai do lugar, né? Parece que tá ali pisando no sabão, aquele futebol de sabão ali que... Então, por mais que... E tem um time de qualidade. E o Atlético Paranaense tá aí, tá lá em quinto colocado, não tá brincando, né? Então é um jogo onde não será surpresa se o Atlético Paranaense sair vencedor. Eu acho que não tem favorito, não.
1: Antes da gente falar do Mengão, vamos com participações da galera, dos nossos amigos e amigas que estão acompanhando. Você que está escutando, pode participar também. Eu quero sua mensagem, seja por texto ou por áudio. Manda para o nosso WhatsApp, é o 629-8480-8453. Daqui a pouco a gente fala do Flamengo, mas antes... Tem a participação da galera.
3: Boa tarde, galera do Serra Dourada Esportes. Sim, o Flamengo tem grande chance de ser campeão. Assim, depende muito do VAR e da arbitragem, né? Pra não ajudar o Varmeiras. Mas se não tiver essas ajudas aí, certamente o Mengão vai passar. Esse Palmeiras aí vai ser campeão ainda. Campeão da Brasileira e Libertadores.
0: Muito bem, tá confiante aí o Valdeci, que o Flamengo ainda vence Libertadores e Brasileiros. De novo, foi o ano passado, né?
1: Sim.
0: É difícil ter um bicampeonato assim. O Flamengo até alcançou o bicampeonato.
2: Ganhou os dois também, né?
0: Mas assim, aí no ano seguinte não.
1: No ano seguinte não foi.
0: Dizer assim, dois anos seguidos.
1: Tá.
0: O Palmeiras venceu duas Libertadores seguidas, mas não venceu o Brasileiro. O Flamengo venceu dois Brasileiros seguidos, mas não duas Libertadores, né? Então assim, não teve nenhum que fechou dois anos seguidos vencendo o Brasileiro e Libertadores.
2: Ficou fora já da Copa do Brasil, né?
0: Copa do Brasil.
2: Tirou Vitória da Bahia, que tirou.
0: Isso.
1: Na Libertadores vai ter Flamengo e Cruzeiro, vai ser um jogaço também, né? Nessa...
0: Eu acredito que
1: oitavas da Libertadores.
0: O Cruzeiro, ele que era pra ser a terceira
2: Palmeiras
0: força...
2: Palmeiras tá nos três ainda? Brasileiro, Libertadores e
0: Copa do Brasil.
2: Palmeiras
0: tá na Copa do Brasil ainda. Mas eu acho que o Cruzeiro, ele vai apostar tudo na Copa do Brasil. A Libertadores, para ele, é o seguinte, é lucro. Então, é claro que ele vai disputar. Mas eu acho que ele vai com tudo na Copa do Brasil, porque é onde ele é forte, né? E acho que o brasileiro, ele não vai querer entrar nessa disputa agora, não, para não Então foca ali na Copa do Brasil e a Libertadores, que também é mais longa.
1: E aí, até gastou aproveitando...
2: 90 milhões do Cruzeiro agora com as três contratações.
1: Aí, até aproveitando, já que a gente tá falando do Cruzeiro, tá citando o Cruzeiro, o presidente, o dono do Cruzeiro, né?
2: Pedrinho.
1: O Pedrinho, ele fala com a gente também um pouquinho sobre esse momento do Cruzeiro, e ele fala se o Cruzeiro vai focar só no Brasileirão, só na Libertadores, só na Copa do Brasil. E aí, Pedrinho?
4: A nossa comissão técnica, eles tratam todos os campeonatos iguais. Aqui, o objetivo nosso é fazer um campeonato e todos ir até enquanto dá, não priorizar A ou B. Então, todos os campeonatos, as taças são importantes, todos têm a mesma importância para nós e para a nossa comissão técnica. Então, o objetivo nosso é um só, é julgar. E não vai ter uma equipe para jogar uma competição ou outra, a equipe é a mesma e cabe ao técnico, ele que vai fazer o necessário, mas ele não vai priorizar nenhuma competição. Nós vamos entrar em todas com o objetivo de ganhar.
1: Tá aí o Pedrinho garantindo que o Cruzeiro vai priorizar, vai escolher competição, não, vai em todas para ganhar.
2: Tá certinho, ó. Eu acho sim, o meu time, se ele estiver em 3-4 competições, eu quero que ele encare as quatro, as todas que ele estiver, porque vai priorizar. Então, se for para priorizar, melhor não entrar, porque o torcedor quer ver ganhar tudo, se for possível. Né? Aqui no Brasil tem muito tempo que um time não ganha todos, né? Ganhar Brasileiro, Libertadores, Copa do Brasil.
0: Não houve, né?
2: É.
0: Nunca. Só Brasileiro e Libertadores, ou Brasileiro e Copa do Brasil, ou Copa do Brasil e Libertadores. Mas os campeonatos, três, não.
2: Seria a tríplice coroa. É. Eu nem conto campeonato estadual, porque...
1: Aí até explicando, o Cruzeiro comemora a tríplice coroa em 2003, mas a tríplice coroa contando estadual. Foi Copa do Brasil, Brasileiro e o Campeonato Mineiro, não ganhou Libertadores naquele ano.
0: O Flamengo, por exemplo, não comemora. Ele costuma ganhar o estadual com grande frequência ainda. Se não me engano, ano passado, né? A minha memória é meio fraca,
2: mas
0: então
2: se ganhar o estadual, psicólogo,
0: mas nem conta.
2: Se ganhar o estadual também, ótimo. Mistura tudo, né?
1: É título.
2: Já pensou um só ganhar aí estadual, Copa, Campeonato Brasileiro, Copa do Brasil, Copa Libertadores e ainda tem a Supercopa depois, né?
0: É, depois tem a Recopa e a Supercopa. Aí não teria Recopa, porque se ganhou a Copa do Brasil e Brasileiro, vai disputar o título com quem? Não tem, então já ganhou. Mas assim...
2: Mas tem a Supercopa, a Recopa, que é com o time campeão da Sul-Americana, parece. É isso.
0: Sim, sim. Só um que seria possível. O Flamengo está a 7 pontos, né, do Palmeiras. A gente está perguntando para o ouvinte se tem chance ainda.
1: Isso.
0: E o Cruzeiro está a 17 pontos. Então, assim, por isso que eu digo que o Cruzeiro... É claro, ele vai disputar o Brasileiro. Ele não vai querer correr risco de rebaixamento. Ele vai ficar por ali. Mas o foco principal dele, certamente, é Copa do Brasil, que é o caminho que ele vai ter mais facilidade.
2: É mais curto, né?
0: É, e ele tem tradição.
1: É. Hoje o terceiro colocado, né, até explicando para vocês que estão acompanhando, é o Fluminense, que acertou o retorno do Thiago Silva, tem o Hulk também como novidade. Esse Fluminense tem alguma chance de entrar, ficar ali entre Palmeiras e Flamengo na disputa por título? Ou
2: não, é bom.
1: Ficar em terceiro lugar tá ótimo?
2: O time do Fluminense é bom. Você pegar, o time inteiro é bom. Teve aquela derrapada que deu agora contra o Bragantino. Feiura, brigou, tapa, aquele tal de John Kennedy, aquele cara não é normal, não. Ele, uma época, o Fluminense emprestou ele para jogar no interior de São Paulo, exatamente porque ele tem um parafuso a mais ou a menos, não sei. Ele é desregulado, né? Totalmente assim. Agora é fera. Ele é o artilheiro do Fluminense aí.
0: Ele é bom.
2: Teve uns jogos que todo jogo que ele entrava marcava gol. Mas, infelizmente, tem esse lado ruim dele, que é o da confusão.
1: Vamos falar do Mengão? Flamengo visita Chapecoense hoje. Flamengo que vai se movimentando também no mercado, buscando mais contratações, mais reforços. Tá perto de fechar o argentino Almada, que jogou no Botafogo, tá no Atlético de Madrid da Espanha, mas hoje entra em campo buscando vencer a Chapecoense. 9:30 da noite na Arena Condá. Você tá confiante, Helder? Você como bom flamenguista que é?
0: Tô sim, né? O Flamengo fez aí essa intertemporada com os reservas e foi foram bons jogos, boas vitórias. Então serviu para entrosar a zaga completamente reserva, inclusive com o Léo Ortiz que tava contundido, né? Então ele não participou, Então jogou com um zagueiro da base e com o Vitão, que ainda não mostrou serviço. Ainda está ali, ainda meio tentando se adaptar.
2: É ruim, né?
0: Pois é, não sei o que o Flamengo insistiu tanto.

0: Em levar aquele jogador, né? Talvez ele poderia ter procurado um outro jovem jogador aí. Talvez até na Série B, tá? A gente encontre aí num desses clubes uma revelação, né? O Vila tem um zagueirão lá, que grandão, não sei se é bom.
1: Estreou ontem.
2: Calma, acabou de estrear, já quer tirar o
1: Ele
2: rapaz
1: já
2: do
1: fez
2: Vila?
1: gol.
0: Aí, pra você ver, né? Vai, porque que é isso, rapaz? Valorizar o
2: Calma.
0: rapaz, levar ele pra Série A. Tô brincando, Ivano. Deixa o menino lá.
1: Já fez gol, cara. Já
0: Então, já fez gol.
1: já.
0: Então, assim,

0: ou Alexandro. Pulgar, Jorginho e Samuel Lino. Plata ou Lohan, Bruno Henrique e Pedro. Contra a Chapecoense, do Rafael Lacerda, que já treinou Vila, treinou o Atlético nesse Goianão, no início.
1: Já apanhou do Bahia agora. Perdeu uma Copa lá na estreia dele, levou de 3 do Avaí, depois ganhou o jogo, mas tinha perdido já a Copa. O Lacerda não vai ter vida fácil, não. O Chapecoense é um candidato seríssimo a cair novamente para a Série B do Campeonato Brasileiro. Eu estou aguardando essa Chapecoense aí no final de semana, porque no primeiro jogo do Santos, na abertura do Campeonato Brasileiro, o Santos ganhava deles de 1-0 lá. E sabe de quanto foi o final? 4-1 para a Chape, em cima do Santos, lá em Chapecó.
2: Esse ano, nesse foi campeonato?
1: Abertura do Brasileiro.
2: Sabe quantos pontos a Chape tem?
1: Quantos?
2: 9. Então, 3 foi do Santos.
1: Sei, e assim, dos gols que ela marcou, 4 em cima do Santos. Só isso.
2: É, a Chapecoense tem 18 negativo.
1: Então...
2: E assim, o Remo, que é o próximo time acima dela, tem um dobro de pontos, que é 18. Então a situação da Chapecoense está complicada. E o Palmeiras, em casa, ganhou só de 1-0 da Chape, né? Quando enfrentou aqui na rodada 18, rodada passada. O Palmeiras venceu só por 1-0 essa frágil Chapecoense, que recebe o Flamengo hoje.
0: Helder, amigos, temos participações? Eu quero participações do povão. Eu gosto dessa troca de mensagens, da sua participação. Me conta, para quem, de onde você está nos acompanhando, para que time você torce, o que você está esperando dessa volta do Brasileirão. Brasileirão voltou, meu povo. E aí?
3: Boa tarde a todos da Rede Serra Dourada. Eu mesmo sou um sofredor, sou atleticano de carteirinha, Atlético Mineiro. Eu, no meu ponto de vista, do Atlético, não tinha que ter rendido mais, né? Que empatar em casa, né? É, como diz o outro, mas a lógica do jogo é essa, né? Fazer o quê, né? Trouxei, o que é que vira, né? Tchau, obrigado!
2: Tá aí o Joaquim Ferreira. Valeu, Joaquim, obrigado. Atlético que empatou com o Bahia, nós já falamos aqui, né, Vitor?
0: Exatamente, ficou no 1-1, decepcionado com o nosso galo, Joaquim. Abração pra você. Tem mais participações?
2: Tem sim, o amigo do Evandro tá passando por aqui.
4: Qual deles? E aí, Helder Nasso, tô participando mais uma vez pela melhor rádio do Brasil. Mando um abraço pro meu pai que tá no açougue, minha mãe, meus irmãos, os ouvintes da rádio. É bom, eu acho que se o Vasco ou o Santos ganhar, pra mim tá bom demais. Chama que é pressão. Aqui é o Enzinho do Vascão, da geração e do Santão. Filho do Marcelão, chama, chama, chama.
2: Muito bem, tá aí, viu, Evandro? Hoje pra ele, quem ganhar tá bom.
1: Tá ótimo, esse ele tá falando do sub-20, né? E vão entrar hoje em campo pra o primeiro jogo da semifinal. Então o Enzinho assumiu mesmo o time do Santos e vamos torcer. Deixa o Marcelo torcer lá pro Vasco.
0: Abração pro Enzinho, pro papai dele, o Marcelão, pra todo mundo que tá acompanhando. Vamos com mais uma mensagem antes da gente falar do Santos e também do Vasco?
2: Vamos lá, o Silas tá em Cristalina, tá dizendo: e aí, rapaz, boa tarde, os meninos da Serra Dourada Esportes, né, do Serra Dourada Esportes. Tô aqui acompanhando, hein? Todos os dias estamos por aqui. Serra Dourada Esporte é tudo de bom, sempre com os assuntos legais aí e atualizando a cena. Agora o Silas disse assim: ó, Evandro, chama que é pressão.
0: Bom demais, pessoal.
1: Marcelo tá fazendo escola.
0: Exatamente. É. Todo mundo mandando o agora chama é o que é pressão.
1: Agora é o Enzinho. O Enzinho fala com mais ênfase.
2: Com mais vontade, o Enzinho.
1: É.
0: Pessoal, hoje tem Sul-Americana. Eu tô deixando o Santos pra gente falar na volta do intervalo. Daqui a pouco vai ter um intervalo, mas hoje tem Vasco em campo. Vasco do Marcelão vai enfrentar o Independente Medellín, lá na Colômbia. Tem o Bragantino, vai enfrentar o Sporting Cristal fora de casa, lá no Peru. O Grêmio joga amanhã contra o Bolívar, também fora de casa. São os times brasileiros que vão jogar a Sul-Americana, além do Santos, que jogou ontem. Esse Vasco, Bragantino, Grêmio, algum deles assusta mais? Você acredita que vai mais longe nessa Sul-Americana, Evandro?
1: Eu espero o Santos, né? Deu uma goleada boa ontem. Você vai falar já do
0: Vamos
1: Santos?
0: Vamos falar daqui a pouquinho do Santos.
1: Daqui a pouco, né? O Santos ganhou ontem, ganhou bem. Mas, quando, assim, Sul-Americana, nós estamos atrás dos gringos, né? Agora, a Libertadores está...

0: a pau, Brasil e Argentina, mas na Sul-Americana estão levando vantagem ainda aí. É preciso o Brasil reagir, ganhar essa Sul-Americana novamente. E eu acho que tem. O Brasil é favorito para ganhar novamente a Libertadores, com Palmeiras ou Flamengo, que eu acho que um dos dois vai ser o campeão brasileiro ou campeão da Libertadores. E na Sul-Americana vai dar peixe. Pronto.
1: Tá aí, cravou o nosso Evandro Gomes. Lembrando que na Sul-Americana...
0: Pô, a gente anda tão carente de vitórias que no dia que ganha um pobre coitado da Venezuela lá, um time que eu nem tinha visto falar ainda. A gente fica ainda feliz assim, comemorando. Mas é isso.
1: Lembrando que nessa Sul-Americana, o Boca Juniors está participando também. Tem outras equipes tradicionais. Nacional do Uruguai, o Santa Fé da Colômbia... E aí, Helder, algum time dos times brasileiros te passa confiança nessa Sul-Americana?
2: Não pelo que eles estão fazendo aqui, né, no Campeonato Brasileiro. Mas, assim, aí eu vou lembrar que, por exemplo, o Santos, que está surpreendendo na Sul-Americana, Evandro.
0: Não, pelo jogo de ontem só,
2: né? Ele está surpreendendo pelo baixo rendimento dele no Brasileiro, né?
0: Ah, tá.
2: Então, mas aí eu vou lembrar, por exemplo, aqui o Goiás de 2010... Que ficou ali...
1: Foi rebaixado,
2: disputando ali zona de rebaixamento, mas foi o vice-campeão da Copa Sul-Americana naquele ano, e que se não tivesse Conmebol ajudado ali, teria se sagrado campeão, viu? Aquele jogo lá na Argentina, pra mim, foi uma facada mágoa das fica grandes, até hoje, né? Não tem essa mágoa, não, mas ali começaram a olhar um pouco mais... Porque até ali não tinha nenhum brasileiro que tinha dado importância para a Sul-Americana. O primeiro clube brasileiro que foi além foi o Goiás. Aí despertou, acho que o restante pegou aí. Peraí, não estou dando conta da Libertadores. Ali até o Goiás chegou até ali, acho que eu vou. Aí, se não me engano, o Internacional foi o primeiro brasileiro a faturar, ou foi o São Paulo, não me lembro, a Sul-Americana. Então, assim, aí que esses clubes brasileiros começaram a dar um pouco mais de importância, mas não tanto quanto os gringos. E não tem nenhum bicho papão. Né? Tirando o Boca Juniors... As outras equipes não são equipes assim que têm aquela força, apesar de ter um pouco de tradição. Então são os brasileiros ali mesmo. O Grêmio, que é um time copeiro, né, deveria chegar com mais moral numa Copa Sul-Americana, mas eu até tô botando fé no Santos, viu? Justamente por conta desse retrospecto aí, ele não tá tão bem no brasileiro, mas tá encontrando ali uma motivação extra nas Copas Sul-Americanas.
1: Vamos fazer o seguinte, daqui a pouco vamos falar do Santos, e assim a gente retornar dessa rápida pausa... Quero mensagens, então já vai mandando sua participação também, seja por escrito ou por áudio. Eu aguardo sua mensagem, sua participação. Já anota aí para você mandar sua mensagem. É o 629-8480-8453, aqui na Rede Serra Dourada. Você está acompanhando o Serra Dourada Esportes. Vamos para uma rápida pausa. Daqui a pouquinho estamos de volta.
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0: Você comigo aqui na Rede Serra Dourada. É bom ouvir. 1h05 da tarde nesta quarta-feira, 22 de julho de 2026. Você participa com a gente e a galera tá mandando mensagem. Eu quero ouvir a sua participação, quero ler a sua mensagem. E aí, Helder? Galera já tá participando? O que é que o pessoal tá comentando aqui no nosso Serra Dourada Esportes?
1: Que o Vitor Monteiro tá fazendo sucesso, né, Evandro? Valeu desse modelo, Helder, disse o Silas lá de Cristalina. A Miranir de Cristalina também tá curtindo a nossa programação e participando conosco. O Raimundo da Cruz Filhomem tá lá em São Miguel da Araguaia, mandando um boa tarde, Deus abençoe aqui, Helder, Rafael, Evandro e Vitor, né, participando também da promoção. Quem mais está por aqui fazendo perguntas? Perguntas que não querem calar. O Flamengo tem chance ainda nesse Campeonato Brasileiro? O Eric Silva vai trazer pra gente, opa, a participação dele, e eu acho que ele vai dizer que sim, ó. Hoje tem Flamengo! Já tá cravando aqui, ó, campeão, viu? Vamos ouvir?
0: Vamos lá!
2: Olá, meus amigos do Serra Dourada Esporte! Eric Silva tá chegando direto de Brasília! Brasileirão Série A! No boletim esportivo de hoje, vamos falar da partida entre Flamengo e Chapecoense. Hoje, às 21 horas e 30 minutos, na Arena Condá, em Chapecó. O Flamengo chegou ontem em Chapecó e está concentrado para a partida de logo mais no Hotel Kindman. Clima chuvoso. Em busca do líder, por enquanto, Palmeiras, o Flamengo terá 6 reforços que estavam servindo às suas seleções na Copa do Mundo. São eles: Alexandro, Varela, Plata, Léo Pereira, Danilo e o debochado Arrascaeta, que estão à disposição do técnico Leonardo Jardim. De La Cruz foi poupado devido ao gramado sintético. Paquetá ainda se recupera de uma lesão na coxa. E o Cascal cumpre suspensão pela expulsão no jogo entre Flamengo e Palmeiras no Maracanã. Possível escalação: Rossi, Léo Pereira, Danilo,

0: Ayrton Lucas, Jorginho, Eric Pulgar, São Paulino faz o meio, BH e Prata nas pontas e o matador Pedro, Eric Silva, direto de Brasília para o Serra Dourada Esporte. Um forte abraço!
1: Abração para você, obrigado pela participação, sempre completo o boletim do nosso Eric Silva. Abração para você que tem tá Brasília. Tem galera em Minas participando também, Helder?
2: Tem sim, vamos ouvir aqui o Maicon, ele tá em Unaí.
3: Vou lembrar vocês daqui da Serra Dourada que o Atlético também tem a tríplice coroa, viu? Ganhou o Copa do Brasil, o Brasileiro e o Mineiro. E caiu na Semi da Libertadores, né? E aquele ano, se o Galo tivesse ido para a final da Libertadores, não sei se não teria levado o título, viu? Saiu por um detalhe. Manda um alô aí pra toda a galera da Fazenda Ouro Branco aqui. Maicon aqui de Unaí que tá mandando.
2: Muito bem.
4: Então, pra galera, mas nós estamos falando aqui, talvez eu não tenha entendido. Tudo bem, considera tríplice coroa, mas nós estamos nos referindo a Brasileiro, Libertadores e
2: Copa do Brasil.
4: Copa do Brasil. São as três.
2: Porque nós citamos o Cruzeiro.
1: O Cruzeiro, né? Que comemora a tríplice coroa contando o estadual, né?
4: Sim.
1: Aí o Maicon.
4: O Atlético também.
1: Lembra.
4: Tem.
1: Também. Obrigado.
2: Tem Maicon, essa tríplice aí. Mensagem.
4: Agora você ganhar esses três aí, cara, você ganha de dinheiro, que essa Copa do Brasil rende muito dinheiro, quase 100 milhões pro campeão. Nesse
1: mais momento. Ou menos que o Evandro tem na conta, parado nesse momento.
4: Parado. Parado, sem fazer, não pode nem entrar nem sair.
2: Inclusive, os argentinos lá, eles falam muito, né, das premiações. Falam, não, mas olha aí, como é que compete? Aí eles referem-se à Copa do Brasil mesmo, em brasileiro, que é, parece que, 3 vezes o valor que eles pagam na premiação do campeonato deles lá, tipo assim. Então, eles estão todos lá, todos embasbacados.
4: Se o time ganhar, né, essas...
2: Com a diferença econômica.
4: 3 competições aí, ele vai faturar aproximadamente 300 milhões de reais.
1: É
4: entre
1: muito
4: brasileiro, Copa do Brasil e Libertadores.
2: Quase a grana que o Flamengo vai pegar lá do João Gomes, né?
1: Isso.
2: Que tá indo pro Aston Villa.
1: É um jogador revelado pelo Flamengo. O Flamengo ficou com 10%. Tá sendo negociado lá na Inglaterra. Vai sobrar uma grana danada.
4: Tá lubrificado, né? De novo.
1: Patrocínio.
2: Segura,
1: né?
2: Viu? Agora segura. É.
1: Pessoal, prometi que a gente ia falar do Santos, vamos falar do nosso peixe.
4: Santos, sempre Santos.
1: Agora quem dá bola é o Santos, Evandro
4: sempre
1: Gomes.
4: Deu.
1: Porque ontem foi a Venezuela, sem Neymar, sem Gabigol, mas goleou 4-1 pro Santos. Gols do Bom Tempo, do Gabriel Menino, o Tassiano fez gol e o Rony Rústico também marcou 4-1 pro peixe.
4: Ele deu uma cambalhota daquelas, um salto mortal, né, quando ele faz gols. É claro que o Santos se valeu de um time fraco tecnicamente e acabou goleando por 4-1. Ainda tomou um gol bobo, falha da defesa, o que tem ocorrido sempre. Ontem já não jogou o Luan Pérez, o entregador, né? Jogou o Ananias, que é um menino da base. Bom, eu acho que vai se firmar ali ao lado do Lucas Veríssimo, porque pelo menos tem velocidade para correr atrás de atacantes. Então o Santos, claro que no jogo da volta, o Santos passou já, né? Porque ganhando de 4 de um time ruim, como é esse que o Santos enfrentou, lá na Venezuela, é cumprir tabela aqui. Um jogo bom, talvez, para botar o Neymar, botar o Gabigol, os caras pegarem um ritmo bom. Porque o Santos vai ter também um jogo aí com a Chapecoense agora no final de semana. E esse jogo é importante, porque esse Chapecoense foi o 4 no Santos na abertura do Campeonato Brasileiro. O primeiro jogo do Santos foi lá e o Santos levou de 4 da Chape. Agora vai pegar em casa. É a hora da vingança, né? Não sei se vai de 4, mas o Santos acho que vai ganhar. Até porque precisa ganhar para sair dessa incômoda posição que se encontra ali.
1: Inclusive, o Cuca falou sobre Neymar, é claro, não foi a campo, mas o pessoal sempre questiona, e o Neymar, Cuca? E aí o treinador do Peixe respondeu da seguinte forma.
5: Neymar, ele ficou parado dias, naturalmente, por não ter tido férias, né? Resolveu-se deixar ele fortalecendo ainda mais, treinando forte, para ter uma sequência de jogos. Nós, agora, em 10 dias, vamos jogar 4 vezes. Então, que vantagem tinha trazer para cá? Vocês vieram, vocês viram quanto é dura a viagem, quanto é, né?

0: difícil chegar aqui em condições ideais, e ele não, está lá trabalhando, trabalhou bem, o Gabigol está bem, o Arão está bem, o Schmidt, o Igor, então a gente ganha opções, é isso, eu acho que foi muito bem pensado.
1: Neymar está confirmado para sábado?
0: Está confirmado.
2: Tá aí então o Cuca confirmando o Neymar para sábado, explicando um pouquinho da ausência do Neymar e o Gabigol também não jogou nessa vitória do Santos na Venezuela contra a Universidade Central da Venezuela.
3: Neymar tava treinando ontem, não tava?
2: Exatamente, a gente tem um áudio também do Neymar, porque ele tava empolgado, participando de uma competição de pôquer, rapaz. E aí o Neymar...
3: Sabe quanto ele ganhou? R$52 mil naquela brincadeirinha dele lá.
2: Rapaz, ajuda, hein, Helder?
4: É, ajuda, mas não pode falar essas coisas não, porque a gente acaba incentivando o pessoal que tá endividado por aí, rapaz, e aí eles vão se endividar mais. Não,
3: esse é um jogo de pôquer que tem até liga desse troço, tem. Ele é dono de um time. É, o Piquet, lá da ex-Barcelona, é dono de outra equipe.
2: Também eles jogam o tal do pôquer? Eles jogam a tal da Kings League,
3: Kings,
2: né?
3: Kings League, é esse troço aí.
2: Rapaz, e o Neymar ficou tão empolgado que até cantou no meio do torneio, ô Helder. Ah, que história é essa? Vamos escutar.
4: Ele canta bem demais, o Neymar. O Evandro gosta de ouvir, quer ver?
5: Aí viu o corpo todo, da mão da
3: Bora.
5: Vai.
3: Irmão,
5: você
3: ia
5: pagar ele antes,
3: amigo. Isso, canta bem demais.
2: Neymar como cantor tá aprovado, Evandro?
3: Nota 10.
4: Pode cantar lá na sua
3: pode
4: casa, né,
3: Evandro? Pode cantar ruim que tá bom. Pode cantar ruim, mas tá ruim, mas tá bom. O Neymar é... O cara gosta de viver a vida dele. Tomara que sábado ele entra em campo contra a Chapecoense com toda a vontade para cumprir esse contrato dele com o Santos até o final da temporada. Está recuperado, né? A Copa do Mundo mostrou isso. Eu acho que ele vai ter uma sequência boa de jogos aí e vai ajudar muito o Santos nessas duas batalhas que tem o Peixe, que é de sair das proximidades da zona do rebaixamento e de repente brigar até por uma vaga lá na Sul-Americana. A Libertadores está longe, né? Mas o ano passado o Santos deu uma arrancada nos últimos jogos, saiu da zona do rebaixamento e ainda ganhou essa vaga na Sul-Americana. Então acho que esse ano vai ser mais ou menos assim. Para isso nós contamos muito com Gabigol e Neymar.
2: Quero sua participação, você que está nos acompanhando, está sempre mandando mensagem. Muito obrigado pelas mensagens, pelo carinho da sua audiência. Você quer ver o Neymar em campo logo? Me conta, você gosta do Neymar? Participa com a gente, manda sua mensagem. Antes da gente trocar de assunto, Helder, quero sua opinião também, porque a gente fala um pouquinho de futebol internacional, mas vamos primeiro com sua opinião, depois as mensagens da galera.
4: É, teve jogador que contundiu aí durante a Copa e não tirou férias. É, foi tratado de recuperar e foi treinar para voltar bem a segunda parte do Campeonato Brasileiro. O Neymar voltou a ser Neymar. Né? Então chegou, vou jogar meu pôquer, vou jogar o dia que eu quero. E assim, tem contrato com o Santos, então ele está aproveitando a vida dele. Aí, e o ano que vem? Como é que vai ser? Porque dependendo do que ele fizer no segundo semestre, ele acerta a vida dele para o próximo ano. Ele vai aposentar, Evandro? Ele vai trocar de clube? Vai ficar desse jeito no Santos? Joga quando quer? Pode? É dono do clube?
3: Eu acho que ele ainda vai jogar, principalmente na Liga Americana. Tem muito time, estão contratando muitos jogadores bons lá. Tem, além do Messi, tem...
2: Os amigos do Messi estão indo tudo pra lá, né? Busquets.
4: Ele é amigo do Messi? Pra ir jogar no
3: Luiz
4: de repente
3: Suárez,
4: vai fazer uma dobradinha lá no Miami.
3: Podem refazer aquele ataque do PSG, né? Que Neymar, Suárez e Messi.
2: Do Barcelona, né?
3: Barcelona.
2: O Paris tinha o Mbappé.
3: O ataque do Paris Saint-Germain era Neymar,
4: era o Mbappé e Messi.
3: Messi, é brincadeira, né? E não ganhou nada.
4: Mas aí tava assim, o Mbappé tava se revelando, né? Tava surgindo como grande craque, o Messi
3: nada,
4: já estava...
3: O Mbappé já estava consagrado naquele time.
4: Já. Para mim que ele ainda era o... Nada. Tanto que ele estava ali querendo o espaço dos famosos.
3: Já
4: estava
3: na seleção da Espanha, tinha explodido lá no foi Mônaco. Do Mônaco, né? Isso. Que ele explodiu.
2: Já tinha sido campeão em 2018.
4: Ah, não me lembrava disso não.

0: E assim, acho que
1: Mbappé
0: não foi uma
1: tem
0: passagem.
1: 29 anos.
0: Não foi ali um trio que fez a diferença como se esperava. Então, assim, acho que tanto o Messi como o Neymar que já estavam meio assim com a vida ganha, estavam mais administrando ali a vida e o Mbappé querendo derrubar eles para ser a grande estrela. Eu acho que isso aí que não deu certo.
1: Agora, sim, foi no Barcelona, foi brincadeira.
0: Não,
1: né?
0: Aquela era, foi a época do auge dos três,
1: era,
0: né?
1: Era Neymar, Suárez e Messi. NSM.
2: Era absurdo aquele time, tá doido. Você tá acompanhando o Serra Dourada Esportes aqui na rede Serra Dourada? Manda sua participação pelo 629-8480-8453. Faça como o Jonas Araújo mandou mensagem aí, Helder.
0: Ele mandou, o que, que ele falou mesmo aqui, Vitor? Eu tô com as vistas embaçadas.
2: Acho você que o Vitor é flamenguista. E você? Será, Evandro?
1: Vitor, eu sei que torce pra um time só.
0: Ah, um time só?
2: Ele não é do Rio de Janeiro não, né,
1: não,
2: Evandro?
1: A camisa dele é cor.
0: Ah, ele é bairrista, é, o Vitor?
1: É.
0: Ah, então ele não é ele não é flamenguista
1: um aqui.
0: Declarado não, viu, Jonas? Mas como 98% dos torcedores desse time aí torce pro Flamengo, né, lá no fundo.
2: E o pior que não, rapaz.
0: Não? Você acha que não?
2: Um time só mesmo.
0: É.
2: No caso é um time só mesmo. Já é muito sofrimento.
0: Ah, entendi. Então tá certo. Um abraço aí. Claro que sim, Flamengo. Maravilha. Júlio César Corrêa, que já participou por aqui. O Olídio se arrependeu, né, Olídio? Olídio de Montevidil, boa tarde pra você. Obrigado. Um boa tarde também aqui pra Cássia de Cristalina, que tá... É, Cristalina não, São Simão, que tá ligado com a gente. De Cristalina é o José Davi e a sua esposa Vânia Tavares, mandando um boa tarde por aqui. Participe também aí da pergunta, viu, José Davi e Vânia Tavares? Você acha que o Flamengo tem chance de ganhar o título? Aí vai falar assim, ah, mas eu não sou flamenguista. Então você fala que não tem chance, né? Já que você não torce. Ou então você não é flamenguista, mas acha que tem chance, dê o seu palpite. E pode aproveitar e falar, não sou flamenguista, mas acho que tem. Sou flamenguista e tem. Fique à vontade para participar conosco. O Eric Silva está dizendo aqui, ó, uma pergunta para vocês. O que vocês acham de uns estádios com gramado sintético e outros não, no mesmo campeonato?
2: E aí, Evandro?
1: Não, isso aí é o seguinte, a grama sintética, eles estavam querendo implantar, seria uma tendência para todos os campos de futebol, mas não vingou muito não, porque aqui no Brasil as reclamações são muito grandes. A gente tem o quê? O gramado do Palmeiras, pioneiro nisso aqui é o Atlético do Paraná, né? Na arena deles. Então o Atlético é pioneiro, aí depois vieram Botafogo com grama sintética, Atlético Mineiro com grama sintética, Chapecoense agora, grama sintética, o gramado do Pacaembu, quando foi reformado, também colocaram sintética, o Santos... Até que pretendia jogar no Pacaembu, porque tem uma torcida muito grande na capital, mas esse problema de grama sintética também atrapalhou um pouco, inclusive pelo Neymar. O Neymar não gosta de jogar, não gosta, acho que nem joga, né, nesses gramados. Mas na hora que é para falar bem mesmo, são esses gramados normais, tradicionais, é que fazem a bola correr melhor.
0: O gramado natural, ele tem esse desnivelamento também. Você joga numa grama, tá bonitinha, tá arrumadinha, você vai na outra, aquela buraqueira total, outro tem mais mato do que grama, né? A falta do cuidado que o brasileiro dá com o seu gramado, que é diferente lá da Europa. Você vê, na Europa, tudo tapete verdinho, aquele ali é o campo ideal. Então aqui no Brasil, você joga... Acaba que quem joga nessa diferença de gramados, quando vai pro sintético, é a mesma coisa. De todo jeito, é um campo que vai diferente, a bola vai quicar de uma forma diferente, a pisada vai ter um peso diferente para a perna, mas eles já deveriam estar acostumados, porque né, a grama natural tem essas diferenças. Agora, eu particularmente, eu não gosto de sintético. Então, se vamos brincar ali no society, vamos aonde? Aí, gramado sintético, assim, eu não gosto porque é duro de pisar, a bola quica demais e outra coisa. Eu caio muito, né? Eu sou que nem o Neymar. Aí no sintético, meu amigo, só fica com o joelho queimado, né? Porque aquilo ali queima. Você cai naquela grama ali, ela lixa a pele da gente. Fala, nossa, que coisa horrorosa. Coitado dos goleiros aqui de ficar pulando.
1: Não vamos longe, não. Mas aqui em Goiânia, nós temos três estádios com gramados espetaculares. O do Goiás é impecável, impecável. Você está assim na cabine, você olha, é um tapete, é lindo. O do Atlético igualmente.

0: O do Vila Nova ainda tem um gramado que é um pouco diferenciado, mas muito bom também o gramado do campo do Vila Nova. Então aqui em Goiânia nenhum time tem problema, nenhum sai daqui reclamando de gramado. Tanto do Oba quanto do Goiás e do Atlético, esses dois melhores um pouco, mas são estádios que deixam os times visitantes aqui assim, ó. Os caras tiram fotos aqui dos gramados para levar.
1: É, o Corinthians, por exemplo, já os jogadores estão reclamando do próprio gramado. Natural, né?
2: Sim.
1: Mas que tá com o quê? Areia demais, ou seja, então já é um gramado que eles vão lá preencher de outra forma, porque não tá a grama bem formada, né, do jeito que deveria. Mas eu acho que eles têm razão, sim. Não deveria ter sintético e grama natural. É uma diferença muito grande. É, eu acho que deveria ser ou tudo só sintético, o que para mim é prejudicial, é ruim. Teria que ser tudo natural. Deveria ser exigir padrão de qualidade. Aí o seguinte, se você não dá conta de manter o seu estádio no padrão, você vai procurar o estádio mais próximo disponível que tenha a grama que passa nos nossos critérios e pronto. Aí esses clubes vão ter que se virar para ter um gramado bom. Se nós da Série B temos, não é possível que o cara não dá conta de fazer isso lá na Chapecoense, sei lá onde.
2: Justamente. Copa do Mundo acabou no domingo passado, mas prepara aquela vinheta da Copa, Helder, pra gente, porque tem umas informações, umas notícias das seleções que estavam jogando, até de seleção que não foi pra Copa, mas é seleção importante. Então, roda a vinheta da Copa do Mundo pra aquele clima, aquela vinheta que o Evandro Gomes gosta, ama de paixão.
0: Da Shakira?
1: Ah, o Evandro gostou da... Ah, não, Evandro. Da Shakira, vamos colocar o um monitor aqui pro Evandro.
0: Da Shakira eu gosto das músicas da...
1: É, porque aí o Evandro vai poder aproveitar aqui, ó.
0: Sabe quando, assim, quando eu tô bebendo meu vinho, toca essas músicas aí.
2: Você dança, Evandro?
0: Eu danço, tem uma que é automática quando toca, que é o Despacito. Aquele Despacito tocou, cara, parece que ligou assim, parece roubou assim, né? Mexe mesmo, assim. E as músicas caribenhas, assim, eu gosto delas todas.
2: Pessoal, a gente colocou essa música até um pouquinho em clima de Copa, de seleções, porque tem notícias. Pepe Guardiola acabou de sair do Manchester City, conhecidíssimo Guardiola, foi jogador campeoníssimo, virou treinador super campeão, tá negociando com a Itália. Nossa seleção italiana azura, não vai pra Copa do Mundo, já tem 3 Copas que a Itália não aparece entre os participantes, não consegue se classificar. E agora tá tentando contratar o Pepe Guardiola, seria o nome ideal para voltar à Itália aos tempos de glória, ou pelo menos de ir para a Copa, Evandro?
0: É, melhor não tem, né? O Guardiola é sonho de consumo de muitas seleções no mundo, não apenas da Itália. E você sabia que ele jogou na Itália, né? Jogou no Milan e jogou no Como. Então ele fala o italiano, o Guardiola é um cara poliglota. Quando ele foi trabalhar no Bayern Munique, ele se preparou 2 anos antes, aprendendo a língua. Chegou lá falando alemão. Aí ele veio para a Inglaterra para trabalhar no City. O inglês ele já falava, hoje é fluentíssimo, né? Aí ele fala o espanhol, fala o catalão, que ele é da Catalunha lá, né? Ele é por isso que ele falou um dia que não ia torcer pela seleção da Espanha, mas que apontava a Espanha como campeã do mundo. Porque também ficou assim meio porque há uma rivalidade. Barcelona, capital ali, aquela região ali, eles são os países bascos, né? Mas a região da Catalunha ali. E ele pode ir para a seleção da Itália? Pode. Se for, não tenha dúvida nenhuma que a Itália vai voltar para a Copa do Mundo. Acho que volta até sem ele. Mas com ele... comandando a seleção da Itália, pode ter certeza que a Itália vai fazer uma participação bonita nas eliminatórias lá da Europa.
2: Faz falta, né, Helder? Claro que a gente brinca, pega no pé da Itália, mas por ser sempre uma tradicional rival do Brasil... mas
0: tetracampeã mundial, né?
2: Faz muita falta ter uma Itália jogando Copa do Mundo.
1: É aquilo que o Evandro fala, nós temos só 8, né? Só 8 seleções... campeãs do mundo. Então, pensa, nós tivemos quantas? 32 esse ano?
0: 48,
1: né?
2: E a Itália não conseguiu se classificar.
1: Pra você ver, dessas 48, ou seja, 40, digamos assim, que é a massa total, se a Itália estivesse lá, não estava. Por exemplo, mas seria essa a diferença. 8 apenas. Então, assim, aquilo que o Evandro fala, as campeões do mar já ganhou muito.

0: uma vez é cadeira cativa na Copa do Mundo. Pelo menos por um período, vamos supor, 50 anos, sei lá. Mas é inadmissível você não ter, né, uma seleção italiana na Copa. Com certeza, só de ver aquela camisa azul,
1: nossa,
0: já é diferente. O adversário, por exemplo, um Curaçao da vida,
1: Jordânia.
0: Cabo Verde, vai Jordânia jogar contra a Itália, né? É diferente deles. Você sabe
1: quem eliminou a Itália?
0: O Irã, né? Hã? O Irã não, a Bósnia.
1: A Bósnia. Eliminou nos pênaltis.
0: É diferente, por exemplo, você chega na Copa do Mundo na expectativa de enfrentar a Itália, né? Vamos supor, um Curaçao, vamos jogar contra a Itália. Chega lá, enfrenta a Bósnia. Né? Então, assim, não é a mesma sensação para essa seleção que vai enfrentar uma outra de menor expressão. Pro país que tá lá torcendo, não, a primeira vez que eu vou para uma Copa do Mundo, não joguei contra uma grande seleção, né? Então, assim, faz falta. Vários momentos eu quase falava o nome da Itália ali, assim, ainda não me... Eu procurava, cadê a Itália? Cadê o grupo da Itália?
1: São 12 anos que ela não participa, né?
0: Então, nem parece,
1: a gente... Assim a pessoa não esquece.
0: Se a gente não falar aqui que tem 12 anos, a gente acha que ela tava na última.
2: A última que a Itália jogou foi aqui no Brasil, 2014. Então faz muito tempo já, né, gente? Já foram 3 Copas e nada da seleção italiana.
1: É uma seleção, assim, o futebol italiano, ele já foi o futebol mais desejado por jogadores de futebol. Quando foi na Copa da Itália de 90, os melhores jogadores do mundo atuavam na Itália. Era o mercado. Era o Eldorado do futebol mundial, o futebol italiano. Pagava bem, atraía jogadores. Ando aqui do Brasil, nós tivemos Zico, foi pra lá, Careca foi pra lá, Alemão foi pra lá, muita Aldair.
0: Falcão, né?
1: Falcão, já vinha de lá, Toninho Cerezo, quem mais? Muita gente. Cafu, todos brilharam.
2: O próprio Ronaldo, fenômeno, pra Inter de Milão.
1: Jogou no Milan e na Inter, né?
2: Sim.
1: Foi Adriano, o rei de
0: Júlio
1: Roma.
0: Júlio César, Dida.
1: O rei de Roma foi quem? Foi o Falcão.
0: Falcão.
1: O imperador foi Adriano.
2: Uhum.
1: Então, jogadores brasileiros que marcaram época por lá. O Falcão foi pioneiro, né? Daqueles primeiros que se transferiram para lá. Mas não. Já tinha ido para lá o Amarildo, que foi campeão mundial com o Brasil, substituindo o Pelé em 62. Já tinha ido para lá o Jair da Costa. Já tinha ido o Altafine Mazzola. Já a Itália já sempre contou com jogadores brasileiros.
0: Justamente. O maior destaque foi o Falcão, que ele foi o que se firmou mais, né?
1: Foi, então, chamaram ele, assim, rei de Roma,
0: porque jogava na Roma. Ganhou mesmo ali a Roma, e então ele, tanto que aqui no Brasil ele foi pouco conhecido, né? Ele jogou no Inter e foi...
1: Mas foi campeão, ele foi campeão brasileiro então, em 75, 76, ele estava naquele... O Inter foi bicampeão brasileiro em 75, 76. Eu lembro que eu fiz esses dois jogos... Lá presente, lá. Os dois jogos foram Inter e Cruzeiro, Inter e Corinthians.
0: E numa época em que
1: tinha Dom Elias Figueroa.
0: O brasileiro fazia a carreira dele lá e só voltava aposentado, né? Então, assim, acho que o Falcão não voltou a atuar no futebol brasileiro,
1: não.
0: Se eu não estou enganado. Ele encerrou a carreira por lá. Então, assim, tamanho prestígio que ele teve. Depois, claro, tiveram os outros, como Careca, que marcou sua passagem
1: no
0: por
1: Nápoles,
0: lá também, né? E os mais recentes, que também foi a última leva. Acho que o último brasileiro
1: de
0: uma leva boa foi o Kaká, né? Que aí de lá pra cá o futebol italiano foi caindo e
1: esse
0: nem atraiu mais.
1: Esse menino aí, Pato, que comentou a Copa aqui no SBT, ele também fez muito sucesso no Milan. Ele simplesmente namorava a filha do dono do Milan, primeiro-ministro lá da Itália, que era o
2: Silvio Berlusconi.
1: Ele namorou a moça lá há muito tempo.
0: Da última safra de últimos brasileiros.
1: É
0: nesse período aí.
1: Você pegar o Júnior.
0: Depois disso, quem foi pra lá? Tolói. Os jogadores aí que
1: Jorginho,
0: a gente não. Que
1: Tolói,
0: a gente não ouve falar.
1: Inclusive, seleção italiana, o Tolói.
2: O Jorginho também.
1: O Tolói foi só Atalanta de Bergamo. Mas ele foi campeão italiano lá. Jogou muito tempo só nesse time. O Jorginho jogou pra lá. Quem é assim, da época, meus caras que brilharam lá? O Júnior. Lateral esquerdo, seleção de 82. Capacete, né? Brilhou no Torino. O Sócrates, na Fiorentina. Toninho Cerezo, na Roma. O Zico, na Udinese. Falcão, na Roma. Adriano, na Roma. Ronaldo, na Inter, no Milan. Teve um Jorginho, jogou lá também. Muita gente boa, se você pegar o futebol italiano.

0: italiano. Aldair, pô, Aldair jogou muito na Roma também. Era por isso que ele se tornou um zagueiraço aqui no Brasil, em 94, né? Era ele, o zagueiro do Brasil. E tem muitos aquele. Tem esse Hernani. Hernani hoje, ele nem mudou o Brasil. Paulo, né? Hernani de São Paulo. Ele fala, ele faz publicações no Instagram dele, só em italiano. Ele mora lá, é dono de uma vinícola e de um restaurante famosíssimo lá na Itália.
1: Pessoal, daqui a pouco a gente vai falar do futebol goiano. O Vila jogou ontem, ganhou. Hoje tem Goiás em campo, amanhã tem Atlético. E vou contar muito, depois do intervalo, com a sua participação. Então já vai mandando mensagem no 629-8480-8453. 629-8480-8453. A gente vai para uma rápida pausa, tempo de tomar uma água. Daqui a pouco a gente volta para a reta final do nosso Serra Dourada Esportes.
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0: você comigo aqui no Serra Dourada Esportes nesta quarta-feira, 1h37 da tarde. E tem recado pra galera, pra nossa audiência, Helder Nasso?
1: Tem sim, você comigo, eu contigo, nós outros e vós outros, e a participação do ouvinte no 629-8480-8453. Um abraço aqui pro Albert Pinheiro de Cristalina, pra Cida, lá de São Simão. A Cida é a rainha do gelo, né, Cida? Muito bem, o Marcelão continua com a taça na mão. Um abraço aqui também para quem? Cadê o nome? Vamos lá, tá querendo contato com a Rede Serra Dourada, Edmilson. Aqui é da Rádio Serra Dourada, pois nós vamos passar para a produção que eles possam te encaminhar o número da TV Serra Dourada, tá bom? A Idalícia disse que a filha é Flamengo, hein? Muito bem, o esposo torce para o Cruzeiro, filho um torce para o Flamengo, o que, que é isso, hein? Cada um torce para um time lá, viu, Vitor?
0: Aí tá uma mistura boa.
1: Tá uma mistura boa. Então tá certo. Um abraço. Pelo menos tem dois flamenguistas lá, um gremista e um cruzeirense.
0: E tem recado para um recado especial para nossa audiência, Helder?
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0: Anota aí. 1h40 desta quarta-feira, 22 de julho.
1: Muito bem. Se você quiser, anota 13, né? E 40.
0: Facilita.
1: Facilita, também. Porque já tem gente, mas 1h não tem programa. Mas tudo bem. 1h40 da tarde, 13h40, você ouviu, o celular tocou, tá valendo, você anotou, tá concorrendo promoção celular novo da Serra Dourada, mas o Vitor não vai participar.
0: Queria bastante, mas a gente não pode, Evandro Gomes. Vandinho, vamos falar
3: não do... Não pode, eu queria participar também pra ganhar, mas também não posso... Vandinho, o Helder não deixa.
0: Exatamente. Vamos falar do Tigrão? O Vila entrou em campo ontem.
3: Que vitória, hein?
0: Venceu Fortaleza, confronto direto ali pelas primeiras posições da Série B por 2-1. Gols do Douglas Mendes, zagueiro jovem, fez sua estreia ontem. E do João Vieira, volante, tá sempre fazendo gols.
3: O goleirão soltou, chegou lá e caixa.
0: Pelo Vila, Pedro Henrique descontou no segundo tempo pro Fortaleza. O pessoal lá não chama de Leão, não, chama de Lion.
3: Lion.
0: Pra diferenciar o Lion.
3: Lion do PC.
0: Exatamente.
3: Daqui a pouco eles vão botar o Lion do Paice. 2-1, assim, o Vila Nova que vinha de duas derrotas. O Vila Nova que vinha, aliás, nos últimos quatro jogos, fora de casa, o Vila Nova perdeu os quatro. Cuiabá, Juventude, Novo Horizontino e o último que foi o Criciúma.
0: Criciúma, isso.
3: Aí vem pra casa, pega um time que tá brigando lá em cima, tava com a mesma pontuação do Vila, né? 31 a 31. Era fundamental o Vila Nova voltar a vencer. Então o Vila fecha o primeiro turno do Campeonato Brasileiro, 19 jogos, metade do campeonato já realizado, e o Vila chega a 34 pontos como vice-líder. Tá um pouco distante do primeiro, esse Criciúma é que disparou, né? 39 pontos o Criciúma. É, digamos que esse Criciúma, da forma

0: como vai, ele precisa mais de 30 pontos apenas para ele subir entre os dois. E o Vila está numa participação muito boa também. Se o Vila chegar, repetir a campanha do primeiro turno, o Vila vai a 68 pontos. Eu acho que um 68 sobe. Para mim, sobe até direto entre os dois ali.
1: Lembrando,
0: acredito que a,
1: né,
0: chance é boa de subir.
1: Que esse ano tem essa mudança. É. Os dois primeiros sobem direto. Terceiro, quarto, quinto e sexto vão se enfrentar. O que o pessoal está chamando de playoffs do acesso. Aquele mata-mata. O terceiro vai enfrentar o sexto. O quarto vai enfrentar o quinto.
0: É, e quem tiver melhor campanha decide o segundo jogo em casa. É, tem muita gente falando do jeito que o Vila é capaz que ele chegue em quarto esse ano. Porque
1: o quarto
0: ano passado subia direto, né? E o Vila tentou, não chegava. Não chegou em quarto. E agora tá brigando para chegar entre os dois. Eu acho que é mais seguro chegar entre os dois, que depois você não vai sofrer com o playoff. Imagina! E a chance é grande de dar um clássico goiano aqui. Né? Dar um clássico goiano aqui. Ou terceiro contra o sexto, ou quarto contra o quinto.
1: Exatamente.
0: Né? É uma chance boa disso acontecer. Mas o Vila tá, estreou ontem, o Douglas Mendes fez um gol, ajustou ali o sistema de marcação do Vila, um jogador experiente chegou aí, um jogador caro. Jogador custou 14 milhões aí na época pra Red Bull, Bragantino.
1: Isso, tava na Áustria e o Vila fez um contrato longo com ele, até fim de 2028.
0: Olha aí.
1: Postando também que ele vai se destacar, que o Vila, quem sabe, consegue uma venda futuramente e ainda ganha um dinheirinho com ele.
0: Então, dos jogadores que vieram nessa primeira janela, já todos estrearam, né? O Breno Bora, o Kaique Jesus já jogou também o segundo tempo, o Meritão e o Cariús. Já estrearam. E ontem estreou o Douglas Mendes, que era da janela internacional. O Vila ainda tem o Everton Galdino para estrear. Já está treinando. Né? Deve estar legalizado também já. A qualquer instante ele pode estar à disposição. Ele é jogador da posição do Marquinhos Gabriel. O que não significa dizer que ele não possa jogar ali pelo lado esquerdo do campo, né? Jogar os dois ali. E depois o Vila ainda busca mais um atacante para fechar suas contratações nessa janela. Acho que o Vila tá bem, recuperou-se bem, vai pegar agora, né?
1: O CRB.
0: CRB
1: vai
0: lá.
1: Vai em Maceió na segunda-feira.
0: Pega depois o Sport aqui e pega o Atlético. São os três próximos jogos. Quer dizer, dois jogos dentro de casa. Dentro de casa não, dentro de Goiânia, né? Porque ele vai jogar com o Sport no Oba e com o Atlético lá no Acioli.
1: Exatamente. Quem falou um pouquinho sobre essa vitória do Vila, a importância desse resultado para fechar o primeiro turno, foi o treinador colorado, o Guto Ferreira, que fala agora no Serra Dourada Esportes.
2: Foi muito bom. Eu acho que o primeiro turno, 34 pontos, é uma somatória bem interessante dentro dos nossos objetivos, mas não vai adiantar nada se a gente não permanecer firme e forte, ajustar muitas coisinhas que faltam, né? Porque no segundo turno o sarrafo sobe, a intensidade, a briga, cada jogo vai ser essa guerra aí que nós já estamos jogando desde o início da competição, né? E é muito, muito, muito importante a gente estar muito forte dentro de casa e dar uma guinada fora. Fora nós tivemos em 9 jogos que nós tivemos fora de casa, em 10 jogos, nós tivemos 3 vitórias, 2 empates. E 5 derrotas. Nós precisamos dar uma melhorada nisso. E a gente precisa, se a gente conseguir manter a campanha do primeiro turno e melhorando fora de casa, fatalmente nós vamos estar na primeira divisão.
1: Aí o Guto Ferreira, treinador do Vila Nova. Vila que reassumiu a segunda colocação, o vice-líder da Série B com 34 pontos. O Criciúma venceu o Novo Horizontino fora de casa por 1-0, é o líder com 39 pontos. Hoje, o Goiás entra em campo, né, Helder? Recebe o Sport Recife na Serrinha, 20h30.
3: Isso mesmo. E, aliás, esse Criciúma tá difícil, hein? Porque o Novo Horizontino era um time que vinha, né, ponto quente. E ele conseguiu...
0: Parece que agora o Eduardo vai, né?
3: Ele conseguiu ir lá vencer, como diz o Evandro, em Novo Horizontino. E aí... era um resultado ali que poderia ter ajudado o Vila Nova, mas infelizmente o Novo Horizonte

0: Argentino não quis ajudar, né? E o Vila hoje tem uma parada ruim para ele, que é o Operário. Que o Operário deve ultrapassar e tomar a segunda colocação do Vila, porque tem a Ponte Preta pela frente em casa, então...
1: É.
0: Então vai assumir a segunda colocação. Já o Juventude tem uma partida fora de casa contra um time fraco também, que é o Botafogo, mas ali, de repente, né?
1: Vai dar um empate.
0: Consegue o empate, aí assim o Vila cairia para no máximo para terceiro colocado. Porque ele abriu uma boa vantagem para o quinto e sexto, né? Fortaleza e Novo Horizontino aí,
1: né? A pior hipótese do Vila seria o quarto lugar, né?
0: É, mas assim, com esse time cheio de raça aqui assim, que derruba até treinador no carrinho, né? Vamos ver o que acontece.
2: Mostrando aqui um vídeo ontem, durante o jogo, o William Formiga, lateral do Vila, deu um carrinho para evitar sair da bola. Evitou, só que derrubou o treinador. O Guto Ferreira caiu. Só que não foi demitido, não. Foi caiu mesmo,
1: Formiga
2: literalmente.
1: Formiga tava pé da vida lá com ele, que tava na reserva. Tome aí, né?
2: E o bom que o Guto caiu rindo. E na entrevista ele foi questionado. Ele falou, eu já falei pro Formiga, pode me dar 5 carrinhos por jogo. Se jogar desse jeito, com essa vontade, tá liberado.
0: O bom que
2: levou ele... na brincadeira, foi bom demais.
0: O bom que o carrinho veio chegando em câmera lenta. E o Guto, ele tá tão bem, né? Fisicamente preparado, assim, que... veio devagar, devagar, devagar, e ele não deu conta de sair ainda, ficou esperando, tipo assim, preguiçoso, será, opa, puf, caiu.
2: Guto Ferreira, gente boa.
1: Esse cara é demais, gente. Ele subiu 5 equipes da Série B pra Série A. Então ele é um treinador absolutamente respeitado nessa Série B do Campeonato Brasileiro. Ele é um cara que, você vê, subiu Inter, subiu Bahia, subiu Sport, subiu... Ceará, não sei, subiu Remo. Então, um cara que conhece os caminhos da Série B. Ele conhece ele sabe o modo, como chegar. E é o que ele falou aí, se a gente melhorar um pouco a campanha fora, o Vila fatalmente vai subir, finalmente, para uma Série A do Campeonato Brasileiro.
0: O Guto tá tentando o bi-acesso, né? Quem tem o bi-acesso, no caso assim, que é consecutivo, é o Mozart, que tá no Goiás.
1: Mas do Mirassol jeito, e Curitiba.
0: Do jeito que o Mozart tá colocando a equipe do Goiás para jogar, não sei não.
1: Pode chegar ao tri?
0: Não, é o contrário disso.
2: Não, não tá confiante,
0: porque
2: não?
0: Porque ele tá assim, o time tá alcançando os resultados. Mas ele empatou aquele jogo contra o CRB, a lá Inglaterra. Foi. Né? Ele abriu 2-0 e aí fez o que a Inglaterra fez. Ficou lá atrás esperando, deixando, o CRB atacou, até conseguiu o gol de empate.
1: Isso.
0: Contra a Ponte Preta novamente. O time foi lá no comecinho do jogo, fez o gol e voltou igual a Inglaterra. E ficou tomando pressão até levar o gol de empate.
1: Sorte é que marcou logo em seguida.
0: Aí
1: né?
0: Ele deu uma de Argentina, né? Ele ficou ali atrás, se segurando, tomou empate, foi lá, fez e voltou e ficou. A Ponte que não teve qualidade para poder
1: mas
0: chegar
1: podia ir a 3 ao, porque perdeu o pênalti
0: ao placar de igualdade. E teve o pênalti ali que não deu certo. Esse mas contra o Sport, por exemplo,
2: joga
0: jogo
2: hoje.
0: Jogo difícil, mesmo
2: aí,
0: sendo aqui.
2: Um detalhe.
1: Sport tá ruim.
2: O Goiás não perde há 4 jogos, desde que o Mozart assumiu o time. E o Sport não vence há 7 rodadas. É a pior marca da história do Sport em Série B. Nunca ficou tanto tempo assim sem vencer um jogo. Então... dito isso, Goiás, diante da torcida na Serrinha, contra o Sport, é favorito?
1: Não, pra mim é. 100% favorito. O Sport é um time que tem tradição, tem nome, tem tudo, mas não tá bem. E tem alguns desfalques também, jogadores suspensos. Então o Goiás é 100%. O Goiás não vai ter hoje dois zagueiros que são considerados titulares. O Ramon Menezes, que é do Sport. E o Lucas Ribeiro, que levou o terceiro cartão. Você deve ter uma dupla, Luiz Felipe e Luizão. Não é bom, Luizão, mal. Mas pode ter o Lourenço hoje como titular, que é um jogador titularíssimo no time do Goiás. Tá voltando devagarzinho, entrando, mas hoje ele deve inclusive começar a partida como titular.
2: E do Goiás chama atenção o tal do Cadu Souza. Jogador jovem, que chegou... não foi nem apresentado no Goiás. Falou, não, é aposta, não vamos apresentar ele não, vamos falar com a imprensa não, vai falar com a torcida não, vai ficar encostado aí. De repente, foi ganhando espaço com o Daniel Paulista, foi ganhando espaço, entrou, começou a fazer gol. Hoje, desde que o Mozer chegou, titular absoluto, toda a rodada tá marcando gol. Cara que chegou caladinho, trabalha bastante. E achei
1: 3
2: legal,
1: gols nos 2 últimos jogos, né?
2: E achei legal ele revelando que... em um certo momento da carreira, passou mais dificuldade, chegou a trabalhar como pedreiro para complementar a renda, não estava engrenando a carreira de jogador, de repente veio um convite do Paranavaí,

depois jogou na terceira divisão goiana pelo Rio Verde, se destacou, foi pro Anápolis, e aí foi revelação do Goianão pelo Anápolis, artilheiro na Série C, o Goiás contratou, e aí esse ano agora tá deslanchando pelo Goiás.

0: segunda divisão de lá. Mas o dinheiro corre solto lá também na segunda.
1: É. Mas assim, teve, né, para quem veio a história do Michael, né, teve um sucesso. De repente o Cadu aí consegue ser negociado jogar em um grande clube, né, ter de repente assim, também uma história bonita para contar. E ele fez os dois gols, né, contra a Ponte. Contra a Ponte, sim. Agora, e o Bruno Guimarães do Goiás lá?
2: Bruno Guimarães?
1: O outro Cadu.
2: Ah,
1: que homem ruim aquele,
0: bateu meu Deus pênalti, do céu. Né? Ele assim, ele tem um estilo dele de bater pênalti. Ele não toma a distância longa. 2 metros, 2,5, mais ou menos, é a distância que ele toma. Já é o segundo pênalti que ele erra.
1: E na partida em
0: ele
1: si...
0: Ele bate, marca o gol. Eu não sei porque que o Lucas Lima não bate, porque ele é batedor de pênalti também, né?
1: Pois é, e na partida em si o Cadu não aproveitou as oportunidades que teve. Então, tipo assim, ele não somou. Né? De repente aí seria melhor se o...
0: é o Cadu que veio lá de Minas, né?
1: É, o Anselmo, de repente, Ramon... estaria merecendo a vaga aí, talvez ele produza mais do que ao lado do Cadu Souza, do que o Cadu tem produzido. Justamente. Mas caso que se o Goiás vença, aí ele entra de vez no G6, né? Porque Novo Horizontino e Fortaleza, tá? O Fortaleza não, pelo saldo de gols até, né? Mas o Novo Horizontino, o Goiás consegue ultrapassar aí no número de pontos, que vai a 31 pontos, e o Novo Horizontino tem só 30.
2: Exatamente, o Goiás tá ali no bolo também nessa disputa.
0: Esse Novo Horizontino chegou a 9 jogos também, os 6... 7, ganhou do Vila Nova lá e de repente começou agora, hein?
2: Eu acho que são 3 derrotas seguidas, né? Mas tá numa fase ruim, equipe paulista. A gente falou do Vila.
0: Todo time tem essa oscilação, né?
1: Ele vinha de 2 vitórias e aí perdeu os últimos 3 jogos. Então, assim, está 3 jogos sem vencer, no caso, né?
2: A gente falou do Vila, que venceu Fortaleza ontem por 2-1. Falou do Goiás, que joga hoje contra o Sport na Serrinha 8:30. E amanhã joga o Atlético 8:30 da noite na Arena Pantanal contra o Cuiabá, jogo fora de casa. 2 equipes que estão ali no meio da tabela, encostadinhas, juntinhas. O Atlético é o 10º com 25 pontos, o Cuiabá 11º com 24 pontos. Jogo para vencer fora de casa, Evandro. Claro que amanhã a gente conta um pouquinho mais, fala de provável escalação e tudo mais, mas o Atlético já está em Cuiabá.
0: Porque ganhou aqui do Fortaleza com um jogador a menos. Depois vai jogar com o Atlético em casa, empata de 0-0. Aí vai pro Cuiabá. O Cuiabá tá em ascensão também. Se o Atlético perde lá pro Cuiabá, já vai distanciando muito. Aí vai ficando muito mais distante para chegar ali pelo menos entre os 6 melhores do campeonato. O Atlético vai jogar, cada jogo do Atlético a partir de agora é jogo da vida. Tá fazendo investimento, tá acertando no dia de hoje, acaba de acertar o problema do transfer ban, aí já vai poder legalizar, tem um punhado de jogadores aí que foram contratados, de repente pode ser que melhore bem e dê uma arrancada para recuperação, né, do time nesse campeonato.
2: Exatamente. Últimas participações da galera... Ô, meu querido Helder, galera sempre participando, interagindo conosco, vamos lá para os últimos registros.
1: Muito bem, só para fazer justiça, a Idalice disse que são 3 flamenguistas na casa dela, eu, filho e filha. Então tá bom,
2: valeu,
1: deve ter ditado uma
2: correção
1: coisa
2: errada. Feita.
1: Abraço para o Sérgio de São Simão, Maria Rosa de Itapaci, o Thales de Crixás, Ana Maria também de Itapaci, Júlio César Corrêa de Itarumã, que continua conosco, a Baixinha de São Miguel do Araguaia. Obrigado, viu, Baixinha? Também aqui a Nicinha de Minasul e a Diva Oliveira de Posse. Obrigado aí pela participação registrada para conosco aqui. Um abraço lá também para a Nilza e o Raimundo Flamenguista em Itarumã. Estão sempre acompanhando a programação da Rede Serra Dourada. E importante, né? Mandar a sua mensagem, a sua participação aqui, respondendo também as enquetes. O Marcelo lá de Aciara, por exemplo, tá aqui dando o que? As chances de...
2: Título do
1: de
2: Brasileirão?
1: Título do Brasileirão? Por que que tá essa diferença toda aqui? É claro que tá essa estimativa dele ali é de coração, não é de...
0: Vasco.
2: De acordo com o nosso querido Marcelo, Palmeiras tem 97% de chance de ser campeão, Fluminense tem 2% de chance, o Flamengo tem 1% de chance.
0: E o Vasco?
2: E o Vasco 0%. Pra ser campeão brasileiro.
0: Ele gosta de cutucar o Flamengo, né?
1: Mas do jeito que ele colocou aqui o Fluminense e o Flamengo, ele pode pôr ali, então, 1% o Vasco também, né? Desse jeito aí, porque... Ô, Marcelão, sonha, viu? No final do ano você vai ver.
2: Pessoal, bom demais, passa rápido, né?
1: Bem rápido.
2: Muito rápido.
0: E pelo

0: que ele fala, pelo que o Enzinho fala, a esposa do Marcelo é flamenguista.
1: Flamenguista,
0: né?
1: É. O Enzinho, daqui a pouco o Enzinho vai começar a olhar e falar: peraí, Vasco só perde, Flamengo só ganha, minha mãe é flamenguista. É. Acho que eu vou vestir aquela camisa no meio.
0: Mas tem aquele que não tem mais jeito, não.
1: Vamos dividir em três a camisa dele.
0: Santos.
1: É, a gente coloca assim, Vasco no meio, Santos pra separar e Flamengo isso. Do outro, né? Aí quando ele crescer, ele vai se decidindo melhor nisso aí.
2: É. Ai. Evandro Gomes, meu querido amigo, mais sensato, uma satisfação, uma alegria
0: enorme
2: comunicar contigo mais uma vez, meu amigo. Abração, já, bom descanso pra você.
0: Já vou ligar aqui o sinal verde aqui pro Helder ficar melhor. Não ligou não, Helder, aqui. Como é que faz aqui?
1: Ah, daqui a pouco eu dou um jeitinho aí, pode ficar tranquilo, Evandro.
0: Aí, ligou.
1: Acho que é o Evandro que sentiu o calor hoje, por não, isso que tá ligando.
0: Não, é porque deixar que é uma gentileza de vocês desligarem aqui um pouquinho. É, Vitor, até amanhã, né? Se Deus quiser e ele há de querer. Grande abraço aí aos amigos da Rede Serra Dourada.
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0: Abraço, Helder. Até amanhã, gente.
2: Valeu, Evandro Gomes, o mais sensato das opiniões do esporte. Helder Nasson, uma grande alegria contar com um amigo também aqui no Serra Dourada Esportes. Muito obrigado. Valeu demais, Helder.
1: Eu que agradeço, Vitor. Foi um prazer estar contigo aqui, dividindo a mesa no Serra Dourada Esportes, já membro da nossa família aí, né, daqueles que depois a gente vai falar assim, quando volta, né, Evandro?
0: Manda um abraço pro Bessa também, tá ouvindo, hein?
1: É, Rafael Bessa, Evandro Gomes, um abraço.
0: Foi bem, Bessa? Foi tudo bem?
1: Você dá a nota depois aí, né, Bessa? Deixa mais uns dias, assim, depois ele dá a nota, que hoje ele tá cansado. Deixa ele pensar um pouquinho, assim, descansar. Senão ele vai dar nota ruim pra nós. Abraço, Vitor e ouvintes do Serra Dourada Esportes. Vem aí o Tocando Sucesso.
2: Valeu, pessoal. Muito obrigado a todos pela companhia. Amanhã estarei de volta. Um abraço pro nosso Rafael Bessa, que está curtindo férias. E você segue acompanhando a nossa programação aqui na Rede Serra Dourada. 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Tchau, tchau.

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0: Vamos juntos por aqui até às 4 da tarde. Você participando no nosso 629-8480-8453, mandando seu recadinho aqui pelo nosso WhatsApp. Edição de notícias, esporte, humor, super sequência e muita música. Hoje, quarta, 22 de julho de 2026, começando com o Natan e Zé Vaqueiro. Aproveita que eu tô obrigado.
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0: Esse aí é o nome da música, não quero te perder. Cleiton e Camargo.
1: Cleiton e Camargo!
0: Fred Fabrício! 2:12, boa tarde.

Tocando sucesso aqui na Serra Dourada, você curtiu Saudade Inconveniente, com Menos é Mais e Pablo. Ótima tarde para você, deixa eu abraçar aqui o Gil Gomes, tá em Cachoeira ouvindo a gente, valeu Gil Gomes, obrigado. Júlio César Correia tá aqui, Aldenasson, Zé Vaqueiro, curtiu o Zé Vaqueiro, né? Que beleza, um abraço, a Diva Oliveira de Posse também com a gente, obrigado Diva. Muito bom ter a sua companhia. Chegando por aqui, Fred e Fabrício e Guarda-Roupa.

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0: tocando sucesso aqui na rede Serra Dourada, Deep Down com Alok. Seguinte, como você já sabe, né, aqui na rede Serra Dourada, parece que você não sabia, né, novidade, então eu vou te contar a novidade. Nós estamos aí com a enquete, do dia agora nas nossas tardes. Alô, pessoal, ops, presta atenção, escuta o que eu tô falando, enquete do dia, você vai participar. Vai me deixar aqui, assim, só conversando sozinho não, tá? Então eu vou fazer uma enquete e você vai responder. Ah, mas eu não sei, responde que não sabe, né? A Antônia Campos ontem fez isso, falou, não sei quem é. Muito bem, parabéns, Antônia, obrigado. Me ajudou, participou, tá vendo? Então é isso. Então a enquete do dia você vai participar aqui no 62984808453. Você pode mandar digitado, escrito, ou você pode mandar o seu áudio aí falando, tá bom? Então, todos os dias agora, todas as tardes, nós teremos uma enquete. Cada dia da semana é uma enquete diferente. Hoje, por exemplo, eu quero saber... Hã? Ah, é. Vamos tocar a vinheta primeiro aqui, ó.
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0: Então, vamos lá na enquete do dia. Eu quero saber de você o seguinte. Qual o ritmo da música? Isso mesmo. Qual o ritmo da música? Ah, não sei. Chuta qualquer um aí. Fala qualquer coisa, mas não fique calado. Ritmo da música, qual é? Tá? Ah, mas que música? Vou tocar aqui agora pra você um trechinho, escuta aí, ó. E me diga qual é o ritmo dessa música aqui, ó.

0: rapaz, aí viu? Qual é o ritmo dessa música? Me diga. Então já tá valendo, 629-8480-8453. Vote aí na nossa enquete do dia. Você não sabe, né? Eu quero só ouvir sua opinião, manda aí, tá bom? Participe da enquete. Enquanto isso, vem aí Serra Dourada Esportes, o boletim informativo. 12h31.
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3: O Brasileirão da Série A voltou e ontem tivemos jogo em Belo Horizonte. Atlético Mineiro e Bahia empataram em 1-1. O Galo saiu na frente com Juan e Ademir deixou tudo igual para a equipe visitante. Hoje teremos mais partidas. Às 7h30 da noite no Couto Pereira, o Coritiba recebe o Palmeiras. Às 9h30 da noite teremos mais 3 partidas. São

0: Paulo recebendo o Atlético Paranaense, o Internacional vai medir forças com o Cruzeiro e a Chapecoense vai receber o Flamengo. 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

Muito bem, tocando sucesso aqui na Serra Dourada, estamos de volta, né? 12h36, boa tarde para você. Vamos aqui para o nosso WhatsApp com a sua participação. Um abraço para a Laurineide, que está ligadinha aqui conosco, obrigado. Ótima tarde também para a Idalícia. Tudo de bom, Idalícia, obrigado. O Júlio César Correia está dizendo aqui, ó, sertanejo, ritmo sertanejo, vídeo sertanejo.

sertanejo, ritmo sertanejo, de viola. Tá certo. Tá certo que eu digo é a sua opinião, mas eu não vou falar se é ou se não é não, porque a revelação só mais tarde dentro do Tocando Sucesso, no finalzinho ali, quando for entrar o trio sertanejo, tá bom? Boa tarde, meu amigo Helder, abençoada quarta-feira pra você e pra todos os ouvintes aí de todos os dias. Um abraço pra você, Helder, tamo juntos, Antônia Campos. O ritmo da música é batidão, olha aí. Antônia Campos acha que é batidão. Um abraço, Antônia. Obrigado pela sua participação aí, tá? Tudo de bom. A Eunice tá mandando boa tarde. Tudo de bom, Eunice. Obrigado aí pelo rádio ligado, tá? Aqui na nossa programação. Vamos de música. Jorge Mateus e Castigo.

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0: Dua Lipa aqui no Tocando Sucesso com Illusion. Uma excelente tarde para você. Vem aí, edição de notícias direto da redação da TV Serra Dourada. Intervalo rapidinho e já já mais.
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3: Olá, gente. Uma ótima tarde para todos. Aqui Neila Santos. Moradores da região noroeste de Goiânia vivem momentos de medo e apreensão. Motivo? A invasão de escorpiões dentro de casas no bairro Floresta. Os animais estão aparecendo em vários cômodos, assustando famílias com crianças e idosos. Mas atenção! A Secretaria Municipal de Saúde afirma que houve queda nos acidentes na capital. Mas de qualquer forma, nós vamos mostrar os cuidados essenciais que você deve tomar diante dessa situação. É logo mais às 7h20 da noite no Jornal Serra Dourada, com a apresentação de Adriana Bueno. Não perde não. Até lá.
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1: Muito bem, 3 e 5, Super Sequência aqui na Rede Serra Dourada, a sua sequência musical, hein? Agora você vai ouvir as 5 músicas, uma atrás da outra, juntinhas, aqui no nosso Super Sequência, dentro do Tocando Sucesso. A primeira é com Rick Martin e Luan Santana, Estranho.

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2: Muito bem, Super Sequência aqui na rede Serra Dourada. Ótima tarde para você, tudo de bom. Ah, 3h21, você curtiu aí Sombra Desconhecida, Não Tô Valendo Nada, Separados, Filho da Mãe e Estranho. Amanhã tem mais Tocando Sucesso aqui dentro, aliás, mais Super Sequência aqui dentro do Tocando Sucesso na rede Serra Dourada.

Então vamos lá, aqui no Tocando Sucesso tem a sua participação. Lembrando que a enquete do dia está no ar e eu estou perguntando para você aqui na nossa enquete do dia se você sabe aí qual é este ritmo aqui, ó.

0: Elci também está conosco, um abraço, Elci. O Raimundo aí, a mensagem dele não chegou, né? Deve ter ficado sem sinal de internet aí. Obrigado pela sua participação. Alô aqui também para Patrícia. Assi Rezende, obrigado. Antônia Campos dizendo, eita, quando eu amo. A música tocou por aqui, né, Antônia? Obrigado, ela já tinha respondido aí que o ritmo era batidão. Tá certo. Quem mais está participando aqui na rede? Serra Dourada, Silvia. Obrigado, Silvia. Também a Simone. Oi, Simone. Boa tarde para você aí, curtindo a nossa programação, tá? Júlio César Correia está dizendo, sertanejo é um bruto. Ok. Então agora tem Abel e Benício com Sou Louco.
1: Sabe, Benício.

Pois é, sabe? Então manda mensagem, pode ser de áudio ou de voz, me falando que ritmo é esse, tá bom? Ah, quem tá participando conosco, vamos lá. Aqui pro nosso WhatsApp, Ulisses de Cocalzinho. Valeu, Ulisses, um abraço para você.

0: Ed Sheeran e Shivers aqui no nosso Tocando Sucesso pela Rede Serra Dourada. Vem aí o Morcom para você dar aquela boa gargalhada e depois tem mais para você na Serra Dourada. 3h31.
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2: Eu nunca vi um caboclo mais temor que o Carlão, não, velho.
3: Sei. Ele andando uma mulher na estrada, assim, de repente a mulher falou assim: Carlão, olha lá que areia branquinha, bonitinha. Falou: que areia, mulher? Aquilo lá é água. Falou: que água? Só tô vendo, aquilo é areia. Falou: mulher, lá que você é temosa. Quando era menino, eu banhava demais nesse corgo aqui, ó. Eu ia pra lá direto. Falou: Carlão, larga de ser bobo, eu tô vendo de longe que é areia. Falou: vou levar você lá pra você ver que é água. Pois chegou lá, encostou o carro, desceu e não é que era areia. Ela falou: tá vendo? Falei pra você que era areia. Catou um punhado de areia, jogou nele. Falou assim: para de jogar água fria em mim, mulher.
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Com você aqui no Tocando Sucesso pela Rede Serra Dourada, uma excelente tarde, tudo de bom. Obrigado pelo carinho, pela companhia, tá? Você segue participando pelo 629-8480-8453. Meia hora final comigo aqui, tá? No Tocando Sucesso. Lembrando que até as 4 da tarde você responde pra mim ainda qual é esse ritmo dessa música aqui. Qual é o ritmo dessa música aqui, ó?

Então responde aí que ritmo é esse para você participar da nossa enquete do dia. Nelly Rodrigues te traz a resposta se você acertou ou não antes do trio sertanejo, tá certo? 3h37.

0: tocando sucesso na Serra Dourada, Romance Rosa de Brito Samuel, pra alegria do Júlio César Correia, lá de Tarumã, né, Júlio César, tenho certeza, tá? Então vamos lá, lembrando que você vai continuar participando aqui com o Nélio Rodrigues, né, dando a sua opinião aí sobre o ritmo da música que eu mostrei pra você, já ele mostra pra você de novo, e você participa aqui da nossa enquete do dia. Muito importante sua participação aí, não deixe de participar e de responder a nossa enquete, tá bom? Ah, já tem edição de notícias direto da redação da TV Serra Dourada, mas antes eu quero falar para você que você tem a oportunidade de participar aqui da promoção Celular Novo com a Serra Dourada, e para isso você tem que anotar dois horários em que você ouviu no mesmo dia o celular tocando aqui na nossa programação. 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
0: 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Então, boa sorte para você. Essa é a promoção Celular Novo na Serra Dourada. Tá, agora sim, tô indo embora. Eu sou o Helder Naasson. Volto amanhã ao meio-dia, deixando Miley Cyrus e Flowers.

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1: Oi gente, no Jornal Serra Dourada de hoje você vai ver uma operação do Corpo de Bombeiros resgatou um piloto que sofreu um acidente na região do Parque Estadual da Serra de Jaraguá. Como o local era de difícil acesso, o atendimento por terra levaria cerca de uma hora. Com o apoio do helicóptero da corporação, o resgate foi concluído em aproximadamente 30 minutos. A vítima apresentava suspeita de fraturas e recebeu os primeiros atendimentos ainda no local. Após o resgate, o piloto foi encaminhado para a unidade de saúde. Segundo os bombeiros, o emprego da aeronave foi decisivo para reduzir o tempo de socorro. Mais detalhes você acompanha no Jornal Serra Dourada às 19h20 e também no nosso portal de notícias, tvsdnoticias.com.br.

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vocês nessa tarde linda, maravilhosa, tarde abençoada de quarta-feira, famosa quarta-feira, meio da semana, quarta-feira, dia 22, dois patinhos na lagoa, julho 2026, hein? Que seja aí uma quarta-feira maravilhosa, abençoada, que seja uma tarde iluminada de muita paz e muita alegria para você. E vamos juntos por aqui até às 7, até às 6 com o nosso Tocando Sucesso. 6 horas tem o nosso trio sertanejo. Tem também aqui qual é o ritmo para você descobrir que ritmo é a música, hein? Essa eu quero saber se você sabe. Daqui a pouquinho eu vou soltar aqui, né? A moda boa para você descobrir que ritmo é essa moda. E você que tá ligado, muito obrigado pelo carinho, seja em casa, na rua, no seu trabalho, nos acompanhando através do nosso aplicativo, no site, na Parabólica. Você que nos ouve pela primeira vez, seja muito bem-vindo. Você que nos acompanha todos os dias, agradeço pelo carinho. Alô, motorista, você que tá nas estradas da vida dirigindo, ouvindo a gente, os cowboys do asfalto, né? Você que é o viajante solitário, você que sempre está aí cruzando o Brasil de ponta a ponta, nesse momento está nos ouvindo, naquela carona especial. Agradeço aí pela carona, pelo carinho, que Deus te abençoe sempre e te conduza aí ao seu destino com muita paz, com muita alegria. Você que está no comércio, muito obrigado pelo seu ambiente. Você que está aí no nosso aplicativo, valeu demais. Está no site www.redesardorada.com.br, agradeço. Você na Parabólica, a galera que está aí no descanso, no trabalho, nas fazendas, nas chacras, assentamentos, na zona rural, nos povoados, sítios. Muito obrigado a toda essa turma que está curtindo aqui a nossa programação, acompanhando aqui o nosso Tocando Sucesso, né? Você que ficou aí durante 2 horas com meu amigo Helder Nasson, agora vai ficar 3 horas comigo aqui, Nélio Rodrigues, até às 7. E 6 horas, o que que tem? Tem o nosso trio sertanejo, hein? 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

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E você vai ter que descobrir quem vai cantar bonito no nosso trio de hoje, hein? Você vai ter que matar essa charadinha. O abacaxi eu jogo em suas mãos. E aí você vai ter que descascá-lo com muita maestria, né? Com muita classe. Então vamos lá com o nosso trio de hoje para você descobrir de quem eu tô falando, quem vai cantar. Então presta atenção nas dicas aqui, ó. A primeira dica, eu vou passar 3, hein? 2, depois eu passo a terceira. Então vamos lá. A primeira dica é essa aqui, ó. Presta bem atenção, hein? Planta medicinal brasileira usada para tratar vários tipos de doenças, conhecida por suas folhas e pelos espinhos. Tem a ver com uma música, hein? Planta medicinal brasileira usada para vários fins medicinais, conhecida por suas folhas e pelos seus espinhos, pelas folhas, né? Com espinhos, tem a ver com uma música. Música de quem, hein? Você vai ter que descobrir. Tá em suas mãos, hein? A primeira dica foi essa. A segunda é essa aqui, ó. É difícil encontrar um verdadeiro. E a canção diz, hein? Para guardá-lo do lado esquerdo do peito. É difícil encontrar um verdadeiro. E a canção diz para guardá-lo do lado esquerdo do peito. Tô falando de quem, hein? Tô falando de quem? Já descobriu aí? Fala, Nério, eu já matei essa charadinha, já peguei aqui o fio da meada e eu vou descobrir agora de quem são essas músicas. São duas músicas, tem a ver com quem, hein? A primeira música, uma planta medicinal brasileira usada para vários fins medicinais, conhecida por suas folhas com espinhos. E é difícil encontrar um verdadeiro. Mas a canção diz para guardá-lo do lado esquerdo do peito. E aí, de quem eu tô falando, hein? Manda a sua resposta, diz para mim aí. Nélio, eu sei de quem você tá falando. Se você souber, manda para mim. E se souber o nome das músicas também, manda ver aí, hein? Quero saber se você descobre quem vai cantar. E agora quem canta é Marcos e Belucci. Pena que você tá namorando.

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Você curtindo aqui o nosso Tocando Sucesso, o som do Léo Magalhães, Nas Grades do Amor. Antes, a música nova do Marcos e Belucci, Pena Que Você Já Namora. Vamos juntos, hein? Até às 7, até às 6 com o nosso Tocando Sucesso. 6 horas tem o nosso trio sertanejo, às 6h15, as mais, segunda edição. 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

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E 6 horas tem o nosso trio sertanejo. E eu quero saber se você vai matar essa charadinha de hoje, hein? O nosso quadro que é sucesso aqui na Serra Dourada, que é o trio sertanejo. O pessoal gosta muito de participar. Esse quadro que instiga aí, né? Você a pensar, a descobrir, né? E às vezes você vai lá e fala assim, ah, rapaz, né? Essa música é dessa dupla, essa música é desse cantor. Esse cantor que canta essa música é bonita demais, hein? Então você vai ficando instigado aí a descobrir coisas novas a respeito daquele cantor, né? Que você muitas vezes não conhecia tanto, conhecia às vezes, né, por alto. E aí você vai mais a fundo e consegue descobrir coisas que você nunca soube daquele artista, né, que você admira. Então, o nosso quadro aqui, Trio Sertanejo, tem esse intuito, né, de instigar você a cada vez mais conhecer das modas, conhecer mais das duplas. E as dicas são essas, hein? 3 dicas que tem a ver, 2 dicas que eu passei, e essas dicas têm a ver com 3 músicas dessa dupla, hein? Planta medicinal brasileira, usada para tratar várias doenças. Conhecida por suas folhas com espinhos. Tem a ver com a música, hein? Música de quem? E a segunda dica foi essa aqui, ó. É difícil encontrar um verdadeiro. E a canção diz, para guardá-lo do lado esquerdo do peito. E a terceira dica é essa, hein? Objeto que indica a expulsão imediata de um jogador de futebol. Objeto que indica a expulsão imediata de um jogador de futebol. E aí, tô falando de quem, hein? São 3 músicas que tem a ver com uma dupla. Que dupla é essa? Quero saber se você descobre, hein? Quero saber se você vai matar essa charadinha de hoje. Então fica à vontade aí para você participar aqui da nossa programação e dizer quem vai cantar no nosso trio sertanejo aqui da Serra Dourada, esse quadro maravilhoso, que é um sucesso aqui na nossa programação. E vamos ver se a galera tá descobrindo aqui, né? Ver se a turma já matou essa charadinha de hoje. A nossa amiga Sinira, Sinira que tá em Itajá, nos ouvindo todo dia. E a Sinira colocou aqui, ó. Eu acho que é essa dupla. Será que é? Nossa amiga Sinira Severo, ela deixou o nome de uma dupla aqui, hein? Sinira, será que essa história tem a ver com essa dupla? Será? Então um abraço aí pra Sinira, nos acompanhando. Marcelão Vascaíno tá participando aqui também, deixou aqui os áudios. Grande Marcelão, já eu vou ouvir aqui se o Marcelão acertou, se errou, né? Se tá em dúvida. Valeu, meu amigo Marcelão, aquele abraço. Júlio César Correia também tá ligadão. Grande Júlio! E ele respondeu aqui, Nélio Rodrigues, quem vai cantar são eles, hein? São esses dois aí, ó. Pode cravar aí, ó. Pode bater o martelo e virar a ponta. São eles. Será, Júlio? O Júlio falou, pode bater o martelo e virar a ponta. E são eles aí. Então tá certo, meu amigo Júlio, abração pra você. Mamãe Sinésia Nogueira e os amigos aí, o grande Raimundo Flamenguista e a esposa Nilza. E tem aqui também o nosso amigo aqui, né? Tá ligada, rapaz, né? O nosso amigo aqui, o Douglas, Douglas Vieira. Grande abraço pra você, Douglas. Ele tá nos ouvindo em Caldas Novas, hein? Abração pro Douglas, nos acompanhando em Caldas, curtindo aqui a programação. A nossa amiga Nair Batista também está em Caldas Novas ligada. Grande abraço, Nair Batista.
nosso ouvinte

todos os dias, agradeço pela companhia, o Milton e a turma aí da Eletro Lima também nos acompanhando, valeu Milton, valeu aí pelo carinho de sempre. E tem mais aqui, né, quem tá aqui, a nossa amiga aqui, a Maria José, também tá ligada, grande abraço para você Maria José, tá em Itajá. Laudilene tá em Aciara. Laudilene deixou aqui a resposta, hein, falou, eu acho que é essa dupla, será minha amiga Laudilene, será que são esses dois aqui? Abração pra ela e o Enzinho do Vascão, hein? Então, abração pra você, Enzinho. Curtindo a programação da Serra Dourada, agradeço pela companhia, pelo carinho de todos os dias, né? Nosso amigo Enzinho. A nossa amiga Alessandra falou, ó, Nélio, fala mais devagar que você falou rápido. Falei não, Alessandra, né? Deixa eu falar de novo, que eu vou falar bem devagarinho, hein? Nossa amiga Alessandra Rosa, presta bem atenção aqui, ó. Planta medicinal brasileira usada para tratar vários tipos de doenças, conhecida por suas folhas com espinhos. A primeira dica. Segunda dica, é difícil encontrar um verdadeiro. E a canção diz, para guardá-lo do lado esquerdo do peito. E a terceira dica, objeto que indica a expulsão imediata de um jogador de futebol. São três dicas. E essas dicas têm a ver com quem? Agora sim, né, Alessandra? Agora ficou bonito. Então, um abraço para nossa amiga Alessandra Rosa, o esposo Edinaldo e os filhos da Julie e o Lucas Gabriel nos acompanhando na Fazenda Cedro. Muito obrigado aí pelo carinho de todos os dias. E o Zimar Martins, tá ligado. Ela falou, né, essa dupla aí, ó. Nosso amigo Zimar respondeu. Falou, será que é? E o Zimar, será que você tá certo ou errada? Aí o Zimar falou que é. Se o Zimar falou que é, eu vou acreditar. Então, um abraço para você, minha amiga Euzimar. Muito obrigado aí pelo carinho, pela sua sintonia. Agradeço a todos que estão participando, se divertindo aqui no nosso Trio Sertanejo, esse quadro que é top demais, né? E você também, eu quero saber se você, além de descobrir quem vai cantar no Trio Sertanejo, quero saber se você descobre que ritmo é esse aqui, ó. Essa moda boa aqui, que ritmo que é? Ó, ei, modão, hein?

Eita, nós, hein? Que moda maravilhosa, hein? E aí, você sabe, se você souber quem tá cantando também aqui, de quem eu tô falando aqui, né? Essa moda boa aí. E aí, que ritmo é esse, hein? Você conhece esse ritmo? Fala qualquer ritmo aí. Fala, Nelly, eu acho que esse ritmo aí tem aí o estilo, né? Tal. Então manda aqui a sua resposta e fica à vontade. E tente também aí descobrir quem vai cantar no trio sertanejo, hein? Tente matar essa charadinha. Tá em suas mãos, hein? Esse abacaxi maravilhoso eu jogo em suas mãos. Então tá com você aí, meu amigo, né? Essa incumbência, essa missão está em suas mãos. Então manda aí a sua resposta e diga pra mim quem vai cantar no nosso trio sertanejo, hein? Trio sertanejo aqui na Serra Dourada, daqui a pouquinho às 6. E agora tem Jean Giovanni, Dois Corações.

0: Corações, Rio Negro e Solimão.
1: Aô, Gingelo, que prazer cantar com vocês.
2: Aô, nossos ídolos, valeu.

0: Moda boa, Engino e Geno e Rio Negro São Limões, Gosto da Solidão, e a gente já sentiu aquele gostinho, sabe de quê? Do nosso boteco, né, rapaz? Escutando essa moda aí não tem jeito, né? A memória vai caminhando e chega lá no sabadão, 4 horas, no nosso Boteco Serra Dourada, hein? Eita nós, hein? Então, sabadão, 4 horas, Boteco Serra Dourada, imperdível. Antes, Dois Corações com Jean Giovanni. Intervalo chegando e eu volto já já. 4:34.
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0: 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E eu tenho uma missão para você, ó. Duas missões, né? Hoje estamos aqui cheio de missões para você que é ouvinte da Serra Dourada. É o seguinte, hein? Eu tô com a moda aqui e quero saber que ritmo tem essa moda. Se você souber o ritmo e souber quem canta também, pode falar aqui. Pode falar, Nélio, eu conheço essa moda aí, hein? Essa moda é das antigas, rapaz. Essa aí eu conheço. Que ritmo tem esse modão aqui, ó? Ei, modão, hein? Você tá doido. Que ritmo tem essa moda, hein? Você sabe? Se você souber quem canta, pode mandar também aqui. Fala, Nelly, quem canta essa moda aí? Essa dupla, eu já ouvi tocando muito no Café com Leite. E eu levanto cedinho, né? Pra lida, pro rala. Levanto lá pra tirada do leite, pra cuidar dos animais. E aí eu escuto muito essa moda no Café com Leite. Se você souber quem canta, manda pra mim aqui, hein? E o ritmo também. Fala, ó, o ritmo dessa moda aí, eu sei quem é, eu sei que ritmo é esse. Então manda pra mim aqui, hein? No finalzinho aqui, eu vou tocar essa moda inteirinha pra você. Então manda pra mim aqui o ritmo e o nome de quem canta também, se você souber. E a outra missão que eu tenho, além dessa, é essa missão aqui, ó. Quem vai cantar no nosso trio sertanejo? Quero saber quem vai cantar. Presta bem atenção, hein? As dicas foram essas aqui, ó. Planta medicinal brasileira usada para tratar diversos tipos de doenças, conhecida por suas folhas com espinhos. É uma música da dupla. A outra dica é essa aqui, ó. É difícil encontrar um verdadeiro. E a canção diz, para guardá-lo do lado esquerdo do peito. É outra canção da dupla. E a outra dica é essa aqui, ó. Objeto que indica a expulsão imediata de um jogador de futebol. Objeto que indica a expulsão imediata de um jogador de futebol. É

0: Essas três dicas têm a ver com três músicas dessa dupla que vai cantar bonito no nosso Trio Sertanejo, hein? Quero saber se você vai descobrir de quem eu tô falando. São três músicas, hein? Você decifrando a charadinha, descobre o nome das músicas e aí, consequentemente, faz aquela pesquisa, aquela varredura que você vai saber. Ou se de repente, né, eu falando aqui, você já pega o fio da meada e já descobre aí no ato que dupla é essa. Deixa eu mandar aqui abraço pros amigos que estão curtindo a programação da Serra Dourada nessa tarde maravilhosa. Nosso amigo Gesley, grande Gesley, hein? Tá em Cocalzinho nos ouvindo. Alô, Gesley, aquele abraço. Agradeço aí pela companhia, pelo carinho de sempre. A Adriana Rosa tá em Cocalzinho também nos ouvindo. Valeu, Adriana. A Rayane também tá ligada. Rayane Chaves. Ela tá nos ouvindo em Cocalzinho, né? Tá lá no centro. Então, um abraço para você, Rayane. Nossa amiga Antônia Campos também tá ligada. Grande abraço para você, Antônia Campos. Curtindo aqui a programação da Serra Dourada. Ela tá respondendo aqui, Nélio Rodrigues, eu acho que quem vai cantar são esses dois aí, segundo a Antônia. Antônia que gosta muito aqui do nosso trio sertanejo, gosta muito aqui das charadinhas, ela falou que já descobriu. Então, um abraço para você, minha amiga Antônia Campos, curtindo aqui a nossa programação, agradeço mais. A Lenice, ela tá em Quirinópolis. Alô, Lenice! Abração pros amigos aí de Quirinópolis acompanhando a gente. Gaspar da Patrola, gente boa, tá em Cocalzinho, tá ligado, tá ouvindo, hein? Grande Gaspar da Patrola, companheirão de todas as horas aqui da Serra Dourada, tá aí na lida, trabalhando e ouvindo aqui o nosso Tocando Sucesso, valeu, Gaspar. A Vera Rodrigues também tá em Cocalzinho, tá ligado, hein? Alô, Vera Rodrigues.
1: Meu amigo, tudo bem?
0: Opa, é joia, tá? Tudo tranquilo?
1: É, mandou luzão aqui pra nós em Cocalzinho de Goiás. Aqui tá um pouquinho meio fria, mas eu sou mais o frio do que o calor, né?
0: Você gosta mais do frio,
1: né? O clima tá bom, graças a Deus. Tchau, obrigado.
0: Bom demais, hein? Friozinho com certeza é bem melhor, né? Calorão, ninguém dorme, fica agoniado, suando, transpirando todo momento. Com certeza o friozinho é bem melhor. E a temperatura, né? Quando vai chegando à tarde, assim, vai caindo. E à noite, né? A temperatura cai muito. E a gente, né? Fica lá com aquela vontade, né? De dormir cedo, né? Logo bate aquela vontade de dormir logo, né? Entrar debaixo da coberta. Então, um abraço pra você, minha amiga. A Vera Rodrigues. A Laudilene falou, ó, essa moda aí, né? Eu sei que ritmo que é. Então, um abraço pra você, minha amiga Laudilene. Alusão aqui para Eusimar, Eusimar já respondeu aqui, né? Ah, colocou aqui, Nélio Rodrigues, eu sei quem são esses dois e o nome das músicas, ó. Ela mandou aqui, hein? Rapaz, ela falou, ó, a primeira é essa, a segunda e a terceira. Que é isso, hein? É, então um abraço aí para Laudilene. Ela falou, uma música aí tem a ver com o que o Messi tinha que receber naquele jogo. Que é isso? Ela falou, uma música dessa tem a ver... Tô brincando aqui, né? Mas uma música tem a ver com o que o Messi recebia, com o que o Messi, né, teria que receber naquele primeiro jogo da Argentina. Então, um abraço pra você, minha amiga Eusima. E abração aqui também pro nosso amigo Zé Bira. Alô, Zé Bira! Tá no Vale de Jequitinhonha aí, nos acompanhando. Companheirão Zé Bira, gente fina, sempre ligado. Aline Alves tá em Cocalzinho também nos ouvindo. Grande abraço, Aline. Alusão pra nossa amiga Dalila Guedes e a turma aí da Top Car. Abração, Dalila. Muito obrigado pelo carinho de todos os dias. Daqui a pouquinho mais participações, né? Vai deixando aí a sua resposta e diga pra mim quem vai cantar no Trio Sertanejo, hein? Uma música da dupla tem a ver com essa dica aqui, ó. É difícil encontrar um verdadeiro. E a canção diz, para guardá-lo do lado esquerdo do peito. Essa dica tem a ver com a música da dupla. E a outra música tem a ver com essa dica aqui, ó. Objeto que indica a expulsão imediata de um jogador de futebol. E a outra dica, planta medicinal brasileira, usada para tratar diversos tipos de doenças, conhecida por suas folhas com espinhos. E aí, quem vai cantar? E agora quem canta é o Rick Martin com Luan Santana. Estranho, 12 faltando para as 5.

Santana Estranho, vamos juntos, hein? Até às 7. E abração especial aqui para nossa amiga a Cida Silva, tá nos ouvindo em Morrinhos, curtindo a Serra Dourada nessa tarde maravilhosa. Grande abraço, Cida. E ela tá mandando aqui um abração, né, para todo mundo que tá ouvindo, pedindo aqui uma moda boa, passar para você agora, minha amiga Cida. E um alusão aí pro Biloca Leiteiro do Sapê. Biloca que virou fã da Serra Dourada, falou Nélio Rodrigues. Vira aí fanzaço, hein, da Serra Dourada. Então um abraço aí pro Biloca Leiteiro do Sapê, nos ouvindo em Morrinhos, juntamente com a nossa amiga a Cida Silva. Valeu, Cida, valeu, Biloca, aquele abraço, agradeço pela sintonia. E o João José também tá ligado conosco, hein? Então um abração pros amigos aí de Morrinhos, curtindo a Serra Dourada nessa tarde agradabilíssima de quarta-feira, meio da semana. Marcinha Pinheiro tá por aqui. Alô, Marcinha! Marcinha chegou chegando, hein? Abraço pra nossa amiga Marcinha Pinheiro, gente boa, gente fina, nos ouvindo todos os dias, hein? Abração pra ela, professor Marcos, os amigos aí de Cristalina. Valeu, Marcinha Pinheiro, te agradeço pela companhia. Marcinha falou que já tá com saudade do Mengão. Falou, ó, né, Copa do Mundo, quer nem saber mais, já esqueci de Copa, a Argentina perdeu, bom demais, agora eu quero é saber do meu Mengão. Mengão em ação já pra tirar essa ressaca de Copa do Mundo. Então um abraço pra você, minha amiga Marcinha Pinheiro, valeu pelo carinho, pela sintonia, curtindo a programação todos os dias. E abração pro nosso amigo Nego da Paz, hein, tá no Bar da Paz, ligadão. Alô, Nego da Paz, gente boa, gente fina, abração pra ele. Toninho Sonsim, Mosquito, nossa amiga Betinha, lá no Pé do Morro, quem tá ligado é o nosso amigo Selmin, grande Selmin, né? Meio metro, a turma toda aí tomando a geladinha e ouvindo aqui o nosso Tocando Sucesso. E agora tem, hein? Saudade, 1995, Sem Medo de Ser Feliz, é o nosso Tocando Sucesso, hein? Tocando só música boa, só moda de qualidade. E vamos juntos, hein? 6 horas tem o nosso Trio Sertanejo.

0: 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Aí o som do Fred Fabrício, Te Amar é Meu Talento. Antes, Saudade, com Zezé e Luciano, do ano de 1995, Sem Medo de Ser Feliz. Tá chegando aqui o Serra Dourada Esporte e eu volto já já trazendo muito mais aqui na Serra Dourada.
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2: A seleção brasileira feminina de vôlei está classificada para as semifinais da Liga das Nações. As brasileiras venceram o Japão por 3-1 de virada nesta quarta-feira. As parciais foram 24-26, 25-22, 25-16 e 25-20. Os grandes destaques do jogo foram as brasileiras Ana Cristina e Júlia Bergman, anotando 30 e 24 pontos, respectivamente. Agora, nas semifinais, o Brasil vai enfrentar a Itália no sábado. O confronto marca a reedição da final da Liga das Nações do ano passado, quando as europeias venceram por 3 sets a 1. E essas e outras informações

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São 5:09, 5:09, tarde boa, tarde linda, tarde abençoada de quarta-feira, meio da semana, dia 22, mês de julho, 2026, hein? Até às 7 estou por aqui, até às 6 com o nosso Tocando Sucesso, 6 horas tem Trio Sertanejo e 6:15 as mais.

0: 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E o seguinte, eu quero saber se você vai descobrir quem vai cantar ou já descobriu quem vai cantar no nosso trio sertanejo, hein? Daqui a pouquinho tem trio sertanejo e as dicas são essas, hein? Planta medicinal brasileira usada para tratar vários tipos de doenças. Essa planta é maravilhosa, hein? Eu tava pesquisando, falei, rapaz, que planta sensacional, várias doenças, hein? Depois eu vou dar uma pesquisada, vou colocar aqui as doenças, né, que são tratadas por essa planta. E essa planta faz referência a uma canção da dupla que vai cantar bonito nosso trio sertanejo. Objeto que indica a expulsão imediata de um jogador de futebol. Quando o jogador ali faz alguma coisa errada, aí o juizão vai lá, olha lá e fala, rapaz, né? Você merece, né? Aí tem um objeto lá que manda o jogador pra rua. O jogador fica bravo ali, ah, não mereci, não sei o quê, né? Não fiz nada. A Marcinha, nossa amiga Marcinha Pinheiro, ela tá revoltada até hoje, ela não foi curada, né? Não foi curada. Ela falou, ó, um jogador da Argentina, que é o Messi, merecia receber esse negócio que você falou aí, Nélio, lá no jogo, primeiro jogo contra o Haiti. A Marcinha falou isso aqui, né? Então tem a ver com esse objeto, que segundo a Marcinha, o Messi tinha que receber lá no jogo, no primeiro jogo, 10 minutos de jogo, contra o Haiti. A Marcinha então falou que é esse objeto aí. E a outra dica é essa, ó. É difícil encontrar um verdadeiro. É complicado, hein? Tá difícil, hein? É difícil encontrar um verdadeiro. E a canção famosa diz, para guardar do lado esquerdo do peito. E aí? Tô falando de quem, hein? Quem vai cantar no nosso trio de hoje, hein? Tá com você, né? O abacaxi está em suas mãos. E a nossa amiga Diva Oliveira tá aqui, hein? Alô, Diva! Aquele abraço, hein? Alusão pra Diva, os amigos aí que estão em posse nos acompanhando. Grande abraço, Diva. A Cinira tá participando aqui. Ela falou, Nélio Rodrigues, tô aqui pensando. E eu acho que a dupla é essa aí. Será que é? Será que é, minha amiga Cinira? Abração pra você, pra família Severo. Ela que tá em Itajá todo dia ligada. Nossa amiga, a Elizabeth está em Montevidio nos acompanhando. Alô, Elizabeth! Aquele abraço, hein? Todo dia, toda hora, curtindo aqui o nosso Tocando Sucesso. Muito obrigado pelo carinho, pela sintonia. E o Marcelão Vascaíno também está aqui. Alô, Marcelão!
1: Boa tarde, meu amigo Nélio Rodrigues.
0: Boa tarde.
1: É isso aí, meu amigo. Ontem deu certo, hein? Por Geração 7.
0: É, rapaz.
1: O G7, onde que meu irmão é o dono, eu sou auxiliar técnico. E o Enzinho faz parte da comissão.
0: Oh, rapaz.
1: Aí o Enzinho faz parte dessa comissão também, participando todos os dias.

0: E ontem nós pegamos um time, né, que tem mais de 8 títulos na cidade. E, assim, o Geração 7 só tem um título, mas, graças a Deus, ontem nós teve mais uma vitória. 4 jogos, 4 vitórias, né? Ontem ficou 5-1 em cima do Fast. E vamos aí, agora vamos pela primeira fase. Vamos pegar agora os tramas. Aí encerra a primeira fase e vamos pro mata-mata. É isso aí, Nélio. Um abraço para todos os ouvintes da melhor programação, principalmente minha amiga Antônia Campos. E também para minha esposa Laudilene Silvana, Henri Marcelo Neto. É isso aí, o Vascão Sub-20 está jogando contra o Santos, hein? Quem ganhar vai para a final do Brasileiro Sub-20. E mais tarde, Independente, Medellín e Vasco da Gama pela Sul-Americana. Chama que é pressão, aqui é Marcelo do Vascão.
1: Tem uma participação especial aqui, ó.
2: Boa tarde.
1: Boa tarde.
3: Leandro José.
1: Oh.
3: Falando.
2: Mano.
3: Na melhor programação.
1: Ô, Leandro José.
0: Ele veio os irmãos dele falando aí. Também queria que a voz dele aparecesse na rádio, no som lá. Fica apontando pro som.
1: Eita! É o Leandro José participando aqui também, hein? Rapaz, o Leandro José já estreou aqui no nosso Tocando Sucesso. Então, um abração pro Leandro José, hein? Leandro José colocou a vozinha e falou: ó, rapaz, né? Eu também quero ouvir minha voz na rádio, hein? Não é só o Enzinho, não é só o Marcelinho, não. Eu também quero participar dessa festa aí. Então, um abração aí pro nosso amigo Leandro José, filhão do Marcelão Vascaíno, estreando aqui no nosso Tocando Sucesso, hein? Espero que participe sempre. Daqui um dia ele tá respondendo aqui, né? Quem vai cantar no Trio Sertanejo. Então, beijão no coração aí do Leandro José, né? Gente boa toda a vida, torcedor. Falou assim, ó. Segundo o Marcelo, ele já tá torcendo pra geração 7, né? Já é aí um torcedor da geração 7. Leandro José, beijão no coração do Titi Nélio Rodrigues aqui pra você, né? E obrigado por participar aqui do nosso Tocando Sucesso, abrilhantando aqui nosso Tocando Sucesso. Júlio César Correia também tá aqui. Ele falou, Nélio, vou mudar, hein? Vou trocar essa resenha aí. Mudou a dupla, hein? Júlio César trocou. Grande Júlio, falou, vou mudar. Então, abração pro Júlio, nos acompanhando, tá em Tarumã. Curtindo aqui a programação da Serra Dourada. Valeu, Júlio. A nossa amiga, a Lenice, ela tá em Quirinópolis. E a respeito aqui da música, né? Que ritmo que é? A moda boa aqui, a Lenice, então tá respondendo aqui. Vamos ver se a Lenice acertou aqui ou errou, ó.
4: Boa tarde. O ritmo dessa música é bolero.
1: É um bolero. Segundo a Lenice de Quirinópolis, a música tá em ritmo de bolero. Então, um abraço aí pra Lenice nos acompanhando. E alôzão também pro nosso amigão, né? Gente boa, o Cleomar Moreira. Tá no Moreiras Bar, todo dia ligado, hein? Alô, Cleomar Moreira, aquele abraço. Nosso amigão aí, ligadão também, né? O companheirão aí, o Zé de Vito Açougueiro, a esposa Tia Sil, o filhão Leandro, grande boca fotógrafo. O nosso amigo Léo no Santa Luzia. A turma aí que nos acompanha, né? Nas fazendas e chacras, nos assentamentos aí de Aciara e toda a região. Valeu demais. Nosso amigo Rubens Lopes, grande Rubens. Betinho Flamenguista, a turma aí da Nelore Paranã, o Robson Lopes, do Salão WR também ligado, valeu Robson, aquele abraço, agradeço pela companhia, Cici Pintor, né, grande Cici Pintor, gente boa toda a vida, também ligadão aqui na nossa programação, e vamos de moda, hein, modão aqui com Miguel Carlos, Amor Bandido, agora 5h18.

0: 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Saudade aí com Christian Ralph, hein? Ei, música boa, hein? Essa é do ano de 1992. O que tiver que vir virá. Antes, Miguel Carlos, modão, amor bandido. Quem gosta muito dessa moda aí, minha amiga Antônia Campos, hein? Alô, Antônia, aquele abraço. Tá aí nos ouvindo, né? Curtindo a Serra Dourada em Aciara. E aí, já descobriu quem vai cantar no trio de hoje? Daqui a pouco, 6 horas, trio sertanejo. E a dupla tem a ver com essas dicas aqui, ó. Quero ver se você descobre, hein? Planta medicinal brasileira usada para tratar vários tipos de doenças. Essa planta é maravilhosa, hein? Tem aí um poder, né, curativo maravilhoso. E ela é caracterizada, tem a característica de folhas, né? Tem as folhas com espinhos. E essa planta tem a ver com a música da dupla, que vai estar no nosso Três Sertanejos daqui a pouco. Objeto que indica a expulsão imediata de um jogador de futebol. Objeto que o árbitro usa para expulsar um jogador. Tem a ver com outra canção da dupla. E a terceira dica: hoje em dia é difícil de encontrar um verdadeiro. Tá complicado, hein? É difícil. E a canção famosa diz: para guardá-lo do lado esquerdo do peito. Tem a ver com outra música. Músicas de quem? Quem tem a ver com essas três canções aí? Diga pra mim, hein? Quero saber se você vai descobrir. Manda aí e diga quem vai cantar no nosso trio sertanejo. Abração especial pro nosso amigo Caio, tá em Conceição da Barra, no Espírito Santo, nos ouvindo. Alô, Caio, aquele abraço, gente boa, gente fina, ligado aqui no nosso Tocando Sucesso. O companheirão, né, o Jovaldo Vieira, tá nos ouvindo também, tá na Bahia, né, tá em Seabra. Grande abraço para você, Jovaldo Vieira. Zé Carlos Bittencourt, gente boa toda vida, tá nos ouvindo também na programação, tá nos ouvindo lá na Bahia, né, tá curtindo a programação. O companheirão, o Zé Carlos Bittencourt, né, tá em Brumado. Valeu, Zé Carlos, agradeço pela companhia. Sinésia Nogueira tá nos ouvindo também. Alô, Sinésia, companheirona aqui da Serra Dourada, mamãe do Júlio César Correia, tá participando conosco. Alô, Sinésia.
1: Boa tarde, Nelly.
0: Boa tarde.
1: Manda um abraço pra você na rádio, meu filho de César, né, Tremão?
0: Obrigado.
1: O Raimundo Semenguiça, pra Nilza e pra Isabel Olimpo.
0: Beleza, então um abração para nossa amiga a Sinésia Nogueira e para os amigos aí que estão nos ouvindo em Tarumã, né? Nosso amigo Raimundo, a Nilza, curtindo aqui a nossa programação, e a Marcelina Palmeira também tá ligada. E grande abraço para você, minha amiga Marcelina Palmeira, acompanhando a gente. Tá em Cocalzinho de Goiás, hein? Ligada aqui no nosso Tocando Sucesso, agradeço pela companhia. E você já descobriu que ritmo tem essa música aqui, ó? Ei, modão, hein? Daqui a pouco eu vou passar ela inteirinha, hein? Quero saber se você descobre que ritmo. E você sabe quem canta essa música? Eita, nós, você sabe quem canta essa música? Se você souber, manda pra mim aqui o nome. Pode mandar o ritmo, né? Fala, oh, essa música aí, ela tem aí o estilo tal. Daqui a pouquinho eu vou tocar ela inteirinha pra você, hein? Pra você curtir, matar saudades aí. Ei, moda boa! E agora tem Pedro e Benício, Lembrança Boa.
2: Lembrança boa, né? Então vamos cantar assim, ó.

0: 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Ei, moda boa, hein? Cê tá doido, hein? Modão apaixonado aí com Milionário e José Rico. Ausência antes Pedro e Benício. Lembrança boa. E essa lembrança foi boa demais, hein? Essa lembrança aí com Milionário e José Rico. Ausência. Intervalo, que é rapidinho, e eu volto já já. Agora 5h34.
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1: Agora são 5 horas e 38 minutos, nessa tarde agradabilíssima, maravilhosa, de quarta-feira, meinho da semana. E aonde quer que você esteja ouvindo, muito obrigado pelo carinho, em casa, na rua, no trabalho, nos ouvindo pelo aplicativo, no site, na Parabólica, ouvindo a rádio pela primeira vez. Você, amigo motorista, obrigado pela sua carona. Você que está no comércio com o seu ambiente na Serra Dourada, valeu demais. Agradeço a todo mundo que está curtindo aqui o nosso Tocando Sucesso nessa tarde agradabilíssima, maravilhosa, de quarta-feira. E alusão pro nosso amigo Olavo Marques, tá na fazenda Moarama, no Mato Grosso, nos ouvindo. Grande Olavo. Dinho tá em Penápolis, interior de São Paulo, também ligadão. Valeu, Dinho. Nossa amiga Vânia Alves tá em Corumbá de Goiás, hein? Grande abraço, Vânia. Tudo de bom pra você. Agradeço aí pela companhia de todos os dias. Abração pra Elias Netinhas, Aruna Gabriela e Amanda Gabriela. Nossa amiga Vani tá em Aciara, também curtindo aqui a nossa programação. Valeu, Vani. Ana Sônia tá em Posse, nos acompanhando. A Vânia na fazenda Brejinho também ligada. Valeu, Vânia, aquele abraço. Nossa amiga Deilta tá em Itajá ligada também. Valeu, Deilta, curtindo aqui a nossa programação nessa linda quarta-feira. E quem também nos ouve

0: todos os dias é nosso amigo Santos Corretor Voz de Ouro, tá no Jardim Gá. Valeu, Santos, aquele abraço. Alusão aqui pra Marilza, Marilza Vieira, ela tá em Caldas Novas, hein? Grande abraço pra você, Marilza. Nosso amigo o Cleiton, Cleiton tá em Cocalzinho, grande abraço pra você, Cleiton, Cleiton Pereira nos acompanhando. Quem também nos ouve todos os dias, tá sempre ligadão na Serra Dourada, né? Falou, Nélio, tô aqui ouvindo todo dia, toda hora, curtindo de montão a Serra Dourada, que é uma rádio que eu gosto muito, hein? Sabe quem é? Nosso amigo Maurício, tá em Salitre, no Ceará. Valeu, Maurício, gente boa toda vida. E ela tá aqui, nossa amiga Marcelina Palmeira. Deixa o áudio aqui pra gente. Alô, Marcelina, seja bem-vinda.
1: Oi, Nélio Rodrigues. Opa. Aqui quem tá falando é a Marcelina. Passa a próxima música pra mim, Nélio.
0: Opa, agorinha, na hora.
1: Tá aqui cuidando das coisas de casa, fazendo, cozinhando um feijão aqui com a beterraba pra deixar o almoço, a janta.
0: Já a preparada.
1: Janta. Para jantar agora, a janta é o almoço de amanhã, e todo dia tem que chegar a fazer comida, todo dia.
0: Não tem jeito, né?
1: Terminando ali de bater as roupas, que ontem não deu para enxaguar tudo, porque já tava de noite. Vida de dona de casa, né?
0: Não tem jeito, para Marcelo, nunca. Não tem como fugir, né?
1: É assim mesmo, depois melhora.
0: Com certeza.
1: Passa a próxima música para mim, Nélio. Eu tô aqui cuidando na roupa, cuidando na casa, passando aqui um cafezinho aqui para comer aqui com pão de queijo.
0: Opa!
1: Um abração.
0: Opa, deu até vontade agora, deu até fome agora, né? Pãozinho de queijo, um cafezinho quentinho, aí é só alegria, né? A Vani tá aqui, ó, falou, né? Tô aqui ouvindo, juntamente com ela, hein? Olha ela aí, né? É a Marisabel, tá lá com os caderninhos, né? Ó, tá com um vestidinho bonito, então um beijão pra princesinha Marisabel. Vani, abração pra você. Ela falou, ó, ela chegou, ela já tá na área, né? É a Marisabel. Então, um abraço, minha amiga Vani. Muito obrigado pelo carinho de todos os dias. Quem também tá nos ouvindo, curtindo de montão a programação da Serra Dourada todo dia, toda hora, nos acompanhando em qualquer parte, em qualquer lugar. É ele, rapaz, né? Nosso amigão. Rapaz, ele tá sumido aqui, mas ele apareceu hoje. É o Gleibe do Guincho. Então, um abraço pro meu amigo Gleibe do Guincho. Tá nas andanças aí com o serviço de auto-socorro no Estadão de Goiás e sempre ligado, hein? Valeu, Gleibe do Guincho, gente boa, gente fina, hein? Companheirão, ouvinte longa data aqui da Serra Dourada, abração pra ele, hein? Grande Gleibe do Guincho. E aí, você já descobriu que dupla vai cantar no trio sertanejo? Não, ainda não, mas tá fácil aí, né? Ó, presta bem atenção, vou ensinar aqui uma dica pra você, ó. Quando eu falar, aí você fala, não é, eu acho que essa dica tem a ver com a música. Aí você vai lá e pesquisa, fala assim, ó, que dupla que canta, né, essa música aqui. São três músicas. A nossa amiga aqui, a Elzimar colocou aqui o nome das três músicas. Ela falou, a primeira, a segunda e a terceira. Não tem erro. E aí, você já descobriu as três músicas? A primeira dica é essa, hein? É difícil encontrar um verdadeiro. O pessoal fala que é difícil, fala que tá cada dia mais complicado. E a canção é aquela canção bonita, aquela canção da América, né? Que fala, ó, a gente tem que guardar. Se achar, tem que guardar do lado esquerdo do peito, que é difícil, né? Então a música diz, ó, se achar aí é complicado, mas se achar, tem que guardar do lado esquerdo do peito. E a outra canção tem a ver com essa dica, ó, objeto que indica a expulsão imediata do jogador de futebol, aquele objeto que tem a cor vermelha. Planta medicinal brasileira, usada para tratar diversos tipos de doenças e conhecida por suas folhas com espinhos. E ela é uma planta medicinal que tem a ver com a canção aqui, que é uma canção dessa dupla, hein? E aí, tô falando de quem, hein? Tô falando de que dupla, de que cantor? Manda aí a sua resposta, participe conosco. E ele tá aqui, né? Tá na área, se derrubar é pênalti. É o Enzinho do Vascão. Alô, Enzinho!
2: E aí, Ney Rodrigues? Tô participando mais uma vez pela maior rádio do Brasil. Manda um abraço pra minha mãe, meu pai que tá trabalhando, meus irmãos, tô aqui com meu amigo Lourenço.
0: Alô, Lourenço.
2: Cabelão.
0: Lourenço Cabelão? É?
2: Eu tô aqui, mando um abraço pra todos os ouvintes. E bom, tô aqui acompanhando o Vasco Sub-20 e agora tem Vasco profissional. Manda um abraço e um beijo pra todos os ouvintes e chama aqui a pressão.
0: Chama,
2: aqui é
0: chama.
2: O Enzinho do Vascão e do Geração. E
0: filho do Marcelão.
2: Filho do Marcelão.
0: Tá certo. É o Enzinho do Vascão. Abração pro Enzinho, Lourenço.

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Modão, hein? Ei, moda boa, hein? Daniel com Altair e Alexandre, hoje eu sei, antes Renan e Raí. Encontros imperfeitos. E vamos juntos, hein? Até às 7. Daqui a pouquinho tem Trio Sertanejo, nosso quadro que é sucesso aqui na Serra Dourada. E a nossa amiga Deilta tá participando. Ela falou, Nelly Rodrigues, eu descobri, hein? Descobri de quem você tá falando. Segundo a Deilta, ela falou que já matou a charadinha. Então, um abraço pra você, Deilta. Tá nos ouvindo em Itajá, curtindo a programação. Nosso amigo Hermano também tá em Itajá ligado, hein? Alô, Hermano, aquele abraço. Gente boa, gente fina, sempre acompanhando aqui a nossa programação. Quem também nos ouve todo dia, toda hora, tá curtindo, é nosso amigo Paulo César, que tá em Morrinhos, hein? Grande Paulo César, acompanhando a programação, tá em Morrinhos, ligadão na Serra Dourada. E a Laurineide Ferreira, tá em Cocalzinho, grande abraço para você, Laurineide. Nosso amigo o Luiz Abreu, também em Cocalzinho, ligado. Grande Luiz, nosso amigo Osmar, né? Grande Osmarzinho, gente fina, também acompanhando a gente, curtindo a programação, os amigos aí na farmácia Talismã, também ligados. A Renildes, né? Nos ouve todos os dias. Alô, Renildes, aquele abraço. E alôzão aqui pra Suelen, ela que tá em Caldas Novas, hein? Grande abraço pra você, Suelen, nos acompanhando. E aí, já descobriu quem vai cantar o nosso trio sertanejo? Uma das dicas tem a ver, aliás, uma canção tem a ver com essa dica aqui, ó. Objeto que indica a expulsão imediata de um jogador de futebol. O jogador fez ali, né, alguma coisa e o árbitro considerou aquilo uma infração grave, né? Segundo ali a visão do árbitro, ele vai e usa o objeto para mandar o jogador pro chuveiro. E aí, que objeto que é? Esse objeto, ele é uma música, hein? É uma música da dupla. E outra música muito conhecida é essa aqui, ó. Planta medicinal brasileira usada para tratar diversos tipos de doenças. Tem a ver com outra música, hein? Que música tem a ver? Quais músicas tem a ver com essa canção aí, né? Com essas dicas, melhor dizendo. Quais canções tem a ver com essas dicas? Diz pra mim, hein? Diz pra mim! E agora

Vamos com a música aqui que o pessoal respondeu. Ninguém errou, hein? O pessoal falou, ó, moda de viola, modão raiz, seresta. Então ninguém errou, hein? Parabéns a todos que participaram, que cravaram aqui. Falou, ó, Nélio Rodrigues,

0: Serra Dourada, a rádio que é bom ouvir. Aí o som do Lucas e Igor. Flash ao vivo, teve ainda a saudade com o Zilo e Zalo, hein? A música que você descobriu o ritmo, hein? O pessoal tá sabendo tudo, hein? Ritmo aí, né? Seresta, o pessoal falou seresta, né? Certo, moda de viola, moda raiz, né? Então, muito obrigado a todos que participaram. E amanhã tem mais quadro novo aqui na Serra Dourada. Tá chegando a piada. 30 segundinhos, eu volto na sequência com o Trio Sertanejo, hein? Pra você descobrir junto comigo aqui quem vai cantar. Será que a turma acertou? Muita gente colocou o nome de uma dupla. Tem gente que colocou ali uma dupla, mudou, trocou, falou, não, não é essa, eu acho que é essa, né? Ficou ali pensando, até que conseguiu descobrir. Então, vamos agorinha elucidar essa questão. Piada, já já, Trio Sertanejo. Humor.
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4: Baculejo acabou que chegou no médico, sabe? Falou assim, doutor, eu tô com um problema muito sério. Ele falou, qual que é? Ele falou, todo dia eu faço xixi às 6 e faço cocô às 7 horas, pontualmente. Ele falou, não, mas não tem problema nenhum não, aí. Isso aí significa que seu organismo tá bem regulado. Ele falou, não, doutor, o problema é que eu acordo só às 8.
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0: Trio Sertanejo. Muito bem, agora 6:02, no ar aqui o nosso Trio Sertanejo, quadro que é sucesso em nossa programação de segunda a sexta às 18 horas, sempre trazendo convidados especiais para cantar 3 músicas aqui na Serra Dourada. E hoje, a charadinha teve a ver com essas 3 dicas aqui, ó. Objeto que indica a expulsão imediata de um jogador de futebol. Objeto da cor vermelha que indica a expulsão imediata de um jogador de futebol tem a ver com a canção da dupla. A outra dica foi essa, hein? É difícil encontrar um verdadeiro. Hoje em dia tá complicado, hein? Tá complicado encontrar um verdadeiro. E a canção da América diz, hein? Para guardá-lo no fundo do peito, no lado esquerdo, né? E a terceira dica, planta medicinal brasileira, usada para tratar vários tipos de doenças. E ela é conhecida por suas folhas com espinhos. Tem a ver com outra canção da dupla. E aí, quais as 3 músicas, hein? Quem colocou aqui certinho, né? Sem errar nenhuma, né? O Marcelão participou, né? Descobriu aqui também, né? Acho que 2, né? O Marcelão acertou. E a nossa amiga Elzimar acertou as 3. Aquela falou, Nélio Rodrigues, uma música é Amigo, né? Que a gente tem que guardar do lado esquerdo do peito, tá difícil achar. Espinheira, né? Espinheira, que é a planta medicinal usada para curar diversas doenças, né? É a espinheira santa, né? No caso aqui, que ela colocou, mas é a espinheira, né? Então, tá certinho. E o cartão vermelho, né? Que é o cartão usado para expulsar o jogador. Então, tá certinho. O Zimar acertou as 3, hein? Grande abraço para o Zimar. E agora vamos com a galera que acertou aqui, hein? Laudilene mandou uma mensagem às 4:11. A Laudilene acertou de novo em primeira aqui, hein? Laudilene tá fera, né? 4:11. Enzinho do Vascão às 4:12. Marcelão Vascaíno às 4:15. Antônia Campos às 4:41. Eusimar Martins às 16. Aliás, Eusimar aqui antes da Antônia, né? 16:23. Depois Antônia às 16:41. O Júlio César Correia mandou aqui, né? Aos 40 do segundo tempo. Mandou aqui às 17:14. A Deilta de Itajá, às 17:44. E a Sinira, né? Acertou aqui no finalzinho também, às 17:53. E são eles, hein? Dudu e Dalvan, as 3 músicas, né? Espinheira, Cartão Vermelho e Amigo, hein? Então, parabéns aí a todos que acertaram, que descobriram aqui os convidados do nosso Trio Sertanejo, hein? São eles, hein? Dudu e Dalvan, hein? É, a turma aí, né? Ficou em dúvida, mas conseguiu aí matar a charadinha no finalzinho. Então, parabéns aí pra todos. Abraço pro nosso amigo Bel Lavadeira, tá ligado? Alô, Bel Lavadeira, aquele abraço, hein? Curtindo a programação. O Divino Fernandes tá em Rio Quente ouvindo a gente. Alô, Divino. Nossa amiga Marli também em Rio Quente ligada, deixou aqui um vídeo bonito, hein? Abração pra você, Marli. Agradeço pela companhia e vamos!
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0: do Duca e Dalvan, né? Dalvan que tá na ativa aí cantando bonito, o nosso saudoso Duduca, né? Duduca que nasceu em Anápolis, foi companheiro aí do Dalvan durante um tempo, veio a falecer e o Dalvan seguiu carreira solo, então homenageamos aí Duduca e Dalvan, Utopia, Anistia de Amor e Dama de Vermelho, hein? Que sequência maravilhosa, hein? Então parabéns a todos que acertaram, que brincaram aqui no nosso trio sertanejo. E ele tá aqui, rapaz. Ele apareceu aqui aos 45, nos acréscimos, né? Hoje em dia não tem mais 45, tem os acréscimos lá. Vai dar 8, dá 10 minutos. Então ele apareceu aqui no finalzinho, rapaz. É ele, né? Eita, nós!
1: Boa tarde, Melody, que é o Marcelo Vacão.
0: É o Marcelinho do Vascão. Chama que é pressão. Chama que é pressão. É o Marcelinho do Vascão, hein? Ei, Marcelinho, hein? O Marcelão falou aqui, ó, Nelly. Ele apareceu no finalzinho aí, rapaz, né? Mas ele marcou presença. Então, nosso amigo Marcelinho, né? Então, participaram aqui hoje o Marcelinho do Vascão, Leandro José e o Enzinho do Vascão. É a turma toda acompanhando aqui a nossa programação. Então, um abração aí pro Marcelinho, Enzinho e o Leandro José, hein? A turma toda aí. Valeu, Marcelão. Aquele abraço, parabéns pra Laudilene que acertou de novo, hein? A Laudilene, né? Carimbou mais uma vez aqui em primeiro lugar, hein? O Marcelão falou, a Laudilene tá fera, né? Tô perdendo todo dia pra minha esposa. Tá certo. E o nosso Três Sertanejos volta amanhã aqui na Serra Dourada. Intervalo, daqui a pouquinho as mais, segunda edição.
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1: Agora são 6h20, está começando aqui as mais, segunda edição, a contagem regressiva das melhores da rede Serra Dourada, nessa noite linda, agradabilíssima de quarta-feira, meio da semana, 22 de julho.

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da rádio que é bom ouvir, você curtindo aqui as mais, eu sou do Murilo Rufi, saudade estranha, abração pra você em casa, no seu trabalho, nos ouvindo pelo aplicativo, no site, na parabólica, você motorista, muito obrigado pela carona, agradeço a todos aí pela sintonia de sempre, intervalo e eu volto já 6h33.

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1: Zezé de Camargo cantando bonito, amigo da lua, irmão da lua, né? E amigo das estrelas.

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0: 9 para as 7. Te amar é meu talento. Som aí do Fred Fabrício aqui na Serra Dourada. Abração pro nosso amigo Boca Fotógrafo, tá ligado, hein? Valeu, Boca, aquele abraço. Curtindo aqui as mais. Grande Júlio César Correia, nossa amiga Antônia Campos, Marcelão Vascaína, a turma toda curtindo aqui as mais. E agora tem a 3. Número 3. Natan e Zé Vaqueiro. Aproveita que eu tô obrigado.
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Hora da rádio que é bom ouvir. Agora faltando 3 minutos e meio para as 7. O som aí do Kleber Cauã, Mil Adjetivos, a música 2. Tá chegando aqui a número 1, que é o som do Eduardo Costa, Imagina Eu. Na sequência, Voz do Brasil. 8 horas tem muito mais aqui na Serra Dourada. Eu sou o Nélio Rodrigues, estou indo nessa. Te agradeço pelo carinho, pela companhia. Estarei de volta amanhã, se assim o bom Deus me permitir, às 4 horas da tarde, nós tocando sucesso. E às 6h15, mais uma edição das Mais Mais. Fiquem todos com Deus, tudo de bom, excelente noite, até amanhã às 4. Eduardo Costa, Imagina Eu, na sequência Voz do Brasil.

0: Brasília, 19 horas.
1: Está no ar a Voz do Brasil. As notícias do governo federal que movimentaram o país no dia de hoje.
2: Olá, boa noite.
0: Boa noite para você que nos acompanha em todo o país.
2: Quarta-feira, 22 de julho de 2026.
0: E vamos aos destaques do dia.
2: Ampliado plano de apoio a empresas exportadoras afetadas pelas tarifas impostas pelos Estados Unidos.
0: Nova fase contará com 18 bilhões e 500 milhões de reais em linhas de financiamento para setores estratégicos. Gabriela Noronha.
3: Os recursos vão apoiar, por exemplo, empresas que querem manter suas operações enquanto reorganizam as vendas ou servir para a compra de máquinas e investimentos produtivos.
2: Violência contra a mulher. Brasil registra queda no número de feminicídios no primeiro semestre do ano.
0: Os dados foram divulgados pelo Ministério da Justiça e Segurança.

0: Segurança Pública, Márcia Fernandes.
1: O Brasil registrou 741 casos de feminicídio no primeiro semestre, uma redução de 2,5% em comparação ao mesmo período de 2025.
2: E hoje a Voz do Brasil completa 91 anos.
0: E vamos saber um pouco mais sobre a história do programa e a importância dele para os ouvintes.
3: Traz a informação precisa, sem distorção.
4: A gente traz uma referência afetiva no jornalismo brasileiro.
5: Falou na Voz do Brasil, para nós tá falado.
2: Hoje, na apresentação da Voz do Brasil, eu, Luciana Vasconcelos e Nazi Brum.
0: E acompanha a gente ao vivo, acesse radiogov.abc.com.br ou o canal Gov na sua TV aberta.
2: Uma nova fase do Plano Brasil Soberano.

0: ou o Canal Gov na sua TV aberta.
1: Uma nova fase do Plano Brasil Soberano terá 18 bilhões e meio de...
0: ou o Canal Gov na sua TV aberta.
1: Uma nova fase do Plano Brasil Soberano terá 18 bilhões e meio de...
0: ou o Canal Gov na sua TV aberta.
1: Uma nova fase do Plano Brasil Soberano terá 18 bilhões e meio de reais em linhas de financiamento para atender empresas afetadas pelas tarifas aplicadas pelos...
2: Dorigan explica que os créditos serão liberados gradualmente pelo BNDES.
3: A gente está usando recursos que já foram mobilizados para o BNDES, em especial, por exemplo, no Brasil Soberano 1, e que não foram utilizados então. Nós vamos... atendendo à medida em que a necessidade aparecer, avaliando a necessidade de maneira bastante pontual e proporcional.
2: Os recursos poderão ser utilizados em 6 linhas de crédito com juros entre 3% e 9,8% ao ano e vão apoiar, por exemplo, empresas que querem manter suas operações enquanto reorganizam as vendas ou servir para a compra de máquinas e investimentos produtivos. O ministro do Desenvolvimento, Indústria, Comércio e Serviços, Márcio Elias Rosa, destacou que o programa atende a uma reivindicação apresentada por 22 setores produtivos.
4: Uma reivindicação de todos os setores, para que nós tivéssemos essa linha de crédito, acesso a essa linha, capaz de aplacar um pouco. Nós vamos continuar lá no MDIC, dialogando com o setor privado, com todos os setores atingidos e não atingidos.
2: A tarifa adicional de 25% dos Estados Unidos sobre parte dos produtos brasileiros exportados ao país entrou em vigor nesta quarta-feira. A medida atinge itens como etanol, máquinas agrícolas, açúcar orgânico, calçados, vestuário, papel, máquinas elétricas e produtos de aço. A sobretaxa será cobrada dos importadores americanos no momento em que os produtos brasileiros entrarem nos Estados Unidos. Reportagem Gabriela Noronha.
0: E o Ministério da Pesca e Aquicultura informou que determinados tipos de peixes e crustáceos ficaram de fora da lista dos setores atingidos pela tarifa de 25% imposta pelos Estados Unidos aos produtos brasileiros.
1: Entre eles estão a tilápia fresca ou refrigerada, albacora bandolim e lagosta congelada.
0: Estão na lista de itens sujeitos à nova tarifa o filé de tilápia congelado e lagostas vivas, frescas ou refrigeradas.
1: A relação completa dos produtos está disponível em gov.br/MPA.
0: O Brasil registra 741 casos de feminicídio no primeiro semestre deste ano, uma redução de 2,5% em relação ao mesmo período do ano passado.
1: Os resultados foram divulgados hoje pelos Ministérios da Justiça e Segurança Pública e o das Mulheres.
5: Os dados são referentes ao período de janeiro a junho deste ano. O Brasil registrou 741 casos de feminicídio no primeiro semestre, uma redução de 2,5% em comparação ao mesmo período de 2025. Os indicadores são do Monitoramento Nacional da Violência contra a Mulher, elaborado com base no Sistema Nacional de Informações de Segurança Pública. Na divisão por regiões, o Norte teve o maior índice de queda, com 20%, seguido do Nordeste, com 19,9%. A gerente do projeto Mulher Segura, Fernanda Antonucci, ressalta a importância do acompanhamento constante desses índices estatísticos.
6: A redução de 2,5% dos casos de feminicídio demonstra que o enfrentamento à violência contra a mulher exige ações coordenadas, integradas entre os entes federativos e as instituições responsáveis pela proteção das mulheres.
5: O levantamento também contabilizou 20.441 prisões entre fevereiro e julho. Desse total, mais de 16 mil foram feitas em flagrante e mais de 4 mil por mandados judiciais. O monitoramento indicou que foram realizados mais de 92 mil atendimentos a vítimas e o acompanhamento de 55 mil medidas protetivas em todo o país. De acordo com Fernanda Antonucci, gerente do projeto Mulher Segura, o resultado mostra a relevância do acompanhamento dos indicadores.
6: Recebemos esse resultado com responsabilidade. Cada feminicídio evitado representa uma vida preservada, uma família protegida e uma mulher que pôde continuar sua trajetória com segurança e dignidade.
5: Os dados completos do Monitoramento Nacional da Violência contra a Mulher

0: estão disponíveis nos canais oficiais do Ministério da Justiça e Segurança Pública e do Ministério das Mulheres. Com reportagem de Edinaldo Júnior, Márcia Fernandes, para a Voz do Brasil.
1: Vale lembrar que o Ligue 180 é o principal canal de denúncias e acolhimento em casos de violência contra a mulher.
2: A ligação é gratuita e o serviço funciona 24 horas por dia, todos os dias da semana.
1: Além do atendimento por telefone, o canal também recebe mensagens pelo WhatsApp no número 61 96100 0180.
2: O preço do tomate caiu 15,85% nas principais centrais de abastecimento, as CEASAs, no país no mês de junho.
1: É o que mostra o sétimo boletim Hortigranjeiro, divulgado hoje pela Companhia Nacional de Abastecimento, a Conab.
2: De acordo com o levantamento, o quilo do produto foi comercializado em média por R$ 5,59 no atacado.
1: Além do tomate, a melancia, a laranja e a maçã também ficaram mais baratas.
2: Segundo a Conab, a redução dos preços é reflexo do aumento da oferta e da menor demanda por algumas frutas no período analisado, como explica a analista de mercado da companhia, Flávia Starling.
3: Em relação aos preços das principais frutas, a laranja apresentou uma desvalorização de 13,20%. Já a maçã, o que aconteceu? Houve a finalização da colheita tanto da variedade Fuji quanto da variedade Gala, aumentando a oferta e com isso os preços também reduziram em consequência. Já a melancia, dentre as frutas, foi a que apresentou a maior desvalorização. Houve queda tanto nos preços quanto na comercialização. Todas as frutas apresentaram desvalorização nas suas cotações da média mensal ponderada, com exceção da banana. A banana, ela apresentou incremento de 2,10% devido à menor oferta.
1: Hoje a Voz do Brasil completa 91 anos.
2: Já mudou de nome, de formato e até de horário, mas o compromisso com o cidadão permanece.
1: Aqui pelas ondas do rádio e atualmente também por meio de outras plataformas, é possível saber sobre as principais políticas públicas e serviços do governo.
2: Como sempre, foi ao longo dessas mais de 9 décadas.
4: Em 22 de julho de 1935, foi ao ar pela primeira vez o programa de rádio mais antigo do país. Estreou durante a presidência de Getúlio Vargas para divulgar os principais atos do governo.
5: Na Rede Brasileira de Rádio Difusão, a Voz do Brasil.
4: Ao longo dos anos, o programa passou a contar também com notícias do Poder Legislativo, do Judiciário e uma pequena participação do Tribunal de Contas da União. Mudou o nome, o formato, mas a missão permaneceu a mesma ao longo desses 91 anos. Levar informações oficiais aos brasileiros de todos os cantos do país.
6: O excelentíssimo senhor presidente da República, Tancredo de Almeida Neves, faleceu essa noite.
7: O Brasil tem uma nova Constituição. O
8: presidente Fernando Henrique condecora os pentacampeões.
4: No sul do Brasil, o pescador Márcio Prudêncio Constantino, de Balneário Rincão, em Santa Catarina, está sempre sintonizado.
9: Traz a informação precisa, sem distorção, sem fake news, traz as informações mais relevantes para o cidadão brasileiro que tem acessibilidade em qualquer local. Que a gente aqui do sul, às vezes, não sabe o que está acontecendo no norte. As atualizações de programas, o que vai acontecer, programas sociais, ele abrange tudo. Então, quem escuta ali sabe que o que está acontecendo é realmente... Para mim, é sem igual.
4: Um dos principais objetivos da Voz do Brasil é fazer com que os cidadãos conheçam os serviços públicos a que eles têm direito, não importa o local onde moram ou sua condição de vida, como no caso do pescador Márcio Constantino.
9: É ali que vai saber, não só dos pescadores, que é a minha modalidade, mas de toda a categoria. É muita informação que é noticiada e às vezes as pessoas, por falta dessa informação, não vão nem procurar os seus benefícios, seus direitos. Normalmente a gente já escuta de primeira mão na Voz do Brasil e depois é só ir de atrás, aqui que a gente já está bem informado, né?
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4: Ao longo dessas décadas, o programa se modernizou e hoje é multiplataforma. Está disponível também na internet em tempo real e nas redes sociais. Mas o rádio continua sendo a marca registrada do programa e está entre as memórias mais saudosas da agricultora familiar Maria Santos Almeida, de 57 anos.
11: A gente se criou ouvindo a Voz do Brasil, porque a gente tinha somente o rádio, nem televisão a gente não tinha. Então, no horário da tardinha,

0: a gente tinha o compromisso de ficar inteirado com aquelas notícias que se passava e que a gente, então, ficava sabendo somente pelo programa, pela Voz do Brasil. Atualização sobre saúde, sobre política, sobre programas sociais, que a gente na época até nem entendia.
1: Maria Almeida não só passou a entender dos programas sociais, como tornou-se beneficiária. Foi pelas ondas do rádio que ela soube, por exemplo, do Programa Nacional de Fortalecimento da Agricultura Familiar, o PRONAF.
0: Desde bem antes de eu me aposentar, de 20 e poucos anos, impacta bastante a gente e todos os agricultores, e ele nos dá a certeza de que aquilo ali foi atualizado, falou na Voz do Brasil, para nós está falado.
1: Na outra ponta do país, em Oeiras, no Pará, o jornalista Cristivan Alves tem uma relação com a Voz do Brasil que é também afetiva.
2: Desde a infância, no meu território quilombola, a gente ouve a Voz do Brasil, né? Isso no período quando a gente era criança e vem atravessando a nossa geração todinha, né? Eu, como um comunicador quilombola aqui da Amazônia, a gente traz uma referência afetiva, né, no jornalismo brasileiro quando se fala em Voz do Brasil, né?
1: Depois de quase 60 anos de obrigatoriedade da transmissão às 19 horas, em 2018, o horário de veiculação da Voz do Brasil ganhou flexibilidade. O programa continua sendo transmitido ao vivo às 19 horas, mas as emissoras têm liberdade para iniciar a transmissão até às 21 horas. Independente disso, ao toque da trilha, todo brasileiro, em todos os cantos do país, já sabe o que vem na sequência. Reportagem Natália Koslick.
3: Por causa dos riscos de incêndios florestais durante o período de estiagem, o IBAMA orienta propriedades rurais para prevenir o fogo.
4: E alerta para as multas e interdições em caso de descumprimento de medidas de combate aos incêndios.
5: Com a chegada do período de estiagem, aumenta o risco de incêndios florestais em diversas regiões do país. A prevenção é uma das principais formas de reduzir a ocorrência e a propagação do fogo. O IBAMA publicou editais de notificação preventiva destinados a proprietários de imóveis rurais localizados em áreas de maior vulnerabilidade. O presidente do IBAMA, Jair Schmidt, explica qual o objetivo do edital.
6: Como é que o IBAMA faz isso? E faz uma notificação para essas propriedades para que elas adotem medidas preventivas para evitar os incêndios, mas também que realizem os planos, né, de operacionais voltados a combater esses incêndios caso eles ocorram.
5: Os editais reforçam obrigações previstas na legislação ambiental. Entre as orientações estão a proibição do uso do fogo sem autorização, a redução do acúmulo de vegetação seca, a proteção de áreas de preservação, a implantação de aceiros quando tecnicamente recomendados, o monitoramento das propriedades, a capacitação de trabalhadores e a comunicação imediata às autoridades em caso de incêndio. O presidente Jair Schmidt destaca que durante o período seco, medidas preventivas ajudam a reduzir o risco de incêndios florestais. A prevenção depende da atuação dos órgãos ambientais, dos proprietários rurais e da população. E a adoção antecipada dessas medidas contribui para proteger pessoas, propriedades e o meio ambiente.
6: O IBAMA notificou 11.805 propriedades rurais no Pantanal, na Amazônia e no Cerrado, se ocorreu alguma queima naquele local. Se não houver autorização, essas áreas elas podem sofrer fiscalização e as pessoas serem multadas, serem autuadas, serem área embargada ou algum equipamento material também apreendido.
5: O monitoramento também utiliza imagens de satélite e sistemas de sensoriamento remoto para identificar focos de calor, acompanhar áreas de risco e apoiar as ações de fiscalização. Reportagem Pablo Mundim.
4: E a fumaça dos incêndios florestais pode afetar a saúde, especialmente em períodos de piora da qualidade do ar.
3: Para orientar a população, o Ministério da Saúde disponibiliza o documento com alerta e recomendações para a população em caso de queimadas e incêndios florestais.
4: Entre as principais recomendações estão acompanhar as previsões meteorológicas e os alertas oficiais sobre queimadas e qualidade do ar, além de beber água regularmente,

0: para manter as vias respiratórias hidratadas.
1: Também é importante evitar atividades físicas e esforços intensos ao ar livre quando a qualidade do ar estiver comprometida e priorizar a permanência em ambientes internos e protegidos da fumaça.
0: O documento pode ser encontrado em gov.br/saúde.
1: Sabonete, shampoo, cremes para cabelos ou para pele. Todos esses produtos atraem a atenção do consumidor.
0: Mas na hora de comprar, é preciso ficar atento ao selo da Anvisa, que é responsável por regulamentar os cosméticos.
1: Para garantir a segurança de quem compra, a agência atualiza as substâncias que podem ser utilizadas nesses produtos.
2: Eles fazem parte do cotidiano, mas em alguns casos podem se tornar vilões da saúde. Os produtos de higiene pessoal, cosméticos e perfumes comercializados no país são regulamentados e fiscalizados pela Agência Nacional de Vigilância Sanitária, que acabou de atualizar as listas de substâncias restritas e proibidas na fabricação desses itens. O gerente-geral de cosméticos e saneantes da Anvisa, Bruno Rios, explica que essa lista está sempre passando por atualizações.
3: Tanto de proibitivos quanto de restritivos, ela é uma lista viva. Então a gente está sempre acompanhando novos estudos, novas evidências científicas, novos modelos regulatórios. Então, sempre quando há novos estudos, a gente corre atrás para poder fazer uma nova avaliação daquela substância para ver se, de fato, ela ainda é uma substância segura e que ela ainda pode ser utilizada nos cosméticos que serão oferecidos para a população.
2: Entre os problemas que podem ser ocasionados pelo uso de produtos irregulares estão as alergias e dermatites de contato. Para evitar reações adversas, é importante observar se o produto tem um registro na Agência Nacional de Vigilância Sanitária, além das condições em que ele é armazenado e vendido. Como explica a médica dermatologista e primeira secretária da Sociedade Brasileira de Dermatologia, Rosana Lazzarini.
4: Se você está comprando um produto numa farmácia ou numa loja e ele está exposto ao sol, a chance de ter a transformação de alguma substância dentro desse cosmético e ela se tornar um alérgeno aumenta. Então, eu acho que são cuidados também que têm que ser tomados, né? Observar a procedência, está aprovado pela Anvisa, observar se como que foi armazenado esse produto.
2: As substâncias que se tornaram restritas só poderão estar presentes na fórmula dos cosméticos e produtos de higiene pessoal em condições e limites explícitos. Já os itens proibidos deverão ser banidos desse mercado. As listas de substâncias restritas e proibidas estão disponíveis na página da Anvisa na internet, em gov.br/anvisa. No site, também é possível fazer denúncias sobre produtos comercializados que não tenham selo da Anvisa ou relatar reações adversas causadas por produtos regulamentados. Reportagem Luana Karen.
0: 22 de julho é o Dia Internacional do Trabalho Doméstico.
1: De acordo com dados do IBGE, são mais de 5 milhões de trabalhadores e trabalhadoras domésticas no país.
0: E você sabia que o registro na carteira de trabalho e a garantia de salário mínimo são direitos obrigatórios no Brasil?
1: Saiba mais sobre as principais leis que regem a categoria e o que empregadores e funcionários devem fazer para assegurar contratos dentro da legislação.
5: O Brasil acumula 5,6 milhões de pessoas que atuam no trabalho doméstico remunerado, segundo dados da Pesquisa Nacional por Amostra de Domicílios Contínua, referentes ao quarto trimestre de 2025. O setor é amplamente feminino. 92% da categoria é composta por mulheres. Desse total, 68% são mulheres negras. O rendimento médio mensal das trabalhadoras domésticas ficou em R$ 1.335. Cerca de 76% das trabalhadoras não possuem carteira assinada e 65% não realizam contribuições para a Previdência Social. Para combater a informalidade e assegurar proteção social, os direitos dos empregados domésticos foram regulamentados e foi criado o Simples Doméstico, integrado ao portal E-Social. O cadastro na plataforma é uma obrigação do empregador. É ele quem deve emitir mensalmente a guia de recolhimento dos impostos e do Fundo de Garantia por Tempo de Serviço, o FGTS. O registro na carteira de trabalho é obrigatório desde o primeiro dia do contrato. Após um período de 12 meses, o empregado tem direito a 30 dias de férias remuneradas, no caso da trabalhadora

0: gestante, ela tem direito a 120 dias de licença maternidade, sem prejuízo do emprego e do salário. Para cadastrar o funcionário ou tirar dúvidas sobre o cálculo de verbas, acesse esocial.gov.br ou consulte os canais de atendimento do Ministério do Trabalho e Emprego. Edinaldo Júnior, para a Voz do Brasil.
1: Estão abertas até 6 de agosto as inscrições para cursos de formação de lideranças quilombolas e ciganas.
2: O objetivo é capacitar essas pessoas para atuarem na gestão territorial, no controle social e na execução de políticas públicas de igualdade racial.
1: Os cursos serão realizados em formato que combina atividades presenciais e práticas nos territórios.
2: Estão sendo ofertadas 70 vagas ao todo, com bolsas mensais de R$ 1.000 para os participantes selecionados.
1: As inscrições devem ser feitas pela internet. Os editais podem ser encontrados no site gov.br/igualdade racial.
2: E essas foram as notícias do Governo Federal.
1: Uma realização da Secretaria de Comunicação Social da Presidência da República.
2: Com produção da Empresa Brasil de Comunicação.
1: Fique agora com o Minuto do TCU e em seguida as notícias do Poder Judiciário e do Congresso Nacional. Boa noite.
2: Boa noite e até amanhã.
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6: CNJ lança central de vagas e emprega Lab no Rio Grande do Norte.
7: Eleições 2026. Material de campanha impresso para pleito majoritário também deve ser produzido em braille.
6: Justiça determina indenização ao filho de João Cândido.
7: Boa noite, eu sou Marcela Luiza.
6: E eu sou Walter Lima e conduzo esta edição em comemoração aos 91 anos da Voz do Brasil.
7: O Conselho Nacional de Justiça lançou no Rio Grande do Norte duas novas iniciativas do Plano Pena Justa para enfrentar a superlotação do sistema prisional.
6: As ações também buscam reduzir a reincidência criminal. Judite Aragão.
8: Uma das medidas anunciadas é a Central de Regulação de Vagas. O sistema organiza o ingresso de pessoas no sistema prisional de acordo com a capacidade de cada unidade e amplia o uso de alternativas penais quando possível. Outra iniciativa apresentada foi o Emprega Lab, espaço de articulação entre judiciário, executivo, setor produtivo e sociedade civil para ampliar oportunidades de qualificação profissional e emprego para pessoas privadas de liberdade e egressas do sistema prisional. No Rio Grande do Norte, o cenário evidencia a necessidade dessas medidas. Atualmente, o Estado tem quase 7.900 pessoas presas, para pouco mais de 5 mil vagas.
7: Pais não precisam esperar filha completar 18 anos para que ela mesma saque a indenização por danos morais recebida em razão do atraso de voo.
6: A decisão é do STJ. Fátima Uchoa.
9: Ao reformar acórdão do Tribunal de Justiça de São Paulo, a terceira turma do STJ considerou que não havia motivo que justificasse a retenção do dinheiro. Assim, por unanimidade, o colegiado seguiu o voto do relator ministro Humberto Martins, para quem o Tribunal Estadual contrariou o entendimento consolidado do STJ, no sentido de que os pais podem administrar os bens dos filhos menores, segundo o Código Civil, e em regra têm o direito de sacar valores de indenização destinados a eles.
7: Material de campanha impresso para a eleição majoritária também deve ser produzido em braille.
6: TSE divulga

0: percentuais que servirão de base para a aplicação da regra. Estevam Furtado.
1: Nas eleições de 2026, a propaganda eleitoral impressa para cargos majoritários também deverá ser acessível às pessoas com deficiência visual. A regra determina que partidos, federações e candidaturas produzam material em braille de acordo com o percentual de eleitores com deficiência visual de cada localidade. Segundo a Justiça Eleitoral, o Brasil tem mais de 319 mil eleitoras e eleitores com deficiência visual. A medida busca ampliar a inclusão e garantir mais acessibilidade durante a campanha.
2: Engenheiro acusado injustamente de favorecer o filho obtém indenização.
0: Para a primeira turma do TST, a acusação foi infundada e atingiu a honra e a reputação do empregado. Mila Amaral.
3: A primeira turma do Tribunal Superior do Trabalho aumentou de 50 mil para 200 mil reais a indenização por danos morais a um engenheiro da Petrobras. Ele foi demitido por justa causa em 2015, acusado de favorecer a empresa do filho na escolha de softwares usado pela estatal. O TRT do Rio havia anulado a dispensa por falta de provas, mas manteve o valor baixo da reparação. No TST, o entendimento foi de que a empresa, além de não apresentar provas concretas, não garantiu também o direito de defesa, afetando a honra de um profissional com mais de 30 anos de carreira.
2: Justiça acolhe parcialmente parecer do MPF e determina indenização ao filho de João Cândido.
0: A União foi condenada a pagar 300 mil reais de indenização por danos morais. Vanessa Pereira.
4: Em 2024, a Marinha enviou um documento para a Câmara dos Deputados classificando a revolta da Chibata como uma, abre aspas, deplorável página da história nacional, fecha aspas, e desqualificando os participantes da revolta. Na sentença, a Justiça Federal no Rio de Janeiro reconheceu que as expressões utilizadas pela Força Naval extrapolaram o direito à manifestação institucional e causaram dano moral ao descendente direto de João Cândido, e condenou a União ao pagamento de 300 mil reais de indenização por danos morais.
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2: Uma boa noite.
0: E até amanhã.
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7: Eu sou Humberto Pinheiro e estes são os destaques de hoje do Jornal do Senado, que começa agora. Publicidade de apostas esportivas ganha alerta sobre os riscos do vício. Combate à violência doméstica avança com projetos aprovados na Comissão de Constituição e Justiça. Governo libera 547 milhões para ressarcir aposentados do INSS. Boa noite. As publicidades de empresas de apostas esportivas, as bets, passaram a exibir mensagens de alerta sobre os riscos do vício e das perdas financeiras. A medida busca informar os apostadores e incentivar o jogo responsável. Os avisos passam a fazer parte das regras para a divulgação das plataformas de apostas e têm como objetivo alertar a população sobre os possíveis impactos do jogo compulsivo. Repórter Rodrigo Rezende.
8: As publicidades de empresas de apostas, as chamadas bets, devem conter, a partir de agora, uma das seguintes frases. Ministério da Fazenda adverte: apostar faz você perder dinheiro. Ou Ministério da Fazenda adverte: apostar pode causar dependência. Ou Ministério da Fazenda adverte: aposta não é investimento. A iniciativa do governo quer atentar para os riscos do vício em apostas, como acontece no caso de medicamentos e cigarros. O senador Humberto Costa, do PT de Pernambuco, que já foi ministro da Saúde, alertou sobre o perigo imposto pela chamada ludopatia.
9: Já fizemos isso com o tabaco e avançamos muito. O Brasil diminuiu significativamente o número de fumantes. Passou da hora de fazer o mesmo em relação às apostas esportivas. Esse não é um debate ideológico. O vício não pergunta em quem alguém votou. O endividamento não distingue partidos.
8: As novas diretrizes.

0: Diretrizes do Ministério da Fazenda ainda proíbem que, durante a publicidade, aconteçam opiniões ou análises que induzam ou influenciem a realização de apostas.
1: Um projeto apresentado no Senado cria a cobrança social extrajudicial para facilitar a recuperação de dívidas de pequeno valor. A proposta busca oferecer uma alternativa mais simples e menos burocrática para a negociação de débitos. O objetivo é promover a inclusão financeira, estimular a regularização cadastral de cidadãos e empresas e reduzir a judicialização das cobranças. As informações com o repórter Douglas Castilho.
2: A proposta do senador Rogério Carvalho, do PT de Sergipe, prevê uma articulação com os cartórios de protesto, aqueles que o credor utiliza para cobrar dívidas sem ingressar na justiça, para promover soluções mais rápidas e menos burocráticas. A primeira e mais emergencial medida do texto determina o cancelamento automático de todas as dívidas que já tiveram sua exclusão autorizada nos últimos 10 anos, desde que atingidos os critérios previstos. Rogério Carvalho explicou o projeto e apresentou dados do alcance da proposta.
3: Facilita a negociação de dívidas de até meio salário mínimo com custos menores e sem burocracia. E mais, determina o cancelamento automático sem nenhum custo de registros de protestos pequenos que já tenham autorização de baixa há anos. Essa medida pode beneficiar 4 milhões e meio de famílias e mais de 1 milhão de pequenos empreendedores.
2: O alvo principal são as pequenas dívidas em atraso que geram restrições cadastrais desproporcionais, travando o acesso de cidadãos ao crédito, a financiamentos e muitas vezes dificultando a obtenção de emprego. O projeto aguarda encaminhamento para a comissão pertinente.
1: O governo federal editou uma medida provisória que libera mais recursos para ressarcir aposentados e pensionistas do INSS que sofreram descontos indevidos em seus benefícios. Para isso, foi aberto um crédito extraordinário de R$547 milhões. Os recursos serão usados para devolver os valores cobrados irregularmente dos segurados e garantir o pagamento dos ressarcimentos. A medida faz parte das ações do governo para reparar os prejuízos causados pelas fraudes identificadas no INSS. A reportagem é de Patrícia Oliveira.
4: A liberação dos recursos faz parte do processo de ressarcimento das vítimas do esquema investigado pela Polícia Federal na Operação Sem Desconto. Os recursos para a devolução vêm do orçamento da própria Seguridade Social. Para os senadores Alci Lucas, do PL do Distrito Federal, esses valores deveriam ser cobrados das entidades responsáveis pelos desvios. E lembrou que mais beneficiários ainda aguardam a devolução.
5: Tem muito mais gente que ainda não recebeu. As reclamações foram 6,6 milhões de contestações. Então faltou mais de 1 bilhão e 850 para devolver.
4: Para saber se você tem direito ao reembolso, acesse o portal ou o aplicativo Meu INSS. Faça login com seu CPF e senha da conta gov.br e confira se há lançamentos na opção extrato de pagamento. A devolução é liberada em até 15 dias úteis.
1: O senador Paulo Paim, do PT do Rio Grande do Sul, defendeu o fim da escala 6x1 e a redução da jornada para 40 horas semanais sem redução salarial. O parlamentar afirmou que a medida pode aumentar a produtividade e citou dados da Organização para a Cooperação e Desenvolvimento Econômico, a OCDE, segundo os quais países com menor carga horária anual, como a Alemanha, Dinamarca e Países Baixos, registram maior produtividade por hora trabalhada. Segundo o senador, a redução da jornada pode melhorar a qualidade de vida, reduzir a rotatividade nas empresas e fortalecer a competitividade da economia.
6: No Brasil, a média supera a 1.600 horas anuais. Mesmo assim, esses países produzem muito mais riqueza por hora trabalhada do que nós, o que investem em tecnologia, inovação, qualificação profissional.
1: Já o senador Eduardo Girão, do Novo do Ceará, pediu que a proposta de fim da escala 6x1 seja amplamente debatida antes de ser votada pelo Congresso. O parlamentar afirmou que é necessário ouvir trabalhadores, empregadores e representantes dos diversos setores da economia para avaliar os impactos da medida sobre o emprego, a competitividade e os custos de serviços e produtos. Girão também questionou argumentos que a mudança aumentaria

0: A produtividade e citou estimativas apresentadas por setores como o transporte e a panificação, que apontam possíveis aumentos de custos caso a proposta entre em vigor.
1: Tem alguma coisa muito estranha, muito esquisita nisso tudo, e não é assim enfiar a goela abaixo. O pessoal que defende o fim da escala 6x1 dizer que vai aumentar a competitividade, vai aumentar a produtividade. Eu fico na pergunta para quem?
0: A Comissão de Constituição e Justiça aprovou neste primeiro semestre um pacote com 7 projetos de lei voltados ao combate à violência doméstica e familiar e a ampliação da rede de proteção às mulheres e dependentes. As propostas alteram prazos de denúncia, criam cadastros de restrição, humanizam exames periciais e barram mecanismos de pressão institucional contra as vítimas. Mais detalhes com Bruno Lourenço.
2: Entre os projetos de lei aprovados na Comissão de Constituição e Justiça relacionados ao combate à violência doméstica e familiar, está o que dobra o prazo para que as mulheres formalizem queixas contra agressores, que passa de 6 meses para até 1 ano. No mesmo sentido de proteção contra coações, a comissão avalizou o projeto que proíbe juízes de agendarem de forma automática a audiência de retratação prevista na Lei Maria da Penha. A relatora, senadora Mara Gabrilli, do PSD de São Paulo, apontou que o agendamento sem o pedido expresso da vítima pode gerar pressão indevida.
3: A exigência de manifestação expressa da vítima para a realização da audiência de retratação e a condição de que essa manifestação ocorra antes do recebimento da denúncia previne possíveis pressões ou coações.
2: Outra iniciativa votada na CCJ determina que o prazo de prescrição para o crime de assédio sexual só comece a contar a partir do momento em que cessar o vínculo de subordinação profissional da vítima com o assediador. O colegiado ainda aprovou a criação de um cadastro nacional com dados de condenados por feminicídio, estupro e violência psicológica, e projeto que assegura a realização de exames de corpo de delito humanizados em IMLs e delegacias. O colegiado chancelou também a obrigação de divulgação governamental em massa do canal Ligue 180 e deu parecer favorável a projeto que impede a repatriação compulsória de menores para outros países caso haja comprovação de indícios de violência doméstica no local de origem estrangeira.
0: Trabalhos técnicos de João Lira, o Jornal do Senado fica por aqui. Acompanhe agora as notícias da Câmara dos Deputados. Boa noite e até amanhã.
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5: Deputados reconhecem o hip-hop como manifestação da cultura brasileira.
6: Projeto prevê o uso de tecnologia 3D para reabilitação crânio-facial no SUS.
5: Avança na Câmara a proposta que cria a Política Nacional de Bioeconomia.
6: Boa noite. Comissão aprova projeto que visa incentivar o desenvolvimento econômico com uso sustentável de recursos naturais. A repórter Sofia Peçanha tem os detalhes da proposta.
7: A Comissão de Integração Nacional e Desenvolvimento Regional aprovou uma proposta que institui a Política Nacional de Bioeconomia. O projeto busca orientar o desenvolvimento econômico do país com base no uso sustentável dos recursos naturais. A bioeconomia é definida no texto como conjunto de produção, utilização e conservação de recursos biológicos, ciência, tecnologia e inovação para produzir bens e serviços de forma sustentável. Entre os objetivos estão a promoção do desenvolvimento nacional, regional e local, junto com a conservação da sociobiodiversidade e o fortalecimento da presença do país em mercados internacionais que exigem produtos com menor impacto ambiental. A relatora do projeto na comissão, a deputada Socorro Neri, do PP do Acre, destacou que a nova política ajuda a estruturar a transição para um novo modelo econômico.
8: Atende a uma lacuna de coordenação intergovernamental e de integração de instrumentos de fomento, informação e governança capazes de dar escala à transição para uma economia de baixo carbono, com valorização de ativos biológicos e geração de trabalho e renda em bases sustentáveis.
7: O projeto estabelece incentivos fiscais e tributários, como crédito, benefícios fiscais e estímulo às compras públicas de produtos sustentáveis. Parte dos recursos virá de fundos regionais, do Fundo Nacional sobre Mudança do Clima e de mecanismos ligados ao mercado de carbono. Além disso, o projeto prevê a criação de instrumentos para viabilizar a política, como um conselho, uma estratégia e um sistema nacional de bioeconomia para administrar os recursos e mapear oportunidades.

0: no setor. Segundo a relatora Socorro Nery, a bioeconomia deve ocupar papel estratégico no desenvolvimento nacional.
1: Que bioeconomia deve ser uma estratégia de desenvolvimento para o nosso país, mas ao mesmo tempo clarificando que bioeconomia está sempre relacionada à sustentabilidade ambiental e econômica e sempre ouvindo e escutando com a participação da sociedade brasileira.
0: A medida ainda prevê a inclusão de comunidades tradicionais, povos indígenas e agricultores familiares nas cadeias produtivas da bioeconomia, com foco na capacitação e geração de renda. A proposta determina que os planos de desenvolvimento regional da Amazônia, do Nordeste e do Centro-Oeste passem a incorporar diretrizes da bioeconomia. O projeto que cria a Política Nacional de Bioeconomia será analisado a seguir pela Comissão de Meio Ambiente e Desenvolvimento Sustentável. Da Rádio Câmara de Brasília, Sofia Peçanha.
2: Economia. Júlio Lopes, do PP do Rio de Janeiro, alerta para o avanço da pirataria, da falsificação e da sonegação, afirmando que essas práticas fortalecem o crime organizado e causam prejuízos bilionários aos cofres públicos. Ele destaca que produtos aparentemente inofensivos podem financiar redes criminosas.
3: Júlio Lopes também chama atenção para os riscos à saúde causados por bebidas e medicamentos falsificados. Para o deputado, a atuação das quadrilhas nesse mercado exige mais conscientização da população sobre a procedência dos produtos consumidos.
4: Nós estamos lutando muito aqui pela Comissão Externa do Brasil Legal, não só para conscientizar você que está nos ouvindo, que tem que tomar muito cuidado com a origem das bebidas, com a origem do consumo dos produtos e serviços que você contrata, e é muito importante que você se ajude, ajude a sociedade a se proteger dessa prática, que também, na área dos remédios hoje, tem um espaço enorme. E os remédios mais falsificados são os remédios dos cânceres e das doenças raras.
2: Segurança Pública. A Câmara dos Deputados aprovou proposta que impede que crimes de violência contra a mulher sejam considerados de pequeno dano e, com isso, deixem de ser punidos. A reportagem é de Paula Bittar.
5: A Comissão de Constituição e Justiça da Câmara aprovou um projeto que proíbe a aplicação do chamado princípio da insignificância a crimes de violência doméstica e familiar contra mulheres. Essa proibição, pela proposta, é inserida na Lei Maria da Penha. O princípio da insignificância, que também é conhecido como bagatela, prevê que crimes de pouca importância que causem dano pequeno não devem ser punidos. Uma súmula do Superior Tribunal de Justiça já determina que o princípio da insignificância não se aplica aos crimes ou contravenções penais praticados contra a mulher no contexto das relações domésticas. O objetivo da proposta é transformar o que hoje é um entendimento do tribunal em legislação. A autora do projeto, deputada Laura Carneiro, do PSD do Rio de Janeiro, explica que nenhuma forma de violência contra mulheres pode ser considerada insignificante.
6: Não existe insignificância quando se fala em mulher, em violência contra a mulher, principalmente no momento que a gente está vivendo, onde a cada 5 horas e 25 minutos uma mulher é morta no Brasil. Então, nunca é insignificante a violência, porque ela pode se transformar depois em vicaricídio ou em feminicídio. Por isso a importância desse projeto aprovado nessa casa.
5: O vicaricídio mencionado pela deputada é o ato de matar pessoas próximas a uma mulher, como filhos, dependentes ou outros parentes, com o objetivo de fazê-la sofrer. O termo foi incorporado pela legislação brasileira neste ano, após aprovação pelo Congresso, e a previsão de pena é de reclusão de 20 a 40 anos. A Lei Maria da Penha já impede a aplicação de penas alternativas brandas e punições que possam ser resolvidas apenas com pagamentos ou doações. O projeto que proíbe a aplicação do chamado princípio da insignificância a crimes de violência doméstica e familiar contra mulheres segue agora para a análise do Senado. Da Rádio Câmara, de Brasília, Paula Bittar.
2: Justiça.
3: Os deputados aprovaram a permissão para a prática privada do direito por advogados da União e o texto seguiu para análise do Senado. A repórter Maria Neves traz mais detalhes sobre o projeto aprovado.
7: A Comissão de Constituição e Justiça da Câmara dos Deputados aprovou o projeto que permite a

0: integrantes de carreiras jurídicas federais exercerem a advocacia privada, fora de suas atribuições no serviço público. A proposta beneficia especificamente advogados da União, procuradores da Fazenda Nacional, procuradores federais e procuradores do Banco Central. As carreiras jurídicas da União exigem dos advogados dedicação exclusiva. O exercício da advocacia particular é proibido por lei. Mas, de acordo com a deputada Érica Cocai, do PT do Distrito Federal, nos estados e nos municípios não existe essa vedação. Por isso, ela considera que o projeto aprovado faz justiça para as carreiras da advocacia federal.
1: Nós precisamos romper essa condição que estabelece a ausência de isonomia dos profissionais das carreiras jurídicas da Advocacia Geral da União, que é bom lembrar que só em 2024 tiveram sucesso na sua atuação jurídica em quase 69% dos cargos e resgataram para a União quase 70 bilhões no mesmo ano de 2024. Portanto, nós não podemos perder esses profissionais. Esses profissionais não podem se sentir desestimulados de atuar para o benefício do próprio país.
0: Pelo texto aprovado, a advocacia fora do órgão federal de atuação não poderá ser exercida por advogados que ocupam cargo em comissão ou função de confiança. Além disso, os profissionais ficam impedidos de atuar contra a União, suas autarquias, fundações e empresas públicas. Para garantir a transparência, a Advocacia Geral da União deverá publicar em sua página na internet a lista atualizada de todos os profissionais que optarem por exercer a advocacia privada. Os interessados também deverão fazer uma comunicação prévia ao órgão antes de iniciar a atividade. A proposta determina ainda que o exercício da advocacia privada estará sujeito às orientações da Corregedoria Geral e da Comissão de Ética da AGU, além de obedecer ao Estatuto da Ordem dos Advogados do Brasil e à Lei de Conflitos de Interesses. Da Rádio Câmara de Brasília, Maria Neves.
2: Previdência. Coronel Crisóstomo, do PL de Rondônia, destaca que foi o autor da proposta que deu origem à Comissão Parlamentar Mista de Inquérito, que discutiu fraudes no INSS. Ele lembra que as investigações expuseram um esquema ilegal de descontos em benefícios de aposentados e pensionistas.
3: A consequência disso tudo é que o governo federal teve que bloquear todos os acessos a desconto, não havendo mais desconto, até que seja julgado e decidido como fazer esse trabalho, sem a necessidade de sindicatos e associações voltarem a pedir o desconto no Instituto Nacional de Seguridade Social.
4: De acordo com o Coronel Crisóstomo, a suspensão de descontos não autorizados diretamente pelos segurados é uma vitória importante para proteger a renda de famílias mais vulneráveis. O deputado garante que o Congresso continuará fiscalizando o sistema previdenciário.
2: Trabalho. Para Daniel Almeida, do PCdoB da Bahia, a redução da jornada de trabalho é a conquista mais importante das últimas décadas para a classe trabalhadora. Ele argumenta que a modernização da indústria e o ganho de produtividade com novas tecnologias justificam o reequilíbrio da escala no país.
5: Hoje você fabrica a mesma coisa com uma quantidade de horas trabalhadas muito menor do que há 38 anos atrás, quando a Constituição foi promulgada. E, portanto, os trabalhadores precisam participar da distribuição desta produtividade que as tecnologias conseguiram produzir. Portanto, é uma necessidade. De tempos em tempos, é preciso fazer esse equilíbrio para que os trabalhadores e a sociedade como um todo se beneficiem.
4: Daniel Almeida ressalta que garantir duas folgas semanais permite mais descanso, saúde e tempo livre para a qualificação profissional. O parlamentar também elogia a mobilização dos movimentos sociais e o apoio institucional do governo federal em favor da medida.
2: Cultura. A Câmara aprovou o projeto que reconhece o hip-hop como manifestação da cultura brasileira. O repórter Antônio Vital acompanhou a votação.
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0: A Câmara dos Deputados aprovou o projeto que reconhece o hip-hop como manifestação da cultura nacional. O hip-hop é um movimento cultural e estilo de vida urbano que surgiu nas comunidades afro-americanas e latinas do bairro do Bronx, em Nova York, no início dos anos 70. Segundo o autor da proposta, deputado Pastor Henrique Vieira, do PSOL do Rio de Janeiro, mais do que apenas um gênero musical, o hip-hop é uma ferramenta de expressão política e social. No Brasil, o hip-hop começou na década de 80, principalmente em São Paulo, em locais de encontro de jovens negros, pobres e moradores de periferias. O movimento se expandiu para outras regiões do país, adquirindo características locais, inclusive no Nordeste, onde foi influenciado pelo repente em ritmos caribenhos e jamaicanos. Ser reconhecido como manifestação da cultura nacional permite que o hip-hop seja contemplado nas políticas públicas, com possibilidade de ter acesso a leis de incentivo, linhas de crédito e fundos setoriais, sem contar a garantia de livre manifestação. O projeto recebeu parecer favorável do relator, deputado Inácio Arruda, do PCdoB do Ceará. Segundo ele, o movimento já é reconhecido oficialmente como manifestação cultural por estados e municípios. Para o autor do projeto, deputado Pastor Henrique Vieira, o reconhecimento oficial vai fomentar a cultura e evitar a criminalização do movimento.
1: Reconhecer o hip-hop como manifestação da cultura nacional é sair da chave da criminalização e entrar na chave do reconhecimento e da valorização. Porque o hip-hop vai acontecer e acontece independente do Estado. Mas cabe ao Estado, com política pública e investimento, ao invés de criminalizar, valorizar, fomentar e levar adiante.
0: O projeto que reconhece o hip-hop como manifestação da cultura nacional seguiu para análise do Senado. Da Rádio Câmara, de Brasília, Antônio Vital.
2: Educação. Beto Preto, do PSD do Paraná, comemora a criação do curso de medicina no campus de Apucarana da Universidade Estadual do Paraná, a Unespar. O deputado aponta que a medida atende a uma reivindicação de mais de 50 anos do município.
3: É uma luta de mais de 50 anos do município de Apucarana, que agora parece que realmente chegou no êxito. A Unespar é a única universidade que ainda não tinha o curso de medicina e a partir de agora já são recursos liberados para a construção de um bloco de laboratórios, de salas de aula e também praticamente liberado a contratação dos professores via concurso, além de estarmos muito próximos da marcação do concurso vestibular para a entrada no primeiro semestre de 2027.
4: Beto Preto ressalta que, a partir de agora, toda a rede estadual de ensino superior do Paraná passa a contar com o curso público de medicina. Ele celebra o fato de a nova graduação ampliar a formação de profissionais de saúde no Vale do Ivaí, região geográfica composta por 26 municípios.
2: Saúde. Programa para recuperar crânio e face com tecnologia 3D no SUS avança na Câmara. A reportagem é de Luiz Cláudio Canuto.
5: A Comissão de Ciência, Tecnologia e Inovação da Câmara dos Deputados aprovou o projeto que institui o Programa Nacional de Reabilitação Crânio-Facial com uso de tecnologia 3D no Sistema Único de Saúde. O colegiado seguiu o voto do relator, deputado Rui Falcão, do PT de São Paulo. A reabilitação recupera aspectos anatômicos, funcionais e estéticos de pacientes com alterações provocadas por tumores, sequelas de tratamento, traumatismos e anomalias congênitas. Pela proposta, o programa vai oferecer suporte psicológico.

0: e afirma que, por meio do uso de scanner 3D e de exames de imagem convencionais, como tomografia computadorizada e ressonância magnética, é possível criar um modelo da superfície do rosto e do crânio do paciente, por exemplo. Assim, é possível saber que estruturas anatômicas precisam de reparação com o design pessoal de próteses e simulação do resultado final antes do tratamento. O deputado, que também é cirurgião pediátrico, afirma que o modelo já é aplicado no Brasil.
1: Em Campinas, São Paulo, nós temos um centro de tecnologia e informação que pode trabalhar juntamente com isso. Aliás, eles já fazem esse procedimento pelo SUS, que é um avanço muito grande, né? Você pegar um determinado tipo de tumor, fraturas e outras patologias, malformações, você analisar através de uma tecnologia dessa, antes de você, por exemplo, submeter o paciente a um procedimento cirúrgico. Então, um profissional ele vai saber exatamente de que maneira ele vai atuar nesse sentido. Inclusive mostrando para o paciente, esclarecendo, né, suas dúvidas de que maneira ele vai ser operado.
0: O autor da proposta diz que a técnica também pode ser aplicada na odontologia, cirurgia plástica, reconstrutiva, fonoaudiologia e reabilitação. Ele afirma que o impacto orçamentário não seria muito alto, porque a tecnologia, como já vem sendo utilizada, tende a diminuir o custo.
1: Se você tem um centro de tecnologia, informação, informática, que já faz pelo SUS, então a gente só vai praticamente complementar isso aí, né? Já existe, agora falta mais investimentos, né? E com isso aí a gente consegue, através dos recursos, emendas parlamentares, para ajudar esses centros de tratamento.
0: A proposta ainda vai ser analisada pelas comissões de saúde, de finanças e tributação e de Constituição e Justiça. Em princípio, ela não precisa passar pelo plenário. Da Rádio Câmara de Brasília, Luiz Cláudio Canuto.
2: Ciência e tecnologia. Raimundo Santos, do PSD do Pará, defende projeto que institui a Semana Nacional da Consciência Digital Infantil. A iniciativa, segundo o deputado, visa orientar famílias e educadores sobre os riscos da exposição excessiva às telas e os perigos de crimes virtuais.
3: Hoje o mundo da internet é como se fosse uma extensão do mundo real. É uma praça pública onde tem todo tipo de informações úteis, mas também muita coisa nociva, principalmente a criança e adolescente. Dentro dessa política de educação digital, o projeto ele visa incluir uma semana de conscientização digital voltada para educadores, para a família, uma prevenção durante esta semana ao cyberbullying, aos crimes cibernéticos, também o combate à exposição a conteúdos impróprios, a promoção da saúde mental diante do uso excessivo de telas.
4: Raimundo Santos alerta que o uso desregulado das redes sociais provoca aumento de casos de ansiedade e depressão entre os mais jovens. A proposta já avançou por 3 comissões e aguarda análise na Comissão de Constituição e Justiça.
2: Termina agora o Jornal Câmara dos Deputados, produzido pela Rádio Câmara, com trabalhos técnicos de Everson Urani e apresentação de Luciana Vieira e José Carlos Andrade. Uma ótima noite para você.
4: Uma boa noite. A Voz do Brasil está de volta amanhã.
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0: quê?
1: Eu acho.
0: O cara não se garante, a culpa é nossa. Nunca.

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1: Olá, apaixonados por pets. Será que meu cachorro já é idoso? A definição de paciente idoso é bastante relativa, mas de modo geral, os cuidados com os cães e gatos devem iniciar-se aos 6 ou 7 anos, variando conforme o porte do animal. De acordo com estudos, cães maiores envelhecem mais rápido, por volta dos 7 anos. Já os de pequeno porte demoram mais para chegar à terceira idade, com o envelhecimento estimado a partir dos 8 anos. Os animais idosos trazem consigo várias alterações, como o surgimento de pelos brancos por todo o corpo, emagrecimento, olhos opacos e esbranquiçados, dificuldade de locomoção, cansaço, sonolência, maior sensibilidade ao frio, perda de dentes e muitos outros acabam desenvolvendo também disfunção cognitiva, trocando o dia pela noite, uivando sem motivo aparente, etc. Então, para darmos mais qualidade de vida aos nossos peludos, devemos levá-los ao veterinário com maior frequência nessa fase, ao menos uma vez por ano, pois eles necessitam de cuidados especiais com a saúde. Até a próxima dica!
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1: Acabou que tá chegando do serviço, compadre. 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
1: Acabou que tá chegando do serviço, compadre. 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